Reduzem 0,25 ponto percentual a taxa básica de juros, Selic, em reunião prevista para esta semana. Atualmente, a taxa está em 14%, devendo baixar para 13,75%.

0: São os demais índices projetados pelo mercado financeiro por meio deste boletim, foram observados tendências de queda para a inflação de 2026 para 4,90%, na comparação com a semana anterior, que estava em 5%. Em relação à economia, o mercado trabalha com a projeção de crescimento de 1,89% em 2026. Na semana passada, a expectativa do mercado era que o Produto Interno Bruto brasileiro, PIB, a soma dos bens e serviços produzidos no país, fecharia o ano em 1,93%. Para 2027, o Boletim Focus projeta que a economia do país crescerá 1,45%. Já o Índice Nacional de Preços ao Consumidor Amplo, IPCA, que é a referência oficial da inflação no país, deverá ficar em 4,30% ao final do ano que vem. 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
2: Olá, boa noite.
1: Boa noite para você que nos acompanha em todo o país.
2: Segunda-feira, 14 de setembro de 2026.
1: Vamos aos destaques do dia.
2: Programa de renovação de frota inclui motoristas de transporte escolar e de carga.
1: Agora é lei, medida que já atende mototaxistas, taxistas e caminhoneiros. Graziele Bezerra.
3: O programa oferece financiamentos mais acessíveis de veículos utilizados em atividades remuneradas, como transportes de passageiros e entregas.
2: SUS começa a oferecer vacina Pneumo 20 para quem tem mais de 85 anos.
1: Imunizante amplia proteção contra bactérias. Contra bactéria, apontada como a causa mais comum de infecções respiratórias em todas as faixas etárias. Thaísa Vitória.
4: Segundo o Ministério da Saúde, a estimativa é de que mais de 2 milhões e 300 mil pessoas façam parte do público-alvo em todo o país.
2: Mais segurança na hora de voar.
1: Já estão valendo regras mais rigorosas contra passageiros indisciplinados. Gabriela Noronha.
5: As medidas vão da orientação à multa e, nos casos mais sérios, à suspensão de voar.
2: E na apresentação, Luciana Vasconcelos e Nazi Brum.
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2: Financiamento de carros e motos para quem usa esses veículos como instrumento de trabalho.
1: Uma lei sancionada hoje garante a continuidade de programa de renovação de frota e inclui também veículos de transporte escolar.
3: Com a sanção da lei, o Move Brasil terá continuidade e passa a se tornar uma política permanente. O programa oferece financiamentos mais acessíveis de veículos utilizados em atividades remuneradas, como transportes de passageiros e entregas. Agora, além de mototaxistas, taxistas e caminhoneiros, motoristas de transporte escolar também vão poder renovar suas frotas, com taxas de juros mais baixas. As regras para essa categoria ainda serão regulamentadas. O ministro da Secretaria-Geral da Presidência da República, Guilherme Boulos, comentou que o programa também permite a aquisição de carros elétricos.
6: O carro elétrico é um desejo dos taxistas, dos motoristas, porque para além do ganho ambiental, o carro elétrico tem um custo operacional muito menor do que a gasolina ou álcool. E o Move Brasil também priorizou carros elétricos ou híbridos para que pudessem ser utilizados por essas categorias que trabalham a partir do seu carro.
3: Pelo Move Brasil é possível comprar

0: automóveis novos, movidos a etanol, flex, elétricos ou híbridos, de até R$ 200 mil, e parcelar em até 84 vezes. No caso das motos, o prazo para pagamento é de 48 meses. Os juros do Move Brasil são de 12,6 ao ano para homens e 11,5 para mulheres. O ministro do Planejamento e Orçamento, Bruno Moretti, explica como funciona o pagamento das parcelas.
1: Na prática, é um sistema de amortização que garante que a prestação começa menor para caber no bolso da trabalhadora e do trabalhador e, ao longo do tempo, na medida em que o trabalhador aumente sua renda, aumente sua produtividade, o valor sobe, mas ele, na partida, começa menor para garantir que o trabalhador possa acessar.
0: Até agora, mais de 48 mil carros e 19 mil motos foram financiados pelo Move Brasil. Para aderir, os motoristas precisam estar cadastrados nas plataformas de transporte ou de entregas há pelo menos 6 meses e ter realizado ao menos 100 corridas nesse período. No caso dos taxistas, é preciso ainda estar com licenças e registros ativos e com regularidade fiscal. Mais informações pelo gov.br/movebrasil. Reportagem Graziele Bezerra.
2: Segurança nos aeroportos e no ar. A Agência Nacional de Aviação Civil, a ANAC, começa a aplicar novas regras para passageiros que tenham comportamentos que comprometam a proteção ou a ordem durante viagens de avião.
3: A Resolução número 800 busca estabelecer procedimentos mais claros para situações de indisciplina e reforçar a segurança durante o transporte aéreo.
2: Para nos ajudar a entender o que muda a bordo nos aeroportos, vamos conversar com a repórter Gabriela Noronha. Boa noite, Gabriela. Então, Gabriela, a resolução foi assinada hoje, foi em março, e começa a valer hoje. E o que muda na vida do passageiro e quem trabalha no aeroporto?
4: Olha, muitas mudanças agora com a resolução, viu, Luciana? Boa noite, Nazima, boa noite a todos que nos ouvem na Voz do Brasil. Então, vamos começar a explicar. Essa resolução número 800, ela busca estabelecer procedimentos mais claros para situações de indisciplina e reforçar a segurança durante o transporte aéreo. Além disso, essa resolução, ela vai listar uma série de comportamentos proibidos e também regulamento o tratamento e providências necessárias a serem dispensadas ao passageiro, né? Essa medida entra em vigor a partir desta segunda-feira e vale tanto para passageiros no interior das aeronaves em voos domésticos nacionais, quanto para conexões em voos internacionais, respeitando as legislações aplicáveis e as exceções previstas em lei. A grande novidade é que agora existe um critério muito claro dividindo as infrações por gravidade. O passageiro que arrumar confusão leve, ou seja, como ignorar os comissários ou usar o celular na hora errada, recebe aí advertências e multas menores. Já quem fumar a bordo, por exemplo, ou ameaçar funcionários, cometer agressões ou importunação sexual, entra na faixa de faltas graves e gravíssimas. E nesses casos, ele pode até ser banido de voar.
3: Agora, Gabriela, o que a tripulação pode fazer no momento dessa confusão dentro do avião?
4: Nazi, a resolução dá total respaldo legal para que os comissários e o comandante ajam rapidamente. A companhia aérea pode agir para controlar a situação de indisciplina. E dependendo do que estiver acontecendo, a equipe pode orientar ou advertir o passageiro, realizar a contenção física temporária dessa pessoa indisciplinada, usando lacres ou algemas de contenção do próprio kit da aeronave e também solicitar o apoio da Polícia Federal. O piloto também tem autoridade para realizar um pouso forçado no aeroporto mais próximo para expulsar o infrator. Dados divulgados pela ANAC mostram que o número de passageiros indisciplinados no Brasil aumentou quase 70% em um ano. De janeiro a setembro de 2026, já foram 800 casos. Destes, 154 foram gravíssimos. E olha, de acordo com o ministro de Portos e Aeroportos do Brasil, Tomé Franca, o objetivo da resolução aprovada em março deste ano é garantir a segurança e o bem-estar de todos os usuários e trabalhadores do transporte aéreo. Vamos ouvir.
5: Então, proteger quem viaja, a tripulação, proteger também quem trabalha em solo é o foco, dessa resolução, a proteção do passageiro. Então, e dos tripulantes, dos trabalhadores. Então, esse é o foco da resolução. A resolução não tem um foco de punir.

0: A resolução tem o foco de proteger, de trazer segurança para o transporte aéreo brasileiro.
1: Gabriela, como você disse mais cedo agora, em alguns casos o passageiro fica impedido de voar. Isso porque foi criada uma lista de banimento chamada No-Fly List. Você pode explicar como ela vai funcionar aqui no Brasil?
2: Luciana, essa é uma das principais inovações aí da norma. A no-fly list é uma lista de restrição de voos. Então, os passageiros que cometerem infrações classificadas como gravíssimas poderão ser proibidos de voar em qualquer companhia aérea comercial do Brasil por um período aí que varia de 6 a 12 meses, vai depender da infração. E os sistemas das empresas serão interligados para bloquear a compra de passagens, o check-in e o embarque aí do CPF penalizado.
3: Agora, Gabriela, existe algum direito de defesa desse passageiro que for incluído nessa lista?
2: Sim, a aplicação do banimento temporário de voar é feita inicialmente pela própria companhia aérea onde ocorreu o incidente. No entanto, a empresa é obrigada a notificar formalmente o passageiro, garantindo a ele o direito à ampla defesa e ao contraditório dentro de um processo administrativo regulamentar. O diretor-presidente da ANAC, Thiago Feinstein, explica que a empresa deve comunicar também a infração do passageiro à agência dentro de um prazo que varia conforme a gravidade. E as infrações gravíssimas, por exemplo, precisam ser informadas imediatamente. O diretor-presidente também destaca que a resolução prevê punições para as empresas que negarem essa defesa aí do passageiro. Vamos ouvir.
4: Se a companhia aérea não der o amplo direito de defesa para o passageiro, a companhia aérea também será punida pela ANAC. Haverá uma decisão de primeira instância, o passageiro pode recorrer, uma decisão de segunda instância e a ANAC estará sempre monitorando todos esses passos e sempre também de ouvidos abertos para que os passageiros também possam nos procurar para dar segurança e amplo direito de defesa do passageiro.
1: Gabriela, em relação ao passageiro, quais são as penalidades previstas para quem passa do limite?
2: Agora vamos para a parte que pesa no bolso, né? E as multas administrativas começam aí em R$500 para infrações leves, mas podem chegar a R$17.500 em casos graves ou gravíssimos. E vale lembrar que esse valor, Luciana, é apenas a multa administrativa da ANAC. A companhia aérea ainda pode processar o passageiro na justiça comum para cobrar os custos de um pouso forçado, por exemplo. E o passageiro ainda pode responder criminalmente na Polícia Federal. E olha só, quem estiver interessado em saber mais detalhes sobre essas novas regras, a resolução está disponível na página da ABAR, no endereço pareceexagero.com.br.
3: Muito bom. Obrigado, Gabriela, pelas informações ao vivo aqui no estúdio da Voz do Brasil.
1: O setor cultural representa cerca de 3% do Produto Interno Bruto brasileiro, índice que representa a riqueza do país.
3: E para dar voz a todos, artistas, produtores, agentes culturais, pesquisadores e outros integrantes da área podem participar da eleição do Conselho Nacional de Política Cultural.
1: Quem conversou com a Mariana Jungmann sobre o assunto foi a secretária de Articulação Federativa e Comitês de Cultura do Ministério da Cultura, Roberta Martins. Vamos ouvir.
5: Secretária Roberta Martins, bem-vinda à Voz do Brasil, um prazer ter a senhora conosco aqui.
6: Obrigada, adoro esse programa.
5: Vamos então falar do Conselho Nacional de Política Cultural, começar falando o que é esse órgão, em que ele atua, a senhora pode dar exemplos práticos para a gente dessa atuação?
6: Todas as políticas sociais têm conselhos para acompanhar a política pública junto do Poder Executivo, do governo, como a gente fala. Então, um conselho, e no nosso caso, o Conselho Nacional de Política Cultural, o Conselho Nacional que acompanha as políticas nacionais que são construídas pelo governo federal junto com essa representação da sociedade civil que juntos criam, acompanham, fiscalizam e deliberam coisas importantes da vida da política pública de cultura no Brasil.
5: E para a gente ter essa participação da sociedade, a gente tem eleições, então inscrições estão abertas. Então, eu queria que a senhora falasse também para a gente quem é que pode participar das eleições para esse conselho, quem é que pode se inscrever tanto para ser conselheiro quanto para votar no conselho, porque isso também está aberto,
6: isso,
5: né?
6: Isso. Isso que é o mais legal. A gente conseguiu esse ano fazer um processo totalmente online e, além dele ser online, um processo simplificado. Para você ser eleitor, você se credencia,

0: para votar na área da sua atuação. Se você é do teatro, você se credencia para votar nos conselheiros do teatro. Para você votar na música, você se credencia no lugar, lá na nossa plataforma, que vai votar nos candidatos a conselheiros nacionais da música. Para isso, você, para ser eleitor, tem que comprovar um ano de atuação. Se você atua na área, no setor, você tem um portfólio, você tem um currículo, todo mundo tem um currículo.
1: Uhum. E aí você... Quem é do setor cultural, então, né? Sempre tem seu portfólio ali.
0: Maravilhosos, né? A produção cultural brasileira é tão intensa, então a gente tem muita gente para participar desse processo. A pessoa vai lá, comprova um ano para ser eleitor. E para ser eleito, tem que ter um pouco mais de bagagem. Então a gente está pedindo 3 anos de comprovação de atuação no setor. Esse processo tem sido super rico, porque a gente simplificou a forma das pessoas entrarem neste lugar, que é pensar políticas públicas junto com o governo.
1: Muito bem. O processo eleitoral também, ele está garantindo aí diversidade, a representatividade no conselho, que é uma coisa muito importante, né? Quais são as regras, né, para essa diversidade? Por que que é tão importante garantir, assim, que não tenha um grupo muito homogêneo, vamos dizer assim?
0: Porque a sociedade brasileira é isso, essa diversidade maravilhosa. Então, a gente pensou em alguns condicionantes. O primeiro deles é que a gente tivesse pessoas de todas as regiões, do norte, do sul, do leste, do oeste. Ou seja, a gente precisa que as pessoas do Brasil inteiro estejam, não apenas das macro-regiões, mas pensar em chegar em representações dos interiores. Isso para nós é importante, então esse é o primeiro condicionante. E depois a gente pensou nos povos. Os povos indígenas, a gente precisa valorizar a cultura indígena do Brasil. Ela está ligada não apenas à relação com a natureza, mas com a produção cultural, com este lugar que a gente tem tão especial. Então, temos cotas para pessoas indígenas. Nós também temos cotas para pessoas negras. Parte da fonte da beleza e da diversidade cultural brasileira reside na cultura negra. Então, é importante que a gente tenha pessoas que são ligadas a esses processos da produção da cultura negra também. E a gente está ousando em duas questões. Uma delas é que ter, no mínimo, uma pessoa de cada colegiado nacional, que eu já vou explicar o que é, com deficiência. Nós precisamos trazer as pessoas com deficiência para esse universo da participação política. Essas pessoas precisam ser vistas na sua integralidade. Isso é uma ousadia nossa, que vai exigir também aprendizado por parte do governo. E a segunda ousadia é ter paridade. A política precisa enxergar as mulheres como lá sentadinhas à mesa e orientando a política. Então, a paridade de mulheres no conselho, a gente está buscando e vai conquistar.
1: Agora, existe aí um edital, né, que já está disponível com todas as regras, e tem até um tutorial também para quem quiser participar como eleitor ou se candidatar, também entender melhor como fazer isso. Onde é que as pessoas podem acessar esses documentos?
0: Graças a Deus, a gente tem muitos recursos tecnológicos. A eleição é toda eletrônica e a gente tem um portal incrível chamado Vota Cultura, onde tem recursos de acessibilidade para ampla e plena, linguagem simplificada, a letrinha está grande e a gente precisa que a pessoa esteja no gov.br, o que é um aprendizado também para o brasileiro. Todas as coisas agora oficiais, elas estão lá no gov.br, a gente precisa dominar. Então, entrou no gov.br, se inscreveu, mandou lá, fez o upload, que é subir a documentação, você já pode estar apto para votar ou para ser votado. E aí você escolhe, você pensa, está na sua hora de contribuir com o povo brasileiro, ser conselheiro junto com a gente? Pensa nisso, gente, e vem somar com a gente também.
1: Então, só para a gente concluir, vamos dar o serviço. Até quando vão as inscrições?
0: Molezinha. 22 de setembro, a gente está com as inscrições até dia 22 de setembro. E anota aí, é no portal do Vota Cultura. Vota Cultura. .cultura.gov.br. votacultura.cultura.gov.br. É molezinha, vem com a gente participar, porque quanto mais a gente participa, mais a gente democratiza esse Brasil e é nos conselhos que a gente precisa fortalecer também para poder fazer valer a voz do povo.
1: Muito bem, nós conversamos com Roberta Martins, secretária de Articulação Federativa e Comitês de Cultura do Ministério da Cultura. Muito

0: Obrigada, Roberta, pela
1: entrevista. Obrigada a vocês e vem com a gente. Vota Cultura no Conselho Nacional de Política Cultural.
2: É na despedida de uma pessoa que outras podem ser salvas.
3: A doação de órgãos no Brasil depende da autorização de familiares.
2: Por isso, este mês, Setembro Verde é para lembrar sobre esse desejo. Converse com a sua família sobre a intenção de ser um doador.
4: No Brasil, cerca de 49 mil pessoas estão na fila aguardando a doação de um órgão para continuar vivendo. Dados do Ministério da Saúde apontam que cerca de 45 mil esperam por um rim. O publicitário Leandro Cavalcante fazia parte dessa fila. Ele esperou durante quase 2 anos fazendo hemodiálise para receber um rim. E fala da gratidão de voltar a ter uma vida normal.
5: Tudo tem continuidade, então é pensar que aquele fim daquela vida, ela pode perpetuar ou continuar em outra vida.
4: Segundo o Ministério da Saúde, o Brasil tem o maior programa público de transplante de órgão do mundo. Quase 90% dos transplantes são feitos pelo Sistema Único de Saúde, o SUS. E um único doador falecido pode salvar mais de 8 vidas e também beneficiar outras pessoas com a doação de tecidos. O nefrologista Giuseppe Gatto fala sobre quem pode ser um doador.
6: Nós temos 2 tipos de doação. Nós temos doador vivo e o doador falecido. O doador vivo, que é a família até 4º grau, seja avô, tio, primo, o primo de 1º grau, né? Irmão, pai. E nós temos o doador falecido. O nosso doador falecido é aquele que teve uma morte muito específica, que é a morte encefálica, aonde o cérebro morreu, ele não funciona mais, mas todos os outros órgãos estão funcionando.
4: Leandro Cavalcante fala de um presente recebido de alguém que ele não conheceu.
5: Seja doador, a única coisa que você deixa por aqui são as coisas boas que você fez e a intensidade que você deixou as coisas para as outras pessoas.
4: No Brasil, a manifestação da vontade de doar em vida é importante, mas autorização para doação após a morte depende da família. Por isso, conversar com familiares é fundamental, como alerta o nefrologista Giuseppe Gatto.
6: A nossa legislação, ela define que quem escolhe se você vai doar ou não é a sua família, não é você. Então é muito importante que a gente manifeste à nossa família o interesse de ser doador.
4: O Dia Nacional de Doação de Órgãos, celebrado em 27 de setembro, foi criado para conscientizar a população sobre a importância de conversar com a família sobre a vontade de ser doador. Reportagem Cleide Lopes.
3: No Brasil, a cada grupo de 100 mil idosos acima de 80 anos, quase 3 mil foram internados por pneumonia só no ano passado, de acordo com dados do Ministério da Saúde.
2: Agora, idosos com 85 anos ou mais contam com uma nova proteção pelo SUS.
3: É a vacina Pneumo20, que já está disponível nos postos de saúde de todo o país.
2: O imunizante reduz risco de internações e de quadros graves nas idades mais avançadas, quando as infecções respiratórias costumam ser mais agressivas.
7: Nova vacina para idosos está disponível no Sistema Único de Saúde para pessoas com 85 anos ou mais. A vacina pneumocócica 20 valente conjugada, conhecida como Pneumo 20, protege contra a doença e formas graves, como pneumonia e meningite. Segundo o Ministério da Saúde, a estimativa é de que mais de 2 milhões e 300 mil pessoas façam parte do público-alvo em todo o país. A distribuição das doses começou neste mês de setembro. O envio das próximas doses vai considerar critérios como o número de pessoas que podem ser vacinadas, a média mensal de aplicações e os estoques disponíveis. Para receber o imunizante, é necessário apresentar documento que comprove a idade, sem necessidade de prescrição médica. A indicação da Pneumo 20 varia de acordo com o histórico de vacinação contra a doença. Para mais informações, acesse gov.br/saúde. Thaisa Vitória para a Voz do Brasil.
3: E essa agora vai para quem gosta de ler.
2: A plataforma Mac Livros mantém um acervo digital 100% gratuito, que reúne mais de 25 mil títulos organizados em 26 categorias temáticas.

0: divisão permite explorar acervos específicos, como clássicos, juvenis, biografias e poesia.
1: Clássicos da literatura, best-sellers e lançamentos do mercado editorial. A Biblioteca Digital do Brasil, conhecida como MEC Livros, reúne um catálogo variado com mais de 25 mil títulos gratuitos. E a organização do acervo é feita para agradar diferentes perfis de leitores, como explica a diretora de apoio à gestão educacional da Secretaria de Educação Básica do MEC, Anita Stefani.
2: O MEC Livros tem mais de 25 categorias, então atende uma diversidade enorme de gostos. Você pode ter biografias, aventura, clássicos, obras infanto-juvenil, poesia, contos, enfim, tudo que você precisar está no MEC Livros.
1: Somando mais de 450 mil horas de leitura, o que equivale a 51 anos, a plataforma registra forte engajamento. Entre os destaques dos mais procurados está Torto Arado, de Itamar Vieira Júnior. A diretora Anita Stefani faz uma sugestão de leitura.
2: Olha, eu acho que o que eu mais gostei de ler foi o Vegetariana, que tá super em voga, né? Porque ganhou, inclusive, prêmios e tal. E ele tá disponível no MEC Livros. Mas é também interessante ver e um tipo de literatura que eu não conhecia tanto, que é a literatura de quadrinhos. E que tem alguns exemplares disponíveis e que é interessante ler pelo MEC Livros.
1: Para saber como usar e outros detalhes sobre o MEC Livros, acesse agora mesmo gov.br/MEC. Reportagem Gilberto Evangelista.
3: E essas foram notícias do governo federal.
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4: Fique agora com as notícias do Poder Judiciário e do Congresso Nacional. Uma boa noite.
3: Boa noite, até amanhã.
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6: Você vai ouvir agora notícias do Poder Judiciário.
7: STF vai decidir se crise humanitária pode dispensar visto para reunião familiar no Brasil.
8: Para o STJ, famílias acolhedoras mantêm guarda provisória de crianças, mesmo após saírem do programa.
7: O governo federal vai apurar falhas da Uber e da 99 no atendimento a idosos e pessoas com deficiência.
8: Boa noite, eu sou o Arthur Filho.
7: E eu sou Walter Lima.
8: Supremo Tribunal Federal vai decidir se situações de crise humanitária podem justificar a dispensa de visto para permitir a reunião familiar de estrangeiros no Brasil.
7: O julgamento, ainda sem data definida, vai orientar os limites da atuação do Poder Judiciário em situações nas quais exigências migratórias entram em conflito com direitos fundamentais, especialmente o direito à convivência familiar em contextos de crise humanitária. Fernanda Porto.
9: O caso envolve um cidadão do Haiti que vive no Brasil e pediu autorização para que a esposa e a filha pudessem entrar no país sem a apresentação do visto. O pedido foi negado pelo Tribunal Regional Federal da 4ª Região. No recurso apresentado ao Supremo, o Ministério Público Federal argumentou que o direito à reunião familiar deve ser preservado, especialmente quando dificuldades administrativas impedem, na prática, que o estrangeiro consiga solicitar o visto. Em sessão plenária virtual, o STF reconheceu por unanimidade a repercussão geral da questão. Isso significa que a decisão será tomada no julgamento do mérito, que deverá orientar casos semelhantes em todo o país.
8: Famílias acolhedoras que saíram do programa público de acolhimento podem continuar com guarda provisória de crianças.
7: Essa decisão é do STJ ao manter crianças com três famílias acolhedoras na cidade mineira de Itapeva. Fátima Uchoa.
10: Os ministros consideraram os vínculos socioafetivos ao longo de mais de 2 anos de convivência entre as crianças e as famílias acolhedoras. Segundo a relatora no STJ, ministra Nancy Andrighi, as medidas de proteção previstas no Estatuto da Criança e do Adolescente e no Sistema Nacional de Adoção e Acolhimento visam a atender o superior interesse da criança e do adolescente, e o juiz não pode basear a transferência para abrigos públicos sem haver riscos para as crianças. A guarda provisória com as famílias acolhedoras vale até o julgamento da ação que pode retirar o poder familiar dos pais biológicos.
8: Começou hoje a Semana Nacional da Execução Trabalhista.
7: Durante 5 dias, os Tribunais Regionais do Trabalho vão concentrar esforços

0: para garantir o pagamento de direitos reconhecidos pela Justiça. Repórter Nídia Rios.
1: Já pensou ganhar uma ação trabalhista e não receber o valor devido? É justamente para evitar situações como essa que a Justiça do Trabalho promove todos os anos a Semana Nacional da Execução Trabalhista. A 16ª edição da campanha será realizada entre os dias 14 e 18 deste mês, em todos os 24 tribunais regionais do trabalho do país. Quem tem uma ação trabalhista nessa fase pode procurar a vara do trabalho da sua região ou entrar em contato com um advogado que acompanha o caso.
2: Governo vai apurar falhas da Uber e da 99 no atendimento a idosos e pessoas com deficiência.
0: A medida atende a uma recomendação feita pelo Ministério Público Federal. Vanessa Pereira.
3: A Secretaria Nacional do Consumidor, a Senacom, acatou a recomendação e vai apurar casos de cancelamento de viagens motivados pela idade avançada do passageiro ou pela presença de equipamentos assistivos, como cadeira de rodas, bengalas, muletas e cães-guia. A secretaria, que integra o Ministério da Justiça e Segurança Pública, já notificou as empresas Uber e 99 para que esclareçam quais medidas adotam quando há recusa de transporte nesses casos. A recomendação do MPF também foi encaminhada às duas empresas, que ainda não informaram quais providências pretendem tomar.
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2: A você, uma boa noite.
0: E até amanhã.
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1: Eu sou Paula Groba.
2: E eu sou Humberto Pinheiro.
1: E estes são os destaques de hoje do Jornal do Senado, que começa agora.
2: Projeto de Lei Orçamentária 2027 chega ao Congresso com reajustes travados pelo arcabouço fiscal e regra de ouro.
1: Regulação das redes sociais divide especialistas em audiência no Senado.
2: Um terço dos alunos do ensino médio já apostou em bets, segundo pesquisa.
1: Boa noite.
2: Boa noite.
1: As bets já fazem parte da rotina de muitos jovens brasileiros. Uma pesquisa da Frente Parlamentar Mista da Educação revelou que um terço dos estudantes do ensino médio já apostou em jogos online.
2: Diante desse cenário, um projeto do Senado quer diminuir o apelo das apostas e reforçar a proteção de quem está mais vulnerável a esse tipo de jogo. Repórter Raíssa Abreu.
3: Uma pesquisa da Frente Parlamentar Mista da Educação, em parceria com o Instituto Equidade.info, mostrou que 9,5% dos estudantes brasileiros de 11 anos já fizeram apostas online. A proporção aumenta com a idade e entre os alunos do ensino médio, um a cada três estudantes já teve experiência com bets. Foram ouvidos, entre agosto e setembro, 1.912 estudantes de 191 escolas públicas e privadas no país. Para diminuir o apelo das plataformas de apostas online proibidas para menores de 18 anos, especialmente junto aos grupos mais vulneráveis, a Comissão de Ciência e Tecnologia do Senado acaba de dar parecer favorável a um projeto que amplia as restrições à publicidade e ao patrocínio das bets. A proposta foi apresentada pela senadora Damaris Alves, do Republicanos do Distrito Federal, e por outros seis senadores que fazem parte da Frente Parlamentar Mista da Saúde Mental.
4: É um projeto construído a várias mãos. Eu só tenho a honra de ser a primeira signatária, mas foi construído com especialista, com a participação de parlamentares, Câmara e Senado, um corpo técnico extraordinário, e a gente está preocupado realmente com essa questão da saúde mental por causa do vício nos jogos de apostas.
3: O objetivo do projeto é limitar o que chama de publicidade predatória, aquela focada no sofrimento humano. Para isso, propõe restringir a propaganda de bets em rádios, TVs, uniformes esportivos, redes sociais, eventos culturais, plataformas de streaming e campanhas com influenciadores digitais. De

0: De acordo com informações do Ministério da Saúde, os atendimentos na rede pública relacionados a jogos e apostas cresceram 140% entre 2018 e 2025. Em julho, diante do aumento dos casos de endividamento e até de suicídio associados aos jogos, o Ministério da Fazenda determinou que a publicidade das apostas viesse acompanhada de advertência sobre os riscos envolvidos. A exemplo do que acontece com a propaganda de cigarros e bebidas. A proposta deve ser votada no plenário.
1: O projeto de lei orçamentária de 2027, que chegou ao Congresso, prevê o preenchimento de mais de 48 mil cargos vagos e a criação de 4.704 novas vagas no setor público federal.
2: Mas o ritmo dessas nomeações e a realização de novos concursos terão que respeitar as travas do arcabouço fiscal, que limitam o crescimento real das despesas com pessoal a, no máximo, 0,6% ao ano. Os detalhes na reportagem de Douglas Castilho.
3: A proposta orçamentária atual reserva ao todo 3,84 bilhões para a criação e o preenchimento de cargos públicos em 2027. No entanto, pelas regras fiscais em vigor, chamadas de arcabouço fiscal, o crescimento real do gasto com servidores de cada poder não pode passar de 0,6% acima da inflação ao ano, quando as contas estiverem no vermelho. Além desse mecanismo, o consultor de orçamento do Senado Federal, Sérgio Machado, explicou que a autorização não gera obrigação de contratar.
4: É uma autorização legislativa e orçamentária para a realização de determinadas despesas com o pessoal. Ele não se confunde com dotação orçamentária e muito menos representa uma despesa de execução obrigatória.
3: O projeto de orçamento já prevê gastos acima do permitido em quase 53 bilhões de reais com despesas de salários e aposentadorias. Isso exigiria a aprovação de um projeto de lei de crédito suplementar para cumprir outro limite fiscal, a chamada regra de ouro, norma constitucional que impede a dívida do Estado para pagar esse tipo de gasto.
1: O país já tem pelo menos 36 casos de sarampo confirmados, com maior concentração em São Paulo. No Amazonas, parte dos casos tem origem no Peru, que enfrenta um surto da doença.
2: No Senado, a preocupação com o desenvolvimento de vacinas de importância estratégica para o país levou à criação de uma subcomissão. As informações com o repórter Pedro Pincer.
5: Depois de 36 semanas avaliadas, São Paulo totalizou 32 ocorrências, sendo duas infecções novas na semana mais recente. Simultaneamente, o Amazonas confirmou 3 casos importados do Peru na cidade de Tabatinga. O quadro acende um alerta para a vigilância epidemiológica, especialmente em áreas de fronteira, em meio a surtos da doença em outros países das Américas. Mas desde 2024, o Brasil é considerado pela Organização Pan-Americana de Saúde um território livre de sarampo, como ressaltou o senador Marcelo Castro, do MDB do Piauí, ex-ministro da Saúde.
6: Enquanto notamos aumento alarmante de casos de sarampo em outras partes do mundo, no Brasil, reforçamos a vigilância e promovemos ampla cobertura vacinal visando prevenir surtos e garantir a proteção para todos. Infelizmente, não podemos deixar de mencionar o período sombrio que vivemos recentemente, quando o negacionismo em relação às vacinas permitiu que doenças antes eliminadas, como o sarampo, voltasse a ser um problema.
5: A Comissão de Ciência e Tecnologia aprovou em agosto a criação de uma subcomissão permanente para acompanhar o desenvolvimento científico e tecnológico de vacinas de interesse nacional. O colegiado deverá acompanhar pesquisas, projetos estratégicos, financiamento e produção de vacinas, além de promover o diálogo entre pesquisadores, empresas, órgãos públicos e agências de fomento. Hoje, a vacina contra o sarampo faz parte do Calendário Nacional de Vacinação do SUS para pessoas de 12 meses a 59 anos. Quando há circulação do vírus, porém, o Ministério da Saúde recomenda ainda a aplicação da chamada dose zero em bebês a partir de 6 meses.
1: E os limites para a regulação das redes sociais sem restringir a liberdade de expressão foi tema de discussão em uma audiência pública do Conselho de Comunicação Social do Congresso.
2: Especialistas divergiram sobre a necessidade de regras mais rígidas para combater abusos e o risco de restrições restrições excessivas. A reportagem é de Yasmin Rodrigues.
7: Até onde regular as redes sociais sem transformar a moderação de conteúdo em censura? Essa foi uma

0: das principais questões levantadas durante a audiência pública do Conselho de Comunicação Social do Congresso. Um dos problemas apontados durante a audiência foi a falta de transparência das próprias plataformas. A diretora do Internet Lab, Fernanda Campanucci, afirmou que as regras utilizadas pelas empresas são genéricas e devem ser mais transparentes.
1: Transparência real sobre os critérios de moderação. Só vai funcionar se tiver essa transparência real. Na prática, os termos das plataformas são genéricos demais. Como ela regula o seu espaço, as regras que ela define. Isso deixa um limbo, tanto para o usuário quanto para o moderador.
0: A audiência também discutiu o que se espera de uma eventual regulação. A presidente do Conselho, Patrícia Blanco, destacou que as contribuições apresentadas durante o debate podem ajudar o Congresso na construção dessas regras.
2: Que esses registros, essas contribuições possam ajudá-los na hora da decisão, para que a gente tenha um ambiente digital que a gente consiga, de fato, excluir as questões relacionadas a discurso de ódio, à intolerância, à desinformação.
0: Mas a criação de novas restrições também recebeu críticas. Para o diretor do Instituto Civis, Jamil Assis, o Congresso precisa ter cautela antes de estabelecer novas regras para as plataformas.
3: A gente está legislando em um assunto que ainda a gente mede e avalia muito mal, muito novo. É imprudente empilhar restrições sobre o objeto que a gente ainda não sabe medir de maneira adequada.
0: O desafio colocado no debate é encontrar um modelo de regulação capaz de estabelecer parâmetros para a atuação das empresas sem retirar dos usuários o direito à informação e à manifestação.
4: Com edição de Paula Groba e trabalhos técnicos de Eliseu Caires, o Jornal do Senado fica por aqui. Acompanhe agora as notícias da Câmara dos Deputados. Boa noite.
5: Boa noite e até amanhã.
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7: Projeto proíbe propaganda sexual em eventos com crianças e adolescentes.
8: Avança a proposta que amplia políticas de acessibilidade no ensino superior.
7: Deputados analisam sugestões que regulamentam plataformas de conteúdo.
8: Boa noite. Continuamos hoje com o projeto de gravação de edições do jornal Câmara dos Deputados em emissoras da Rede Câmara de Rádio. Este programa está produzido diretamente da cidade de Parauapebas, com a participação do colega Francesco Costa, da Rádio Câmara de Parauapebas. Eu sou Márcio Aquilissardi, bem-vindo, Francesco.
9: Boa noite, Márcio. Obrigado, Márcio. Uma honra profissional participar da apresentação desta edição do jornal Câmara dos Deputados, dentro da Voz do Brasil. Vamos agora às notícias da Câmara dos Deputados. Eli Borges, do Republicanos, do Tocantins, celebra a retirada de pauta do projeto que trata liberdade democrática e religiosa nas plataformas digitais. Segundo o deputado, a proposta poderia restringir a liberdade de expressão.
10: Esse PL 2630 de 2020, ele faria um ataque muito forte nas plataformas digitais, que a partir disto, as plataformas não poderiam fazer determinadas divulgações. Por exemplo, a sociedade não poderia questionar ministros do Supremo, não poderiam questionar o presidente da República, porque as plataformas serão vigiadas num colegiado que viriam de setores do governo.
8: Eli Borges observa ainda que a proposta comprometia a liberdade religiosa, que considera um direito fundamental. O deputado destaca que a mobilização da bancada evangélica foi fundamental para a retirada do projeto de pauta.
9: Maurício Neves, do PP de São Paulo, quer proibir órgãos públicos e empresas de contratar ou patrocinar serviços de pornografia com recursos próprios ou dinheiro proveniente de repasses governamentais. O texto veta ainda parcerias e incentivos públicos para plataformas de conteúdo adulto.
8: Maurício Neves explica que o projeto impede o uso de verbas institucionais para financiar conteúdos sexualmente explícitos. O texto prevê ainda multas, perda de benefícios fiscais e impedimento de contratar com o poder público para empresas que descumprirem as regras.
6: Meio Ambiente.
9: Silvio Costa, filho do Republicanos de Pernambuco, apoia a criação de uma CPI para investigar, apurar casos de crueldade contra animais. A ideia é investigar também o uso de plataformas digitais para divulgar ou incentivar esse tipo de crime.
8: A comissão deve ainda identificar possíveis grupos organizados, avaliar falhas na apuração desses crimes e discutir medidas para fortalecer a proteção.

0: proteção aos animais. Segundo Silvio Costa Filho, o objetivo é combater a violência, sem tratar da regulamentação da liberdade de expressão nas redes sociais.
1: Segurança Pública.
2: Sargento Faul, do PL do Paraná, é autor do projeto de lei que permite à polícia e ao Ministério Público acessar o monitoramento de presos com tornozeleira eletrônica. De acordo com o deputado, o objetivo é agilizar investigações e evitar a prática de novos crimes.
3: Para te dar um exemplo, um crime acontece, um homicídio acontece em determinado local. Para saber se uma pessoa que é suspeita passou por ali ou não, e essa pessoa usa tornozeleira eletrônica, é preciso de uma ordem judicial. Isso pode atrasar em muitas horas a obtenção dessa informação. O meu projeto permite que policiais e o Ministério Público ali mesmo já tenham dados junto ao centro de monitorização para poder saber se aquele criminoso passou ali.
0: Na opinião de Sargento Faur, o projeto facilita o trabalho policial ao permitir consultas mais rápidas sobre a localização e os trajetos registrados pelas tornozeleiras. O projeto foi aprovado pela Câmara e agora tramita no Senado, onde o deputado articula apoio para a votação do texto.
2: Dal Barreto, do União da Bahia, defende a aprovação de projetos que impõem novas restrições a condenados por crimes sexuais contra crianças e adolescentes. O texto prevê áreas de afastamento para impedir a aproximação das vítimas e de locais frequentados por menores.
0: Dal Barreto afirma que o principal objetivo é reduzir o risco de novos crimes após a saída da prisão. A proposta proíbe o contato digital com menores de 14 anos e o exercício de atividades profissionais voltadas a jovens dessa faixa etária.
1: Justiça.
2: Avança na Câmara projeto que proíbe propagandas com apelo sexual em eventos de livre acesso a crianças e adolescentes. A repórter é Silvia Munhato.
4: A Comissão do Esporte da Câmara dos Deputados aprovou proposta que proíbe a exibição de propagandas com apelo sexual, erotização ou conteúdo sexualmente explícito em eventos esportivos ou recreativos de livre acesso ao público. A regra também vale para as transmissões desses eventos. O texto foi aprovado na versão sugerida pela relatora, deputada Helena Lima, do PSD de Roraima, para um projeto de 2003 e outros 91 projetos analisados em conjunto. Enquanto o texto original proibia anúncios com apelo sexual em todos os meios de comunicação, a relatora limitou a medida aos ambientes esportivos e recreativos. Para ela, a medida protege o público vulnerável sem criar regras que prejudiquem a liberdade de expressão.
5: Criança tem que viver a infância, adolescente precisa ser protegido em sua fase de desenvolvimento. Quando esse conteúdo aparece em estádio, em evento e na TV ou na internet, ele chega a milhões de pessoas, inclusive a menores de idade. Então ela ajuda a proteger os pais e responsáveis. E ela também cobra a responsabilidade de quem anuncia, de quem organiza e também quem transmite esses eventos.
4: Pela legislação atual, programas de TV e espetáculos precisam exibir a classificação indicativa por idade, mas as peças publicitárias não passam por classificação. Pela medida, o descumprimento da regra será considerado publicidade abusiva. Com isso, as empresas infratoras sofrerão as punições administrativas e civis que já existem na legislação de proteção do consumidor e de crianças e adolescentes. O projeto que proíbe a exibição de propagandas com apelo sexual em ambientes de livre acesso ao público, será analisado pelas comissões de comunicação e de Constituição e Justiça. Em seguida, será apreciado pelo plenário. Da Rádio Câmara de Brasília, Silvia Munhato.
1: Trabalho.
0: Mauro Benevides Filho, do União do Ceará, apoia a proposta de emenda à Constituição que reduz de 44 para 36 horas semanais a jornada de referência para o piso da enfermagem. Segundo o deputado, a mudança aumenta a complementação paga porque o cálculo passa a considerar uma jornada menor.
6: Qual é o benefício? O valor remuneratório de complementação financeira que eles recebem hoje sobre 44 horas, vamos dizer, R$700, R$800, com a redução para 36 horas, esse benefício vai aumentar para 1.200, 1.300, ou seja, é um impacto direto na remuneração, vai estimular mais ainda a enfermagem brasileira, a todo um acompanhamento da enfermagem comigo aqui na Câmara dos Deputados, aqui no Congresso Nacional, e eu, portanto, apresentei a emenda constitucional 127, que encontrou

0: 10,6 bilhões de reais para pagar o piso da enfermagem em todo o território brasileiro.
1: Mauro Benevides Filho relata que a proposta previa inicialmente uma jornada de 30 horas, mas foi ajustada para 36 horas para reduzir o impacto financeiro. A mudança já foi aprovada pela Comissão de Constituição e Justiça do Senado e aguarda a inclusão na pauta de votações do plenário.
2: Economia.
3: Jefferson Campos, do PL de São Paulo, pede a votação da proposta que reformula a cobrança do IPVA e impõe teto de gastos para órgãos públicos. O texto limita a alíquota do IPVA a no máximo 1% do valor venal do automóvel e passa a calcular o imposto com base no peso do veículo.
1: A proposta também estabelece limites orçamentários para despesas com publicidade institucional e fixa um teto para os gastos do Poder Legislativo e dos Tribunais de Contas. Segundo Jefferson Campos, a medida busca garantir maior responsabilidade fiscal na administração pública.
3: Paulo Litro, do União do Paraná, defende o projeto que aumenta de 81 mil para 130 mil reais o limite de faturamento do microempreendedor individual. A mudança permite que pequenos empreendedores ampliem a receita sem perder o enquadramento como MEI.
1: A proposta, que tem o apoio de Paulo Litro, também amplia de 1 para 2 o número de empregados que podem ser contratados pelo microempreendedor. Cada funcionário deverá receber um salário mínimo ou piso salarial da categoria profissional.
3: Beto Preto, do PSD do Paraná, quer extinguir o conselho que hoje analisa recursos de empresas e contribuintes contra cobranças de impostos federais. Ele explica que esses casos passariam a ser julgados diretamente pela Justiça Federal, inclusive os processos que já estão em andamento.
1: Para Beto Preto, a mudança reduz a morosidade, aumenta a segurança jurídica e evita a duplicidade de julgamentos entre a esfera administrativa e judicial. O deputado acredita que a proposta preserva o contraditório, a ampla defesa e o devido processo legal dos contribuintes.
2: Agricultura.
3: Tião Medeiros, do PP do Paraná, apoia o projeto que garante indenização a produtores rurais por perdas de produtos perecíveis causadas por interrupções no fornecimento de energia elétrica. A proposta obriga as concessionárias a analisar o pedido de ressarcimento em até 30 dias.
1: Tião Medeiros argumenta que apagões e oscilações na rede provocam prejuízos recorrentes no campo, com perda de leite, peixes, vacinas e alimentos refrigerados. Segundo ele, a medida reforça a responsabilidade das distribuidoras e incentiva um serviço mais eficiente nas áreas rurais.
2: Ciência e tecnologia.
3: Altineu Cortes, do PL do Rio de Janeiro, sugere a criação de uma frente parlamentar em defesa do Programa Espacial Brasileiro. De acordo com o deputado, o objetivo é impulsionar projetos voltados ao fortalecimento do setor espacial e da inovação tecnológica no país.
1: Altineu Cortes acredita que o colegiado pode contribuir com a estabilidade orçamentária para as ações da Agência Espacial Brasileira. Para ele, o desenvolvimento de áreas como telecomunicações e monitoramento climático reforça a soberania nacional.
2: Esporte.
3: Vinícius Gurgel, do PL do Amapá, destaca a aprovação na Câmara de projeto que cria o regime especial de tributação para associações desportivas, sem fins lucrativos. O texto enviado ao Senado estabelece cobrança unificada de tributos com alíquota de 5% sobre a receita bruta.
1: Vinícius Gurgel ressalta que a medida estimula o financiamento de modalidades olímpicas e paralímpicas. As entidades que investiram continuamente em pelo menos 6 modalidades poderão abater parte desses gastos nos tributos devidos.
2: Educação.
3: Alice Portugal, do PCdoB da Bahia, comemora a aprovação na Câmara de projeto que proíbe cursos de graduação à distância na área da saúde e de educação física. A deputada considera que a formação desses profissionais exige atividades práticas e contato direto com pacientes e equipamentos.
4: É possível formar um contador, até um licenciado para ensinar nas diversas regiões longínquas desse país à distância, contanto que sejam cursos com controle, com aulas semipresenciais, com monitoria. Mas em saúde é algo difícil. Porque como ensinar a um enfermeiro como aplicar um injetável no quadrante superior do glúteo esquerdo, à distância? Como saber sem tocar para o aprendizado? As tecnologias em saúde são extremamente dinâmicas e complexas. E é preciso que o estudante tenha contato direto com a evolução dessas tecnologias.
1: Alice Portugal avalia que a

0: mudança contribui para melhorar a qualificação dos profissionais que atendem a população. Ela alerta que o alto número de matrículas à distância em cursos que exigem laboratórios e contato com tecnologias pode comprometer a formação dos profissionais.
1: Comissões. Aprovada na Comissão de Educação da Câmara, prevê a divulgação de dados sobre estudantes com deficiência no ensino superior. A ideia é aperfeiçoar as políticas públicas de inclusão e acessibilidade. A repórter Mônica Tati tem os detalhes.
2: Proposta aprovada pela Comissão de Educação da Câmara dos Deputados quer melhorar informações sobre estudantes com deficiência no ensino superior. O projeto determina a coleta e a divulgação sistemática de dados sobre o acesso, a permanência, a conclusão e a evasão de pessoas com deficiência nas universidades. O relator na Comissão de Educação, o deputado Ismael, do PL de Santa Catarina, destacou que o INEP, o Instituto Nacional de Estudos e Pesquisas Educacionais Anísio Teixeira, já realiza o levantamento dessas informações, mas falta uma sistematização específica para esses dados.
3: Na sinopse estatística da educação superior, anualmente publicada pelo INEP, já se encontram informações sobre o número de matrículas em curso de graduação das pessoas com deficiência por sexo e tipo de deficiência em cada município brasileiro. Não há, contudo, especificação por instituição de educação superior ou o cálculo de indicadores de permanência, conclusão e evasão, embora nos questionários do referido censo sejam coletados dados por aluno, curso e instituição que permitam esse detalhamento.
2: O deputado Ismael ressalta que a abrangência dos dados do censo é ainda maior do que a prevista no projeto original, pois inclui todas as instituições de educação superior, públicas e privadas, e não apenas as universidades federais e estaduais. No entanto, falta a organização desses dados para auxiliar na criação de políticas inclusivas. O deputado propôs que não seja criada uma nova lei, mas que as obrigações da União na divulgação dos dados referentes ao ensino superior sejam incluídas no capítulo do Estatuto da Pessoa com Deficiência, que trata do direito à educação. As informações divulgadas deverão subsidiar o planejamento, a implementação, o monitoramento e a avaliação de políticas públicas governamentais voltadas para a inclusão e acessibilidade. A proposta, que dispõe sobre a coleta e a divulgação de dados de pessoas com deficiência no ensino superior, ainda será analisada pelas Comissões de Defesa dos Direitos das Pessoas com Deficiência e de Constituição e Justiça. Se for aprovada, segue para a apreciação do Senado. Da Rádio Câmara de Brasília, Mônica Tati.
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1: Direitos Humanos.
0: Acácio Favacho, do MDB do Amapá, apresentou o projeto que obriga companhias aéreas a conceder desconto mínimo de 80% na passagem de quem precisa viajar por motivo de morte de um familiar. A tarifa humanitária vale para deslocamentos destinados a velório ou sepultamento.
1: A proposta de Acácio Favacho também assegura a remarcação sem multa, crédito ou reembolso integral quando o falecimento ocorrer antes da viagem. O parlamentar afirma que as medidas diminuem as barreiras enfrentadas pelo passageiro durante o período de luto.
6: Saúde.
0: Projeto de Kleber Verde, do MDB do Maranhão, assegura aos pacientes e seus responsáveis o acesso integral a informações sobre medicações administradas na rede de saúde pública e privada. A proposta exige o detalhamento de dados como lote, dosagem, validade e nome do profissional responsável.
1: De acordo com Kleber Verde, casos de urgência e UTI deverão contar com a presença de ao menos 2 profissionais de enfermagem para aplicação de medicamentos. Na visão dele, a medida busca evitar fraudes, erros e tragédias no ambiente hospitalar.
0: Eunício Oliveira, do MDB do Ceará, apoia o trabalho da Frente Parlamentar em defesa da Política Nacional de Plantas Medicinais e Fitoterápicos. O deputado informa que o objetivo do colegiado é incentivar pesquisas.
1: A iniciativa também visa apoiar a produção e ampliar o uso de plantas medicinais e fitoterápicos na saúde pública. No entendimento de Eunício Oliveira, a Frente Parlamentar

0: contribui para o aproveitamento sustentável da biodiversidade brasileira e para o fomento à agricultura familiar.
1: Termina agora esta edição especial do Jornal Câmara dos Deputados, produzida e apresentada pela Rádio Câmara de Brasília, em parceria com a Rádio Câmara de Parauapebas, integrante da Rede Câmara de Rádio.
0: Eu agradeço ao Francesco e a toda a equipe da Câmara de Vereadores de Parauapebas pelo excelente trabalho.

0: Volta amanhã. Você fica agora. Um minuto do TCU.
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2: 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Um novo monitoramento será feito depois desse prazo. 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
1: 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Boa noite.

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1: Os 5 dias seguidos de fortes chuvas deixaram um rastro de destruição por todo o estado. Ao todo, 60 municípios foram afetados e 14.675 pessoas atingidas. Conforme boletim das 5h30 da manhã desta segunda-feira, 14 de setembro, 2.073 pessoas estão desalojadas, 395 desabrigados, 2.680 casas foram danificadas e uma totalmente destruída. As chuvas deixaram 3 mortes no Paraná após um deslizamento seguido de soterramento em Ponta Grossa. Na região metropolitana de Curitiba, moradores de municípios do Vale do Ribeira estão sem água, energia elétrica e internet desde o último sábado, dia 12. Na BR-476, parte da pista cedeu e o trânsito está interditado nos quilômetros 6 e 55 em Adrianópolis e Tunas do Paraná. A única alternativa de desvio para os motoristas é a BR-116. Também foram registrados quedas de barreiras na PR-092 nos trechos entre Almirante Tamandaré, Rio Branco do Sul e Cerro Azul. Em Cerro Azul, comunidades rurais estão isoladas por conta de queda de barreiras. O fornecimento de internet, luz e água está interrompido. 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

0: boa noite, mais uma vez, chegando agora com você aqui na segunda parte do nosso programa. Aquela programação especial de segunda-feira e o nosso Décadas, todo dia, uma década diferente para você que curte a programação aqui da Cultura Sul FM. Hoje é dia de curtir, noite de ouvir a década de 60 e 70. Os grandes sucessos, as músicas que marcaram. E você pode fazer aquela viagem no tempo, porque a música tem esse poder. Então, cada música que você ouvir, você fecha os olhos e volta para aquele momento que você gostaria de viver novamente. Qual momento você gostaria de viver novamente? Porque é assim que acontece, a vida passa rápido, a vida é breve, as lembranças vão ficando, e por isso que você tem que seguir sempre aproveitando os momentos com as pessoas que você gosta, os momentos com as pessoas que você ama e que são realmente importantes para você. Então viva, sinta-se vivo, que é muito importante. O Década está no ar, a segunda parte do programa você vai curtir, vai ouvir e, claro, vai se divertir também, porque tem músicas de baladinhas aí, das festas, enfim, Jovem Guarda, muita coisa para você ouvir aqui na programação do nosso Décadas. Sempre às 8 horas da noite, a primeira parte do programa, e às 10 horas da noite, a segunda parte. Segunda-feira, anos 60 e 70, terça-feira, anos 80, na quarta-feira, anos 90, quinta, 2000, e sexta-feira, para fechar com as melhores da década de 2010. 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

diferente, claro, muito irreverente também, com as músicas dos anos 60 e 70 nessa segunda-feira. O programa Décadas que você ouve, você curte, você volta no tempo e, claro, curte as músicas boas do passado que marcaram a sua vida e fazem você reviver os momentos, como eu sempre falo aqui em todos os programas, que a música tem esse poder de fazer a gente reviver os momentos, voltar no tempo e fazer aquela viagem super gostosa, deliciosa, acompanhado aqui da Cultura Sul FM, para você curtir o programa Décadas. Eu sou o Cleberson Daniel e sempre estou com você por aqui na Cultura Sul FM. Tá curtindo? Tá gostando do programa? Sempre de segunda a sexta-feira, das 8 às 9, a primeira parte, das 10 às 11, a segunda parte do programa Décadas. Esse programa super diferente, que muita gente gosta, muita gente tá falando, muita gente tá se emocionando, muita gente tá comentando e, claro, muita gente tá gostando. E a música que não para, quem tem cultura, tem tudo.

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E a Cultura Sul FM é assim, com as músicas pra você curtir dos anos 60 e 70. Você está ouvindo Décadas. Tá gostando? Pra começar a semana recordando, pra começar a semana viajando, estamos aqui curtindo junto com você, ouvindo, se emocionando e relembrando as canções do passado. Lembrando que cada dia é uma década diferente. Hoje é noite de segunda, então curtimos os anos 60 e 70. Amanhã, terça-feira, tem anos 80, quarta-feira, 90, quinta-feira, 2000 e na sexta-feira, 2010. E assim a música não para. 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

0: Na sua noite de segunda-feira, sempre aqui na Cultura Sua FM, o programa Décadas, e nós chegamos ao final de mais uma programação. Obrigado pela sua atenção. Amanhã tem mais às 8 horas da noite, sempre com a segunda parte, o segundo tempo, às 10 horas para você curtir. E amanhã à noite de anos 80. Que você tenha uma boa semana de positividade, realizações e, claro, sempre muita esperança. Que você não desista. Na sequência tem a reprise de Sofrência e as histórias que o povo conta. Valeu, um abraço, boa noite e até amanhã com o Décadas e até daqui a pouquinho com a reprise de Sofrência.
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1: A Transpetro, subsidiária de logística da Petrobras, informou que o prazo para inscrição no concurso público da companhia, que terminaria nesta terça-feira, dia 15, foi prorrogado para 21 de setembro. A data da prova também foi alterada de 29 de novembro para 6 de dezembro, um domingo. O processo seletivo, organizado pela Fundação Sesgran Rio, oferece 281 vagas imediatas e 3.890 para cadastro de reserva. O salário inicial varia de R$ 5.464 a R$ 15.034,81, além de benefícios como previdência complementar, benefício educacional e plano de saúde. As oportunidades são para cargos de níveis médio, técnico e superior, distribuídos em 4 editais específicos. As inscrições podem ser feitas pelo site

da Fundação Sesgran Rio, organizadora do concurso. Estão reservadas 25% das vagas para pessoas pretas ou pardas, indígenas 3% e quilombolas 2%. Para pessoas com deficiência,

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0: alô meu povo, boa tarde São Mateus do Sul, boa tarde toda a nossa região. As mais de 40 cidades que ouvem se ligam aqui na programação. Sofrência tá no ar, seu Minha Furacão, como é que você tá?
1: Boa tarde, Cleberson, Daniel, eu estou bem, e você?
0: Eu estou muito bem também.

0: tem gente que é cara de pau. Tem bastante, é. Tem como enganar um capricorniano? O capricorniano vê no olhar das pessoas sem vergonhas? Você vê como que é, né, gente?
1: Se faz de bobo quando a gente quer.
0: É, ele fica conversando com a pessoa e a pessoa fica achando que, não, acho que tô enganando, né? Acho que esse aí eu já enganei aí.
1: Só pensa.
0: 2:09, boa tarde, seu Matheus, boa tarde às mais de 50 cidades que acompanham e se ligam aqui na nossa programação. Eu sou o Cleberson Daniel, é muito bom estar com você sempre aqui na Cultura Sua FM, porque o Sofrência tá começando e tem história, minha gente, tem história aqui, meu povo, e a gente conta sempre, viu? Muitas histórias, e se você tem a sua história, manda pra gente, tem história, conta aqui no 8804.

0: Caminhão Passando, Selma.
1: Boa tarde, caminhoneiros do Brasil.
0: Os entregadores que estão ouvindo a Cultura Sul FM também, boa tarde, tudo de bom. Esse é o Sofrência, minha gente.
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0: Com certeza, Piazinho. Abraço já pro Fabiano, curtindo a Cultura Sua FM Popular Tucano. Estamos aqui fazendo uma reunião pertinho da rádio. Alô, Tucano.
3: Abraço, Tucano.
0: Abraço pro Dino também, tá ouvindo a Cultura Sua FM. Como é que o dinossauro faz? Olha o dinossauro, minha gente. Olha o dinossauro, cuidado com o dinossauro. Alô, pessoal, a Camila também tá ouvindo. Enfim, muitas pessoas aqui participando de Sofrência, ouvindo pelo rádio, ouvindo pelo aplicativo.

0: envolve, quem sabe, um pouquinho de machismo, talvez, né? E aí as pessoas podem dar opinião, enfim. Porque é o seguinte, gente, foi uma mulher que mandou essa história. Eu estou namorando. Estou namorando. Meu namorado é uma pessoa muito ciumenta, né? Meu namorado é uma pessoa que gosta de implicar com coisas do passado, coisas que já foram, coisas que já aconteceram. E esses dias nós saímos, presta atenção, encontramos um rapaz que eu já fiquei antes de conhecer ele.
1: Tá.
0: Porque assim, hoje em dia, né, dificilmente vai conhecer alguém que não se envolveu com outra pessoa.
1: Claro.
0: Só que aí, até nesse momento, isso que aconteceu, esse encontro, estragou o nosso namoro por um bom tempo. Já faz mais de um mês que o meu namorado não está conversando comigo direito por causa dessa história.
2: Ai, que burro, dá zero pra ele.
0: Por quê? Qual pergunta que meu namorado fez? Ele perguntou se eu fiz aquilo com esse rapaz. Exatamente, ele perguntou.
3: É Pikachu!
0: Ele perguntou se eu fiz aquilo com aquele rapaz.
4: Agora azedou a boca da aguinha.
0: Aí eu disse pra ele que é uma coisa que não importa, né? Que é uma coisa que é totalmente irrelevante nesse momento, porque nós estamos namorando já faz mais de 2 anos.
1: Sim.
0: Né? Resumindo, eu não falei nada pra ele. Uhum. Né? E ele fica insistindo. Mas eu sei que se eu falar, gente, né? Fiquei pensando, se eu falar, ele vai reinar mais ainda.
1: Claro.
0: Sabe de uma coisa? Ele encheu tanto o meu saco que eu falei, tá bom, pronto, fui lá e fiquei.
4: Sai, Azar.
0: Eu fiz aquilo que você tá pensando.
1: Rapaz.
0: E aí?
1: Tá certo, tem que falar mesmo, ué.
0: Você acha que tem que falar?
1: Fala, gente, fala.
0: Na verdade, assim, falei e aí agora ele está reinando comigo, né? Inclusive, nós quase terminamos no último final de semana por causa dessa história.
1: Ah, e eu, se fosse eu, já tinha terminado, pelo amor de Deus.
0: Porque ele disse que agora esta coisa não sai da cabeça dele.
1: Ah, que não sai da cabeça dele, quem vive de passado é museu. Quem
0: nossa,
1: que
0: você tá revoltado. O que aconteceu no final de semana?
1: Que é isso?
0: Tá, o que que aconteceu?
1: Ah, esse tempo aí também que já
0: meu,
1: tá
0: o que o tempo tem a ver com a história?
1: Ah, é que o tempo me irrita quando fica assim, eu gosto
0: ah,
1: do sol.
0: Ah, fica irritada.
1: Sol.
0: Pois é. Gente.
1: Não, mas é, Cleverson, você não acha? Ou você se faz de... Porque mesmo, esqueci até a palavra.
0: Egípcio.
1: Mas assim, é, faz egípcia. Fala assim, não, meu amor, não. Foi só uns beijinhos ali e tal. Mente, fica na paz. Ou você fala a verdade, aguenta as consequências. E aí, se o cara ficar te enchendo o saco, termina, gente. Pelo amor de Deus, ninguém merece ficar brigando.
0: Ele tem que virar a página, porque assim, são coisas que já passaram.
1: Sim,
0: e aí eu pergunto pra você que está ouvindo a Cultura Sua FM. O que você acha dessa situação? Você ficaria bravo como ele ficou? Você ficaria imaginando besteira, sim ou não? Quero que você diga, porque passou, gente.
5: Meu, boa tarde. Meu, vamos ser sinceros, cara, um burro, ignorante, fundo, babaca, burro.
0: Nossa.
5: Cara, animal, cara.
1: Tá pior
5: manda
1: que eu.
5: Manda o pé no rabo, esse babaca. Nossa. Aí.

de hoje. Digamos que não é uma história de traição. Na verdade, não é uma história de traição. Mas

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1: 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Povo, minha pova, aqui é o Cleverson Daniel com você, falando para toda a região. E discutindo esse assunto, digamos que um pouco machista por parte do rapaz.
2: É, bem machista. Um pouco não, é bem machista.
1: É.
2: Sim.
1: Você achou bem machista aí?
2: Sim, muito. Ei, gente, não.
1: Como
2: dá pra
1: se ele não tivesse feito besteirinha. Sim. Com alguém antes de conhecer. Exato. Esta moça.
2: Exatamente. Homens que estão ouvindo e são assim, parem com isso, viu?
1: Você viu o videozinho que eu compartilhei ontem no meu status do WhatsApp?
2: Não.
1: Você não viu?
2: Peguei muito celular ontem.
1: Casamento
2: já saiu de lá ou ainda tá lá?
1: Tá lá ainda.
2: Eu vou ver então.
1: Tá lá ainda. Não, agora não veja também.
2: Vou ver.
1: Não viu, não veja.
2: Agora fiquei curiosa, agora quero ver.
1: Eu quero mandar um abraço pro meu colega Tony Casagrande, lá de Ponta Grossa. Alô, Tony Casagrande, um abraço. E aí agora vem o Célio. Será que o Célio vai aparecer aqui?
2: O Célio já...
1: Ô Célio, você vai falar alguma coisa, Célio?
2: Ele só fala coisa assim.
1: Célinho, você vai falar alguma coisa, Célio? O Célio sempre fala aqui que eu tô puxando o saco da galera, né?
2: É, não, mas fale coisa boa, Célio, pra variar.
1: Vamos ver, o Célio, que apareça, Célio, né? O Tony Casagrande é diretor do SBT Paraná, Ponta Grossa,
2: olha,
1: né? Um abraço pra ele, então,
2: olha,
1: né?
2: Olha, abraço.
1: Meu colega manda uma mensagem que tá ouvindo, então um abraço pra ele.
2: Abraço, né?
1: Ouvindo as histórias do Sofrência no carro. Porque Ponta Grossa nós pegamos local, hein?
2: É verdade, muito legal mesmo.
1: Pegamos local em Ponta Grossa. Inclusive eu conversei ontem com um colega meu, ele falou que ele passou Ponta Grossa, foi pra Castro ouvindo a rádio.
2: Que legal, hein? Né?
1: Abraço pro Gustavo. Alô, Gustavo, um abraço pra você que sempre ouve e sempre acompanha o Sofrência. Abraço pro Marcão, um abraço, enfim, pra muita gente aí que ouve nosso programa. Abraço também pra Maria Cristina, tá ouvindo? Mora na Vila Proma. Abraço, Maria, tudo de bom. Abraço pra quem mandou mensagem aqui, apagou. Por que que você apagou a mensagem? Ó, esse é o tipo de pessoa, gente, pra quem tá chegando agora, esse rapaz... Ele ficou bravo porque assim, porque ela passou perto dele, alguém que a namorada dele já ficou, ele perguntou se tinha rolado um rá-rá-ru-ru com a namorada, e ela disse que não ia falar nada. Aí de tanto ele atazanar, ela falou, tá bom, pronto, fiquei, transei, fiz amor. E agora ele tá bravo, gente.
2: Ah,
1: são coisas que ficaram no passado, são coisas, na minha opinião, insignificantes.
2: Viu? E quem pergunta é porque quer saber a resposta.
1: Insignificantes, insignificantes. É o tipo de pessoa que você tem que medir as palavras em uma conversa. Ela nunca vai se sentir segura e sincera sobre qualquer assunto com esse rapaz. Em um relacionamento, a gente precisa de alguém que nos deixe segura pra ser quem realmente somos, né? Tô leve.
2: Falei, tô leve.
1: Ah, sim, falei, tô leve.
2: É, mas é isso mesmo, concordo totalmente com você, gente. E outra, você vai ficar com a pessoa tem um passado, todo mundo tem um passado. E se ela ficou com outra pessoa antes, foi antes. Se ela está com você agora, porque ela está com você. Então, pare de encher o saco e pronto.
1: Você vai ver em breve, hein, Célio? Você vai ver em breve, hein, Célio? Aguarde, Célio. Ele já mandou ali, ó.
2: Eu não entendi o que ele escreveu.
1: É, porque ele tá falando que eu tô puxando o saco. Agora é proibido mandar abraço pra colegas.
2: Nossa.
1: Aqui a Rádio Cultura Sua FM é uma rádio.
2: Tem que mandar.
1: É uma rádio democrática. A gente manda abraço pro pessoal da RDX, pra todo mundo aqui.
2: É verdade.
1: Pra geral a gente manda abraço aí.
2: É verdade.
1: Então não tem problema nenhum de mandar abraço.
2: É.
1: Inclusive o Murilo falou que vai passar um dia fazer uma visita aqui. Eu quero ver quando a gente vai no ar batendo papo, o que o Célio vai falar.
2: Ele vai mandar ali.
1: Né?
2: Ele vai mandar.
1: Ô, Célio. Essa tua carinha aqui de César e Paulinho, né? Olha a carinha dele ali, ó. Olha o fundinho ali da foto dele ali, ó.
2: Tô vendo.
1: Essa tua carinha aí, Célio. Vou te falar uma coisa, hein, Célio. Estou ouvindo Sofrência, Mari da Vila Amaral. Alô, Mari, abraço para os amigos da Vila Amaral, minha gente. O povo, gente boa demais, ouvindo.
3: Tarde, galera da Cultura Sul.
1: Fala, companheiro.
3: Quem vive de passado é museu.
1: Com certeza.
2: Isso aí.
3: Coisa da cabeça dele é guapa. Neguinho de Pato Branco. Passando no, pelo São Mateus.
1: Alô, neguinho de Pato Branco e aos amigos caminhoneiros. Um abraço pra todos na boleia, Tiazinho.
4: Abraço pra você que tá na boleia levando Sofrência de carona. Positivo, Tubarão.

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1: 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E aqui na sua tarde, muita gente mandando mensagem, Selma.
2: É, a galera gosta de opinar e é isso mesmo. Sofrência é pra vocês mandarem a opinião de vocês e mandarem as histórias também. Mas esse cara, Cleverson, eu acho

0: assim, ó. Mulher que tá se envolvendo com o cara agora. Essa aí faz 2 anos já que está com o cara. Ele já está mostrando sinais de que o negócio não vai dar certo, entendeu?
1: Sim.
0: Quem que aguenta alguém brigando com você, né? Por causa do passado. Coisas que aconteceram antes de você conhecer a pessoa. Não existe, gente. Não pode deixar.
1: Bem difícil. Amanda, o teu nome completo aqui pra você participar do churrascão. Fala, ó, eu quero participar do churrascão. Lembrando que é sem acompanhante o churrascão, viu?
0: É. Vem você, você mesmo.
1: Acompanhante o churrascão da Cultura Sul, viu?
0: Aí.
1: Sem acompanhante. Nosso amigo Nelson, sempre ouvindo Curitiba.
2: Boa tarde, Cleverson. Boa tarde, Salminha.
0: Boa tarde.
2: Então, que mundo que esse cara tá vivendo? Me diz aí.
0: Tá em Nárnia.
1: Pensamento bovino.
0: E vai brigar com outra pessoa por causa do passado,
1: né? Zenilda tá ouvindo no Porto Ribeiro. Abraço, Zenilda. Abraço pro Ailton, também tá acompanhando a gente. Obrigado, Ailton. Valeu pela audiência. Mais mensagem. Rachei o bico, hein? Essa semana não contou a história direito, né? O cara ficou bicudo com o ex dela, rolou e nossa senhora.
0: Meu Deus, você só pensa isso.
1: Essa
0: também.
1: Sua mensagem foi bem machistinha aí, hein?
0: Nossa,
1: bem machista essa mensagem aí.
0: Totalmente, credo, que feio isso.
1: Você gosta, você que tá ouvindo? Você gosta, Selma, disso aqui?
0: Não.
1: Nossa, falou rápido. Gente, a Selma tem a risada da Ana Maria Braga, na verdade, né?
0: Credo, que pergunta, meu Deus.
1: Então você não gosta?
0: Eu não.
1: Nossa, não acredito nisso.
0: Que horror.
1: Mas é louco de bom?
0: Ah, eu não vou responder o que eu tô pensando, né?
1: Mas é louco de bom,
0: não,
1: gente.
0: É o teu.
1: Não. Aí pronto, né? Mas assim, isso aqui é uma coisa que, primeiro, que não se pede pra ninguém.
0: Não, é verdade.
1: Isso aqui não se pede. Isso aqui é uma coisa que se conquista, entendeu? Se conquista. Você não se pede esse tipo de coisa,
0: tá,
1: entendeu?
0: Louco.
1: Toda vez que se pedir, você não vai ter.
0: É verdade.
1: Aí as pessoas que estão ouvindo, vamos trabalhar a imaginação das pessoas. Não se pede isso, entendeu? Não se pede.
0: É.
1: Se conquista.
0: Você gosta? Responda. Você me perguntou, agora responda. Você gosta disso?
1: Claro. Como que não vai gostar? Como que não vai gostar?
0: Ai,
1: quem que se nega a isso,
0: nossa,
1: né?
0: Senhora.
1: Apesar que tem uns frescos aqui nos bastidores da rádio, tem um bem fresco aqui que ele fala que ele... Ai, eu não. Ai, meu Deus do céu, gente. Mas enfim, eu acredito que entre quatro paredes vale tudo que tá combinado, acordado.
0: É, se tá bom pros
1: dois. O importante é o respeito por outra pessoa.
0: Sim.
1: Se outra pessoa não gosta de determinadas coisas, você respeita, entendeu? Porque assim, quando se trata do amor da sua vida, né, o respeito vem antes do amor ainda, viu?
0: É verdade.
1: Porque sem respeitar não tem condições. Então,
0: de jeito nenhum.
1: Você precisa respeitar a pessoa, respeitar todas essas questões aí. Então, é desse jeito que funciona, gente. O rapaz tá bravo porque passou alguém que ficava com a namorada dele e ele perguntou se rolou alguma coisa, ela disse que sim, de tanto ele perguntar, que rolou, foram tradicionalmente, agora ele tá bravo, ele está reinando, gente.
3: É pica.
1: O que você acha, Sonoplasta?
4: É que burro, dá zero pra
1: pois
4: ele.
1: Pois é.
5: Azedou a boca da égua.
1: Ele tá reinando.
0: Eu se fosse essa moça, eu já dava um chega pra lá nele, hein?
1: Só que nesse caso aqui não pode se enrolar demais, hein? Porque se começar a se enrolar demais...
5: Começou a sua testa, pode abandonar.
0: Não dá
1: pra se enrolar muito, viu?
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1: O que você acha, você que tá vendo a Cultura Sua FM, o cara tá certo ou tá errado de reinar? O que você faria nessa situação? Conta aí pra gente.

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2: É isso aí, né?

0: polêmico da nossa região, Selminha Furacão.
1: É, exatamente. Mesmo quem não gosta, ouve. Pra saber se não é de você que nós estamos falando.
0: Muita gente, muita gente. A história de hoje é o seguinte, gente. O rapaz aqui, né, ele tá bravo porque a namorada dele fez besteirinha com um cara antes de conhecer ele.
1: Pois é.
0: Dado que você tá batendo ali.
1: Pois é.
0: Olha aí, ó.
1: Ai,
0: levanta,
1: segura,
0: aqui, mano. Espera aí, sonoplasta.
1: É, esse fio aqui, né?
0: Aí, enfim, né?
1: Vamos lá.
0: Gente, ele mandou perguntar, ó, pergunte pra ela se ela fez. Moça, eu vou tentar falar de uma forma mais educada aqui, porque tá cheio de gente aqui que
1: pode dar muito, muito na cara, hein?
0: É.
1: Porque vai ficar feia essa pergunta aí.
0: Pois é, que pergunta que dá, como que poderia perguntar? Muda, coloca a trilha do Show do Milhão. A pergunta é muito fácil, como que dá pra fazer essa pergunta pra moça, Selma?
1: Ai, eu não sei, nunca pergunto pra esse negócio, não.
0: Olha, ele mandou fazer uma pergunta pra você. Na minha opinião, essa pergunta é uma pergunta um pouco delicada.
1: Totalmente. Totalmente delicada.
0: Eu acho essa pergunta um pouco indelicada. Essa pergunta é um pouco indelicada. Eu vou pedir pro sonoplasta colocar uma música. Porque música pode tudo. Músicas hoje em dia são músicas que falam muita coisa. E as músicas antigamente, elas falavam de uma maneira diferente algumas coisas. Então, coloca um trecho daquela música que foi sucesso com o Sandro Gustavo. Ela vai entender e ela vai responder. Essa música toca na rádio direto, hein? Então não tem problema. Porque sempre tá tocando na rádio. Vamos ver se ela vai entender a pergunta. Sucesso dos anos 2000, uma das músicas mais tocadas.

0: Meu Deus do céu, essas músicas.
1: Essa música foi a mais tocada nos anos 2000.
0: Imagina.
1: É, gente.
0: Não tem nada.
1: Será que a moça faz folhinha verde? Estão perguntando aqui.
2: Tarde, Cleberson e Selma, que o Paulo Tocimeira da Chester Carpinski, da Vila Nepomuceno. Estamos só na sofrência, né? Dá até brincadeira, né? Mas o meu cara tá na chuva hoje. Tô solito aí. Até levei minhas crianças, né? Uma hora na Curitiba, Piraquara, outro mora em Campina Grande do Sul, daí levei hoje, né?

0: no terminal rodoviário de manhã, até nem fui trabalhar. Irmão Cleverson e céu. Entre curtindo sofrência aí, né? Como solito, né? Querendo uma irmão cobertor de orelha, que vocês viram, mas tá difícil.
1: Tá difícil, né? Tá difícil, né?
0: Mas aí na sofrência, beleza, Cleverson e céu. E o meu carro tá na chuva. Não, fora brincadeira, mas eu tenho carro e não tenho garagem, mas.
1: Mas isso aí é. Mas não tem uma vizinha aí que possa emprestar a garagem?
0: Beleza? Então tá bom, tamo curtindo a sofrência aí, tá? Abraço.
1: Valeu, amigo. Não tem uma vizinha que possa emprestar a garagem pra você, hein?
2: É. Ela, sofrência, velho. Pra uma segunda-feira, chuvosa. Só não entende quem é meio fraco na memória mesmo, né? Ou quem não tem carro, né? Ou não tem garagem. Aí é capado. Essa música, Cleverson, foi bem explicativa, né? Top de linha.
3: Meu Deus do céu.
1: Ela respondeu aqui, viu? Ela respondeu a sua pergunta.
3: É.
1: Ela falou que com ela é barba, cabelo e bigode.
3: Ai, ai,
1: ela
3: ai,
1: disse, ai. Hein? Ela disse com ela é barba, cabelo e bigode.
3: Pois é. E agora o cara.
1: Barba, cabelo e bigode.
3: O cara tá brigando com ela por coisas que já passaram. É. Gente. Não adianta.
1: E aí, meu povo,
3: não.
1: Minha pobre.
3: Não, você tem que saber com quem você se relaciona. Não é? Vai ficar com alguém que vai ficar brigando com você? Não dá,
1: a cultura toca música que dá gosto, mandaram aqui.
3: É isso aí.
1: Gente, então tá aí, foi a história de hoje. Abraço pra todo mundo que tá ligado na Cultura Sul FM, todo mundo que acompanha a programação da Cultura Sul, né? E já que pediram, essa música aqui, ela fez muito sucesso, né? Aí nos anos 2000. Uhum. Essa música fez muito sucesso, chama. Demais.
3: Eu imagino mesmo. As pessoas gostam desse tipo de música, não é?
1: Gostam demais.
3: É. Vai colocar um Chopin pra ver se elas gostam.
1: Não gosto, né?
3: Não, né, gente?
1: Não gosto, né?
3: Não, mas se tiver uma besteirinha, aí todo mundo gosta.
1: Se tiver uma besteirinha, aí vai embora. Valeu, tchau, Selma.
4: Tchau. Amanhã tem mais sofrência. Valeu, meu povo. Tchau, obrigado.

0: reduzem 0,25 ponto percentual a taxa básica de juros, Selic, em reunião prevista para esta semana. Atualmente, a taxa está em 14%, devendo baixar para 13,75%. A projeção consta do Boletim Focus divulgado nesta segunda-feira, dia 14, pelo Banco Central. Para os analistas, a Selic deverá fechar 2026 nestes mesmos 13,75%. O próximo encontro do Copom para definir a taxa será nos dias 15 e 16 de setembro. Com relação aos demais índices projetados pelo mercado financeiro por meio deste boletim, foram observados tendências de queda para a inflação de 2026 para 4,90%, na comparação com a semana anterior, que estava em 5%. Em relação à economia, o mercado trabalha com a projeção de crescimento de 1,89% em 2026. Na semana passada, a expectativa do mercado era que o Produto Interno Bruto brasileiro, PIB, a soma dos bens e serviços produzidos no país, fecharia o ano em 1,93%. Para 2027, o Boletim Focus projeta que a economia do país crescerá 1,45%. Já o Índice Nacional de Preços ao Consumidor Amplo, IPCA, que é a referência oficial da inflação no país, deverá ficar em 4,30% ao final do ano que vem. 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
1: A Transpetro, subsidiária de logística da Petrobras, informou que o prazo para inscrição no concurso público da companhia, que terminaria nesta terça-feira, dia 15, foi prorrogado para 21 de setembro. A data da prova também foi alterada de 29 de novembro para 6 de dezembro, um domingo. O processo seletivo, organizado pela Fundação Sesgran Rio, oferece 281 vagas imediatas e 3.890 para cadastro de reserva. O salário inicial varia de R$ 5.464 a R$ 15.034,81, além de benefícios como previdência complementar, benefício educacional e plano de saúde. As oportunidades são para cargos de níveis médio, técnico e superior, distribuídos em 4 editais específicos. As inscrições podem ser feitas pelo site da Fundação Sesgran Rio, organizadora do concurso. Estão reservadas 25% das vagas para pessoas pretas ou pardas, indígenas 3% e quilombolas.

0: 0,2%. Para pessoas com deficiência, PCD, a Transpetro destinou 10% das vagas e do quadro reserva. 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
1: Percepção de que o Supremo Tribunal Federal, STF, concentra poder em excesso é compartilhada por 76% dos brasileiros, segundo pesquisa Datafolha divulgada no sábado, dia 12. O levantamento mostra ainda que a maioria considera a corte importante para a defesa da democracia, embora também exista uma avaliação negativa sobre a confiança da população no tribunal. Entre os entrevistados, 18% discordam da afirmação de que os ministros do STF possuem poder demais. Outros 3% não concordam nem discordam, enquanto 4% não souberam responder. Apesar da percepção de excesso de poder, 71% dos entrevistados afirmam que o STF é importante para a defesa da democracia brasileira. A avaliação não é unânime. 21% discordam de que a Suprema Corte tenha papel essencial na proteção do regime democrático. Outros 3% não concordam nem discordam da afirmação e 5% não souberam responder. A pesquisa também mediu a percepção sobre a confiança no tribunal. Para 77% dos brasileiros, as pessoas confiam menos no STF atualmente do que confiavam no passado. Outros 16%

discordam dessa avaliação. Entre os entrevistados, 3% não concordam nem discordam com a afirmação, enquanto 4% não souberam responder. O levantamento também questionou os entrevistados sobre o que deveria acontecer com o ministro do STF diante das controvérsias envolvendo o caso Master e a divulgação de mensagens trocadas entre Alexandre de Moraes e Daniel Vorcaro, ex-dono do banco. No caso de Moraes, 34% defendem o afastamento temporário.

0: Para 5%, não há problemas, porque o vazamento das conversas ocorreu de maneira ilegal. Em relação ao ministro André Mendonça, relator do caso Master, 37% dos brasileiros avaliam que ele deveria ser afastado temporariamente. O impeachment é defendido por 12%, enquanto 11% consideram que o ministro deveria renunciar ao cargo. Por outro lado, 25% dos entrevistados afirmam que Mendonça não fez nada de ilegal diante da suspeita levantada por Moraes. 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

0: Paraná, com 210 confirmações entre janeiro e agosto de 2026. As enchentes propiciam a disseminação e a persistência da bactéria no ambiente e facilitam a ocorrência de surtos. Até mesmo a lama que gruda em móveis, carros e dentro das casas pode estar contaminada e ser prejudicial à saúde no momento da limpeza dos locais alagados. A principal recomendação é evitar o contato direto com a água das enchentes ou alagamentos. Quando não for possível, é importante utilizar equipamentos de proteção, que podem ser desde botas e luvas impermeáveis até sacos plásticos colocados nas mãos e pés. A doença é causada pelo contato direto ou indireto com a bactéria Leptospira, presente na urina dos animais, sobretudo de ratos. A bactéria pode penetrar nos seres humanos a partir de lesões na pele em contato com a água contaminada ou por meio da mucosa dos olhos, nariz e boca, além da imersão do corpo por muito tempo em áreas alagadas que sejam sujeitas ao aparecimento de Leptospira. A leptospirose causa febre alta, vômito e diarreia, entre outros sintomas e, conforme dados do Ministério da Saúde, pode até matar com letalidade de 40% entre os casos mais graves. 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

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A Transpetro, subsidiária de logística da Petrobras, informou que o prazo para inscrição no concurso público da companhia, que terminaria nesta terça-feira, dia 15, foi prorrogado para 21 de setembro. A data da prova também foi alterada de 29 de novembro para 6 de dezembro, um domingo. O processo seletivo, organizado pela Fundação Sesgran Rio, oferece 281 vagas imediatas e 3.890 para cadastro de reserva. O salário inicial varia de R$ 5.464 a R$ 15.034,81, além de benefícios como previdência complementar, benefício educacional e plano de saúde. As oportunidades são para cargos de níveis médio, técnico e superior, distribuídos em 4 editais específicos. As inscrições podem ser feitas pelo site da Fundação Sesgran Rio, organizadora do concurso. Estão reservadas 25% das vagas para pessoas pretas ou pardas, indígenas 3% e quilombolas 2%. Para pessoas com deficiência, PCD, a Transpetro destinou 10% das vagas e do quadro reserva.

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0: 2026 nestes mesmos 13,75%. O próximo encontro do Copom para definir a taxa será nos dias 15 e 16 de setembro. Com relação aos demais índices projetados pelo mercado financeiro por meio deste boletim, foram observados tendências de queda para a inflação de 2026 para 4,90%, na comparação com a semana anterior, que estava em 5%. Em relação à economia, o mercado trabalha com a projeção de crescimento de 1,89% em 2026. Na semana passada, a expectativa do mercado era que o Produto Interno Bruto brasileiro, PIB, a soma dos bens e serviços produzidos no país, fecharia o ano em 1,93%. Para 2027, o Boletim Focus projeta que a economia do país crescerá 1,45%. Já o Índice Nacional de Preços ao Consumidor Amplo, IPCA, que é a referência oficial da inflação no país, deverá ficar em 4,30% ao final do ano que vem. 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

Acorda, meu povo, mais uma vez até as 7 horas da manhã. Que bom ter você aqui juntinho com a gente. Que bom que você tá aqui ligado na Cultura Sul FM. Tamo junto. Ótima terça, dia 15. 15 de setembro. 15 de setembro já, hein, gente? Bom, já vamos começando por aqui, né? Na base do Iahuia, Iahuia Capão da Embuia.

Viola Caipira, a gente ouviu aqui com o Jean e Giovanni, né? Nessa manhã, agora 5h18. Olha, deixa eu dar um recado pra você, importante. Eu não tô conseguindo visualizar aqui as mensagens neste momento, tá? Não tô conseguindo visualizar mensagens. Tô com problema técnico. Estamos com um problema técnico, então não tô visualizando mensagem, tá bom? Infelizmente, né? Então hoje eu tenho que falar assim, ó. Eu sempre falo, mande a sua mensagem, por favor, mande o seu bom dia aqui no 42998804288. Hoje eu vou dizer assim, não mande a sua mensagem, não mande. Não, na verdade pode mandar sim, claro, em algum momento vai voltar a funcionar, tá? É, problema técnico, né? Não é um problema no celular, porque a gente não usa o celular aqui com o WhatsApp, né? A gente usa a tela do computador. E daí quando dá um problema no computador, a gente fica sem o WhatsApp. Então eu tô sem o WhatsApp aqui. E ah, daí, Luciano, por que você não olha aí no celular? Mas não, mas o celular não fica aqui no estúdio também, o chip, né? Eita, mais isso. Então, gente, eu não tô vendo aqui mensagem no momento. Eu acho que até às 7 horas da manhã eu vou ficar sem mensagem. Mas eu não esqueço de você não, ó. Antônio Moro, tá ligado, né, Antônio? Bom dia, Antônio Moro. Bom dia pra Fran da Vila Americana. Eu vou mandando alô aqui daqui a pouco pro pessoal que sempre participa aqui com a gente. A Sheilinha, Sheilosa, Sheiloca de Londrina. Bom dia, minha prima querida. Bom trabalho aí, tá? Então hoje eu não estou conseguindo visualizar as mensagens.

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É, você ouvindo aí, Morenança, o Zaldir e Carlos Magrão aqui com a gente. Ótimo dia, hein? Olha a hora, 5h29. 5h29, não perca a hora, não perca a hora. Cadê você, meu galinho? Meu galinho chamado Potência. Cadê você, Potência? Dá um bom dia pro povo aí, Potência. Dá um bom dia pro povo.

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consigo ver a sua mensagem hoje. Não consigo, infelizmente. Que chato, né? Tô sentindo falta aqui da sua mensagem, mas... Ah, meu Deus, acontece. 5h36.

Edson Hudson, Amor e Amizade. Olha a hora, 17 faltando para as 6. Vamos acordar aí, gente. 17 para as 6. Acorda, meu povo. Acorda, meu povão. Acorda, acorda, acorda. Ó, você que tá acordando agora, tá ligando o rádio. Ligou agora há pouco o rádio, né? Sempre manda mensagem aqui para mim. Hoje não, por enquanto não mande não, tá? Não mande que eu tô com um problema técnico aqui. Eu estou sem o WhatsApp. Estou sem o 42988042851, não está funcionando. Não está funcionando. Ai, ai, ai. Tô sentindo falta da sua mensagem. Bom dia pra Cleusa do Rosário, da Colônia Taquaral. Eu sei que ela sempre ouve, né, Cleusa? Bom dia pra vocês aí da Colônia Taquaral. Muito bom dia, gente. Bom dia pro Nelson Pichibes aí do Porto Soares, junto com a gente. O Leandro de Fluviópolis também, bom dia. Bom dia, Carazinho. Fala, Carazinho. Como é que você tá, meu amigão? Bom dia, bom dia, bom dia pro Carazinho. Também o Renato Camargo. Bom dia, Renato. Já pulou dessa cama aí ou não? Bom dia, Renato. Bom dia, bom dia, bom dia.

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Cultura Sul FM, bom dia, 5h48, 12 faltando para as 6. Vai levantando aí, meio que se agarrando, nem que gema, levanta. Vai gateando, vai de joelho, mas se tem que ir, né? É ou não é? 5h48.

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Chico Rei em Paraná, Leão Domado. Bom dia pra Mariana Lecheschi, a família Lecheschi ouvindo a gente. Mariana, não esqueci de vocês, não esqueci da família aí, viu? Porque família que ouve a Cultura Sul unida, permanece unida. Bom dia, gente. Olha, eu tô sem o WhatsApp aqui da rádio hoje, não tô conseguindo ver mensagem, tá? Não estou vendo mensagens, não consigo. Hoje tô com um problema aqui. Deu um problema aqui na tela. Deu problema na tela aqui do celular, do computador aqui. Não tô vendo, não tem como ver aqui que se você mandou mensagem, ó. Bom dia, viu? Bom dia se você mandou. Eu não tô vendo, não consigo ver, mas bom dia pra você. Bom dia, pessoal que tá aí nas vans, trabalhando agora, motoristas. Bom dia, Ana. Bom dia, Jéssica. Bom dia a todo aí o pessoal da van que puxa aí, os estudantes, que puxa também os funcionários. Fala aí, funcionários, bom dia pra vocês aí da expedição aí da Insepa. Bom dia, pessoal da expedição da Insepa. Bom dia pra você, amigo porteiro. Alô, porteiros, bom dia pra vocês aí que também trabalharam a noite toda, ainda estão trabalhando, né? Vigilantes, você que é vigilante noturno, bom dia. Bom dia também a você que é trabalhador aí de posto de combustível, os atendentes aí no restaurante, na lanchonete, os frentistas, amigo borracheiro, bom dia, viu? Bom dia para você da área de saúde, área de segurança, os seguranças também que trabalharam nessa madrugada, a você, amigo enfermeiro, enfermeira, atendente aí do posto de saúde, da UPA, bom dia.

Grupo Carisma chegando. Bom dia, meus amigos da Lapa. Alô, João, aí na Lapa, bom dia.

0: 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Tocando pra você, Grupo Carisma Desatino. Alô, Sebastião, bom dia, meu amigo Sebastião. Bom dia, bom dia, bom dia. Bom dia, Holanda. Minha amiga Holanda também tá sempre ouvindo, né? Bom dia pra você. A nossa amiga G, bom dia, Geralda. Vila Palmeirinha na sintonia. Olha, a temperatura de 11 graus agora. 11 graus é a temperatura. Hoje é terça-feira, uma terça-feira vamos ter aí o dia nublado, parcialmente nublado, mas não tem previsão de chuva. Mas se tiver, uma garoa, viu? Se tiver, é uma garoa. A temperatura máxima pode chegar a 19 graus. Já melhora um pouco, né? Melhora um pouco. O sol mesmo tá marcando para amanhã. Amanhã é o único dia de sol forte amanhã. Depois, ui, ui, ui. Bom, mas hoje é tempo parcialmente nublado. Se chover é bem pouquinho. E a temperatura máxima 19 graus para hoje. Tá na hora do giro. 6:01.
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2: A percepção de que o Supremo Tribunal Federal, STF, concentra poder em excesso é compartilhada por

0: 76% dos brasileiros, segundo pesquisa Datafolha divulgada no sábado, dia 12. O levantamento mostra ainda que a maioria considera a corte importante para a defesa da democracia, embora também exista uma avaliação negativa sobre a confiança da população no tribunal. Entre os entrevistados, 18% discordam da afirmação de que os ministros do STF possuem poder demais. Outros 3% não concordam nem discordam, enquanto 4% não souberam responder. Apesar da percepção de excesso de poder, 71% dos entrevistados afirmam que o STF é importante para a defesa da democracia brasileira. A avaliação não é unânime. 21% discordam de que a Suprema Corte tenha papel essencial na proteção do regime democrático. Outros 3% não concordam nem discordam da afirmação e 5% não souberam responder. A pesquisa também mediu a percepção sobre a confiança no tribunal. Para 77% dos brasileiros, as pessoas confiam menos no STF atualmente do que confiavam no passado. Outros 16% discordam dessa avaliação. Entre os entrevistados, 3% não concordam nem discordam com a afirmação, enquanto 4% não souberam responder. O levantamento também questionou os entrevistados sobre o que deveria acontecer com ministros do STF diante das controvérsias envolvendo o caso Master e a divulgação de mensagens trocadas entre Alexandre de Moraes e Daniel Vorcaro, ex-dono do banco. No caso de Moraes, 34% defendem o afastamento temporário do ministro, enquanto 28% consideram que ele deveria sofrer impeachment. Outros 13% são favoráveis à renúncia do cargo. A pesquisa também apontou que 7% não identificaram nada de errado na atuação de Moraes. Para 5%, não há problemas porque o vazamento das conversas ocorreu de maneira ilegal. Em relação ao ministro André Mendonça, relator do caso Master, 37% dos brasileiros avaliam que ele deveria ser afastado temporariamente. O impeachment é defendido por 12%, enquanto 11% consideram que o ministro deveria renunciar ao cargo. Por outro lado, 25% dos entrevistados afirmam que Mendonça não fez nada de ilegal diante da suspeita levantada por Moraes. 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
2: Alô, São Mateus do Sul, bom dia pra você, bom dia, bom dia, bom dia.
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2: 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Eu sou o Luciano Munhoz, estou fazendo o que eu gosto na rádio que eu curto, para quem eu adoro, até às 7.

Aí, é terça-feira, minha gente, terça-feira, dia 15 de setembro. E como é que você tá? Você tá bem? Olha, não quero ver ninguém triste não, viu? É mais um dia começando. Os problemas chegam, claro que chegam, pra todo mundo, pra mim, pra você, pra todo mundo, os problemas chegam. Tem gente que tem problema pequenininho, tem gente que tem problema grandão, tem gente que tem um problemão. Mas por isso que a gente começa mais um dia com fé em Deus, a Ele toda honra e toda glória, porque pensamentos positivos atraem coisas positivas. Então pensa positivo aí, tá bom? Pensa positivo que vai dar tudo certo. 6:09, agora 6:09. 11 graus a temperatura e eu estou sem WhatsApp hoje. Não estou conseguindo visualizar mensagens. Estou com um problema técnico aqui. Problema técnico no nosso celular. O celular da rádio. Então eu não estou vendo a tua mensagem, tá? Se você mandou, bom dia para você que mandou mensagem. Mas no momento estou sem poder ver as mensagens. Estou muito bravo com isso. Porque eu não consigo atender você aqui no momento, né? Mas sinta-se abraçado e bom dia pra você. Vamos que vamos, dele que dele. Sucesso, saúde e alegria. 6:10, vamos no pique do rádio, no pique da máquina sonora do sucesso. Cultura Sul FM, a sua melhor companhia.

Aê, modão, hein, musicão pra você, chonada demais da conta, chonada demais da conta, Bruno e Marrone, Te Amar Foi Ilusão, 118, já? Mas vai, como passa essa hora, meu Deus do céu, passa muito rápido a hora, passa muito rápido. Bom dia, Sebastiana, bom dia, Sebastiana, bom dia os amigos aí de Fluviópolis, Fluviópolis, o Hermes. Um abraço para todo mundo aí, os ervateiros de Fluviópolis, bom dia. Bom dia pro meu amigo Luiz Tatu, que também tá sempre ouvindo a gente. Bom trabalho, Luiz, bom trabalho. Ou tá de folga hoje, não sei, né? Não sei, tem que ver, né? Luiz, a Mari, também a família toda aí, bom dia. Bom dia, dona Joaquina, também sempre ouvindo a gente. O seu Vilmar, bom dia. Bom dia, o Bujão. Fala, Bujão. Bujão ali da... Como é que é o nome do lugar? Eu não decorei o nome ainda. Não decorei o nome. Turvo Barracas. Meus amigos de Turvo Barracas e toda a região por aí também, bom dia pra vocês. 6:19. 6:19.

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Vamos lá, gente. Bom dia, São Mateus do Sul. Alô, Antônio Olinto. Você é de Antônio Olinto também. Bom dia. Bom dia, bom dia, os amigos aí em São João do Triunfo. Oi, São João do Triunfo, junto com a gente. 6h24.

Ó, daqui a pouquinho, 7h30 da manhã, tem Cultura Sul Notícias, primeira edição, daqui a pouco, logo mais às 7h30. E agora, são 6h32, eu tenho ele aqui junto comigo, já está aqui no

0: Estúdio Sérgio Soniani para trazer os destaques do que vai para o ar hoje. Algumas, é uma pitada para você, uma pitada.
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0: Uma pitada das notícias de hoje. Bom dia, Sérgio.
2: Bom dia, Luciano. Bom dia, ouvintes. Estamos chegando aí, né, para trazer os principais destaques que serão notícias daqui a pouquinho. Olha, risco de tempestade diminui no estado do Paraná, que espera dias mais frios. Graças a Deus, né? Antes que esfrie, do que continue tempestades e chuvas, né? Vamos trazer todos os detalhes daqui a pouco. Aumenta para 4 o número de mortos após chuvas no Paraná. 2 estão desaparecidos. Número de municípios afetados pelas chuvas torrenciais no estado sobe para 71. Daqui a pouco também o noticiário policial, né? Homem com mandado de prisão é detido. Temos aqui também as informações da área da 8ª Companhia Independente. Temos ocorrência registrada em São João do Triunfo. Então fiquem ligados conosco por aqui.
0: Ok, Sérgio, obrigado. Daqui a pouquinho, então, vamos ter dias frios aí nos próximos dias. Vai fechar o ciclo aí do inverno 2026. Com temperaturas baixas, deve ser isso, né?
2: É esperado para o decorrer, mais para o final da semana, 1 grau de mínima.
0: Olha só, hein? É o finalzinho do inverno, até porque daí, na semana que vem, já termina o inverno, dia 22, acaba.
2: Pois é. Então vamos aguardar aí, né? Essas questões climáticas aí que estão muito confusas, né? Inclusive ontem, a previsão do tempo não marcava aquela chuva fina aqui, né? Para alguns pontos de São Mateus do Sul. Você viu o que aconteceu, né? Aquela chuvinha fininha, enjoado o dia todo e assim por diante. Então vamos aguardar.
0: Olha, podemos de repente começar aí a primavera com frio. Será? Será que a primavera vem com frio? Ah, tomara que não, né? Tomara que não.

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1: Bom dia, seu Donaldo. Bom dia, Donaldo.

Bom dia, Joacir. Bom dia pra você, pra todo mundo que tá ligado com a gente, acordando, indo para o trabalho, levando a Cultura Sul FM de carona aí no carro. Bom dia. 6h38.

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Grupo Sinuelo Pampiano. A Baralhando a Barbarella. Bom dia. Olha quem tá ligada. Minha mana, Paulinha. Bom dia, Ana Paula. Ô, Aleph também, meu sobrinho. Estão aí na sintonia ouvindo a gente pelo aplicativo, pela internet. Eles estão ouvindo pela internet. Um beijo para vocês e bom dia, viu? Bom dia. 6:46. Olha, para você que está se ligando agora com a gente, eu estou sem o WhatsApp aqui hoje. Não estou conseguindo visualizar a sua mensagem, viu? Você que manda mensagem todo dia, eu não pude ver sua mensagem aqui. Um probleminha técnico já sendo resolvido. Daqui a pouco está tudo normalizado, né? Mas por enquanto eu não consigo ver mensagens aqui na tela do nosso computador. Faltando 14:07. 14:07. Não perca a hora. Cadê você, meu galo? Alô, Potência. Bom dia, Potência. Aê, Potência. Dá um bom dia pro povo aí, Potência. Dá um bom dia pro povo, né?

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2: Bom dia pra você de Malé, de Rebouças, de Paula Freitas.

Amanhã de terça-feira, 15 de setembro, ótima manhã pra você, onde tudo começa e começa bem, se Deus quiser, né? Leandro e Leonardo, cadê você?

Essa é a Cultura Sul FM, te fazendo companhia 24 horas por dia. Bom, gente, ponto final pra mim. Eu volto meio-dia e meia. Eu espero você, viu? Meio-dia e meia eu volto logo após o horário eleitoral. E aí nós temos o nosso Zap do Povão. Mas tem a manhã toda aí, você tem a Nelly pra te fazer companhia. Daqui a pouco tem o jornal, daqui a pouco tem aí o Cultura Sul Notícias, primeira edição. Tem a Nelly, tem o Jaime, tem informações, tem muita coisa, tem muita música, tem prêmios pra você. Então continua ligado com a gente. Ok? Vem aí o horário eleitoral gratuito dentro de instantes e logo após, Cultura Sul Notícias. Até depois!

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1: Bom dia para você, agora 7:40, 7:40, estamos aqui então com mais uma edição do nosso jornal, a partir de agora aqui na sua manhã de terça-feira, dia 15 de setembro.
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2: Bom dia ouvintes, estamos chegando com muitas informações.
1: E você que está em São Mateus e está em toda a nossa região, manda mensagem aqui para Cultura Sul FM no 8804-2851, é você que está aí passando pela nossa cidade, passando pela nossa região. Pois é, participa com a gente aqui na Cultura Sul FM, né? Sempre bom ter você ligado aqui na nossa programação, você que está curtindo a Cultura Sul FM. Para quem está trabalhando, bom dia. Para quem está em casa, para quem está tomando aquele café, bom dia também, né? Para você que está ouvindo pelo rádio, bom dia. Para quem está ouvindo pelo aplicativo, os amigos que trabalham durante a madrugada, os vigilantes, alô meus amigos vigilantes, bom dia. Chegando em casa já, né? Tem os frentistas também que trabalham 24 horas, né? Para quem está chegando agora no trabalho, os caminhoneiros, caminhoneiras parando para tomar aquele café, os viajantes, né, indo para Curitiba, indo para as cidades da região. Um abraço para você, um bom dia, uma excelente manhã de terça-feira.
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1: Pois é, meu povo, em São Mateus do Sul, né, a previsão do tempo nesse momento, a temperatura em São Mateus do Sul, nós temos aí uma previsão, hoje teria, né, uma previsão de chuva em São Mateus do Sul. Vamos conferir aqui se realmente permanece essa previsão ou não de chuva em São Mateus do Sul, já que a expectativa de todos é que, mesmo com as previsões, é que não chova, né, gente? Temperatura 10 graus em São Mateus e a previsão aqui é de tempo nublado nesse dia 15 de setembro na nossa cidade. A notícia boa é que não tem previsão de chuva nos próximos dias, né? Segundo o CIMEPAR, a chuva é para voltar no sábado, Sérgio Soriani.
2: É, se mantém para o final de semana, isso aí já era previsto, né, há dias atrás, mas ela deu uma mudada. Por quê? Porque os termômetros podem chegar a 1 grau no estado do Paraná ao longo desta semana, segundo a Climatempo. A estimativa da empresa de meteorologia é que o dia mais frio seja amanhã, quarta-feira.
1: Quarta-feira.
2: De acordo com o Sistema de Meteorologia e Monitoramento Ambiental do Paraná, o CIMEPAR, as condições serão favoráveis para a formação de geadas no extremo sul, em cidades como Palmas e General Carneiro,

0: exemplo. Então, essa é a situação. Vamos aguardar aí, né? Hoje já deu uma queda a temperatura, né?
1: Deu uma quedinha.
0: Exatamente. Então, tomara que se concretize, porque aí nós teremos aí essa parada com as chuvas e tomara que nem volte no final de semana, né?
1: Tomara que não, né? Porque a gente sabe que a previsão, ela é bem instável, né? Às vezes tem uma previsão aqui e acaba mudando, né? A previsão, como ontem, por exemplo, era previsão de chuva o dia todo, acabou chovendo mais para o final da tarde, o que isso significa que seja positivo, principalmente aí pela questão do rio, né? Os moradores da Vila Amaral, da Usina Velha, enfim, das regiões aí que podem ser afetadas pelo o alagamento, né? E daqui a pouco nós trazemos mais informações também em relação aí às enchentes. Agora 7h43.
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1: Pois é, gente, hoje é dia do cliente. Daqui a pouco vamos falar sobre o dia do cliente, dia 15 de setembro. Quem que é o cliente mais importante? O externo ou o interno da sua empresa? Você sabe responder essa pergunta, você que está ouvindo a rádio? Quem que é o cliente mais importante? O interno ou o externo, Sérgio Serene?
0: Olha, eu creio que os dois, né?
1: Mas tem um que é mais importante.
0: O externo, você tem que ir à busca dele, né?
1: Uhum.
0: O interno, você atende ali também.
1: Mas para você, qual que você acha que é? Então, dá um chute. Quem que é o mais importante?
0: Eu gosto do externo.
1: O externo, você acha que é o mais importante?
0: Não, não é que seja o mais importante, mas é o meu gosto.
1: É?
0: Eu gosto de ir a campo.
1: Sim, entendi. Entendeu? Então, beleza. 7h44, agora o que mais que tem aí, Sérgio Soriani?
0: Daqui a pouquinho vamos trazer informações aí do município de Rebouças, um resumo do que foi aí o final de semana, início de semana, lá tem o Rio Putinga e já o brigadista Bianco vai trazer as informações atualizadas de Rebouças.
1: Daqui a pouco também aqui na Cultura Sul FM para você as informações com as vagas da Agência do Trabalhador e ainda OMS reforça que vacinas são seguras e não causam autismo.
0: Coordenador da Defesa Civil de São Mateus do Sul, Thiago Rui, que vai atualizar como está a situação do Rio Iguaçu.
1: Loto Fácil da Independência hoje paga, sabe quanto? 300 milhões de reais. Sabe o que é isso? Imagina 300 milhões de reais na sua conta, Sérgio Soriani.
0: É, seria bom, né?
1: Fazer uma pergunta bem sincera para você, se vinha trabalhar amanhã?
0: Viria.
1: Viria?
0: Viria. A gente gosta do que faz, né?
1: Ah, entendi. Então tá bom.
0: Iríamos tomar um monte de café hoje?
1: Ah, iríamos tomar café.
0: E daí amanhã nós viríamos.
1: Certeza, né?
0: E à noite comer uma pizza.
1: Nossa senhora, com certeza, sem dúvida, né?
0: É.
1: Dava pra comprar a pizzaria, né?
0: Tá, com certeza.
1: Vamos comprar essa pizzaria aí. Agora 7h45, bom dia pra você, bom dia São Mateus, bom dia a toda a nossa região.
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0: Olha só. Em São João do Triunfo, homem é preso com cocaína durante abordagem da Polícia Militar.
1: Batalhão Ambiental aplica multa de 28 mil por crimes ambientais na cidade de Teixeira Soares.
0: Homem com mandado de prisão é detido em União da Vitória.
1: E muitas outras informações policiais para você aí da cidade de Irati, né? Trazemos o resumo aí das nossas cidades vizinhas, Inácio Martins, Rio Azul, Rebouças, Teixeira Soares, Imbituva, Ipiranga, Ivaí, Guamiranga, daqui a pouco as informações completas para você no nosso Giro Regional de Informações. Bom dia.
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0: E já vamos atualizando o nosso ouvinte, Rio Iguaçu, São Mateus do Sul. Vamos saber qual a situação, se está subindo, o que está acontecendo, desalojados, desabrigados. O Thiago Huck, coordenador da Defesa Civil, fala conosco nesse momento. Bom dia, Thiago.
3: Bom dia a todos os ouvintes. Atualização da Defesa Civil. O Rio Iguaçu bateu a marca de 4 metros e 84 centímetros e está subindo 1 centímetro a cada 2 horas, com uma tendência de estabilidade, como já havia comentado ontem. Pessoas desalojadas neste momento são 8 e pessoas desabrigadas também são 8. Os desabrigados foram acolhidos ali na Secretaria da Agricultura. Estão ali aguardando a água baixar para poder retornar às suas casas. Os telefones de plantão da Defesa Civil é o 429-8837-1655 e do Bombeiro 193 e 3532-5774.
0: Muito obrigado aí pelas informações. Inclusive ontem, Cleverson, nós conversávamos com a Tenente Rosentowski, né? Inclusive essa matéria de áudio e vídeo está no portal P97. E a expectativa do Corpo de Bombeiros, que monitora todas as áreas,

0: né? A todo momento, as viaturas do Corpo de Bombeiros estão monitorando as áreas de risco, né? E a tenente falava exatamente disso, que aos poucos aí vai diminuindo a intensidade. Então agora o Thiago já colocou que está subindo aí 1 centímetro a cada 2 horas, ontem era a cada 1 hora, né? Então, se Deus quiser, aí logo vai estabilizar. Uma preocupação é com relação às chuvas que marcam para o final de semana. Mas devido às geadas aí, né, que estão marcando aí para Palmas, General Carneiro e para a região sul, que pode chegar a 1 grau, né, pode ser que mude essa previsão. Essa que é a realidade. Agora 7 horas e 49 minutos e agora vamos a Rebouças. O brigadista Bianco vai fazer um balanço do que foi o final de semana, início de semana. Lá tem o rio Potinga, né, que passa, que corta o município de Rebouças. Bianco, bom dia, seja bem-vindo.
1: Bom dia, Serginho, bom dia a todos os ouvintes. Então, nós tivemos aí em torno de 180 milímetros esses 2 dias de chuva, somando 10 dias aí, quase 400 milímetros já no município. Tivemos vários pontos de alagamento na área rural e algumas pontes danificadas, bueiras também danificados, uma ponte destruída e alguns bueiros também que foi também destruído. Tudo isso na área rural. Na área urbana tivemos apenas entupimento de bueiros e alguns pontos começaram a inundar, mas não chegou a entrar em nenhuma residência. Tivemos um ponto isolado de uma enxurrada, onde uma boca de lobo estava entupida e acabou entrando em uma residência. Mas no restante, não tivemos nenhum dano nas moradias. No sábado, na parte da tarde, foi o momento ali por volta das 15h30 que a água subiu mais alto. Começou a preocupar, onde ela começou a sair para as ruas, porém logo já começou a baixar. Então não houve necessidade da população estar se retirando. A gente soube que teve uma família somente que saiu da residência por precaução, mas não chegou a água a invadir a residência delas. Acabou sendo à noite, né? Já para de prevenção mesmo, que de medo que viessem a adentrar na residência dela. Não tivemos muito granizo na área urbana, tivemos na área rural, na comunidade do Faxinal dos Franco, Salto, Riozinho de Baixo. Ontem a gente soube que teve alguns danos também nas propriedades, mas só danos materiais. E a gente vem trabalhando aí para que cada vez mais a população fique orientada às questões de prevenções. Hoje estamos com apenas a comunidade do Saltinho, que requer um pouco de atenção, devido, né, à bacia do Potinga aqui ser bem grande, então, tanto aqui na cidade quanto no próprio Potinga mesmo, a água baixou bastante. Isso quer dizer que a água está indo sentido Rio Iguaçu, né? Então, cuidado do Saltinho, que requer um pouco mais de atenção no momento. A gente vem monitorando todas as áreas aí para que, caso aconteça algum tipo de inundação, algum dano na população, a gente consiga atender da melhor forma possível. A gente sempre orienta a população a não estar passando em áreas alagadas, né, para que se evite uma tragédia aí e ter algum dano pessoal, né? Não somente material, mas também humano. E a gente está à disposição, né? A Defesa Civil, tanto quanto a Brigada Comunitária nossa, 24 horas. Quem precisar pode estar entrando em contato com nós no 429-3300-2709 ou 193 Bombeiro Militar. Então a gente trabalha aí em prontidão. Obrigado a todos pelo espaço.

0: precisando, estamos à disposição.
1: Da mesma forma, estamos aqui, o brigadista Bianco, aí da Defesa Civil do município de Rebouças, trouxe informações aí, um resumo, né, um relato do que foi final de semana, início de semana, no vizinho município. Olha, Cleverson, aumenta para 4 o número de mortos após chuvas no Paraná. 2 estão desaparecidos. A atualização aconteceu ontem, depois que a Secretaria de Segurança Pública confirmou ter encontrado o corpo de um homem em Rio Branco do Sul, na região metropolitana de Curitiba. A suspeita é que se trata de um homem que desapareceu depois que tentou atravessar de carro. Olha só o que o brigadista acabou de falar aí, ó. Ele tentou atravessar de carro uma ponte que estava submersa. O veículo foi encontrado dentro do Rio Ribeira. A Polícia Científica e a Polícia Civil serão responsáveis pelos procedimentos de identificação do corpo. Outro homem que estava com ele segue desaparecido. Os outros 3 mortos se tratam de integrantes de uma família que morreu soterrada enquanto dormia, após um barranco desabar em cima de uma casa durante um temporal na manhã da quinta-feira em Ponta Grossa, aqui na região dos Campos Gerais. Os corpos de mãe, filho e padrasto foram encontrados em uma mesma cama, dentro de um quarto. Cauã da Silva, contador, tinha 21 anos, era auxiliar de serviços gerais e companheiro de Jaqueline Gabriela de Lima Andrade. A jovem tinha 20 anos, era dona de casa e mãe de Vinícius Hendrick de Lima Machado, de 5 anos. A corporação afirma que eles foram atingidos por terra, lama e escombros da residência, já que uma parede e o telhado caíram devido ao impacto do desabamento. Um morador da comunidade de Pacas, em Tunas do Paraná, na região metropolitana de Curitiba, também está desaparecido. A cidade registrou diversos deslizamentos. Segundo o Corpo de Bombeiros, um homem desapareceu por volta das 18 horas depois que saiu de casa para consertar os canos da água de uma nascente. Conforme a corporação, o caminho que ele faria exigia a travessia de uma ponte submersa tomada por correnteza devido ao nível elevado do rio. Então, sem ter notícias do homem, a própria comunidade iniciou buscas por ele. O Grupo de Operações de Socorro Tático GOST foi ao local para apoiar o resgate. Então tivemos aí, né, esses desaparecidos aí, lamentavelmente, né, pelas fortes chuvas aí que aconteceram aqui no estado do Paraná.
2: Muito bem, agora 5 minutos faltando para as 8, né, mais uma vez só reforçando aqui, né, a orientação ali do brigadista em relação a quando o povo, né, vai tentar passar, às vezes com o carro ali, né, tem que tomar muito cuidado, porque isso sempre acaba muitas vezes terminando aí em tragédia. Você não conhece o trecho, acha que dá para passar e o carro muitas vezes é levado pela correnteza, vai acaba parando aí numa enxurrada, e é importante você não passar por trechos que você não conhece, e às vezes é melhor não arriscar.
1: Não, o melhor de tudo é não arriscar, nem passar, mesmo que conheça, né?
2: Sim.
1: Você não sabe como está ali o volume da água, né? A velocidade da água. Então, acaba acontecendo esses fatos aí que nós relatamos há pouco, lamentavelmente.
2: Agora, 4 faltando para as 8.
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2: E é, gente, para quem sonha em ficar milionário, a Loto Fácil hoje vai pagar 300 milhões de reais. A Loto Fácil da Independência 2026 será sorteada nesta terça-feira, dia 15, a partir das 21 horas, e o concurso especial número 3.780 tem prêmio de 300 milhões de reais. Bom, anteriormente o sorteio estava programado para as 11, no entanto foi adiado pela Caixa Econômica Federal. Uma das particularidades da Loto Fácil da Independência é que o prêmio principal não acumula. Se não houver ganhador na faixa dos 15 números, o valor destinado a essa faixa é distribuído entre os ganhadores da faixa seguinte, de acordo com as regras da modalidade. Então, você pode apostar hoje até as 18 horas, né, para concorrer aos 300 milhões de reais. O que você faria com 300 milhões de reais na sua conta, Sérgio?
1: Nem pensei ainda.
2: Não tem noção?
1: Com certeza, muita coisa.
2: Os problemas financeiros, pelo menos todos resolvidos, né? Que é uma boa parte dos problemas que a gente tem.
1: Mas, com certeza.
2: Esse 300 milhões.
1: Esse é o primeiro ponto, né?
2: Sem dúvida.
1: Aí você fica com a cabeça tranquila, né?
2: Sem dúvida. É. Sem estresse financeiro.
1: Não, com certeza.
2: Pois é, falando em estresse financeiro, quando você não ganha na Mega Sena, você tem que trabalhar, né? E vamos falar das vagas da Agência do Trabalhador agora. Vamos para a realidade nossa aqui. Atenção, você que está em busca de emprego, tem vagas para auxiliar de cozinha para hamburgueria, auxiliar de cozinha para restaurante japonês,

0: auxiliar de mecânica para oficina de linha pesada, auxiliar de produção para ervateira, auxiliar de produção para madeireira, auxiliar de saúde bucal para clínica odontológica, atendente comercial para loja, caseiro para chácara, são duas vagas, eletricista profissional, fiscal de caixa, são duas vagas para supermercado, monitor externo para empresa de segurança, montador de móveis para loja, motorista carreteiro para empresa de transportes rodoviários, operador de caixa para supermercado, são duas vagas, operador de empilhadeira para supermercado, operador de empilhadeira para distribuidora de bebidas, orientador de vendas para loja, repositor para supermercado, repositor para distribuidora de bebidas, repositor de hortifruti para supermercado, técnico em segurança do trabalho, técnico em informática júnior para empresa de TI, vendedor para loja de calçados, tem vaga também para vendedor para loja de departamento. Então você que está procurando emprego, são muitas vagas de emprego. Você vai até a agência do trabalhador, atendimento das 9 às 11 e também das 13 às 16. Das 9 às 11 e das 13 às 16 são algumas das vagas para quem está em busca de trabalho.
1: Só para fechar aqui essa questão, olha, ontem a Defesa Civil Estadual começou a enviar caminhões com ajuda humanitária para Espigão Alto do Iguaçu, Ramilândia, Dois Vizinhos e Martelândia, que além de União da Vitória e Venceslau Brás, já publicaram decretos de situação de emergência e aguardam a homologação do Estado. Outras cidades, Cerro Azul, Adrianópolis, na região metropolitana de Curitiba, estavam em processo de homologação sumária devido aos danos registrados nesses locais e devem também decretar emergência. Vale do Ribeira, Adrianópolis, ontem inclusive a gente postava aí uma matéria no P97, permanecia com acesso rodoviário comprometido por diversos pontos de interdição e deslizamentos. O município também enfrenta a interrupção no fornecimento de energia elétrica e no abastecimento de água. Equipes trabalham para estabelecer alternativas de acesso, enquanto o Corpo de Bombeiro Militar do Paraná mantém um posto de comando no município.
0: Muito bem, agora 8 horas em ponto, daqui a pouco nós teremos as informações policiais. Hoje é dia do cliente, Sérgio Soriani. É, nós estávamos conversando agora há pouco sobre o cliente externo e o cliente interno. Qual que é o cliente mais importante para uma empresa? Nessa pergunta aí, coloca um ponto de interrogação na cabeça de muita gente, né? Qual que é o cliente mais importante? O interno ou o externo, né, aí para a sua empresa? Enfim, a origem, né, essa data foi criada em 2003 pelo empresário gaúcho João Carlos Rego para homenagear os consumidores e movimentar o comércio em setembro, diferente do dia do consumidor, que é dia 15 de março, que foca em direitos legais. O dia do cliente valoriza o relacionamento e a fidelidade entre marcas e compradores. Pois é, tem aquela frase, o cliente sempre tem razão. Será que o cliente sempre tem razão?
1: Na maioria das vezes, né?
0: Na maioria das vezes.
1: Com certeza.
0: O cliente sempre tem razão.
1: Tem que analisar o fato, né?
0: Sim.
1: Esse que é o detalhe.
0: Uma coisa que muita gente reclama de vários lugares no Brasil todo, às vezes, é do atendimento ao cliente, né? É, às vezes você vai em determinados estabelecimentos que nem olham direito na tua cara.
1: É verdade.
0: Você fica lá como se não tivesse ninguém no estabelecimento. Então é muito importante atender muito bem o cliente, né? É muito, muito importante você, porque o cliente ele volta pelo bom atendimento,
1: sim.
0: Ele nunca mais volta também pelo mau atendimento.
1: Exatamente.
0: Às vezes você chega a comprar alguma coisa e você é muito mal atendido, você não volta nunca mais. E às vezes você chega a comprar uma coisa e acaba levando muito mais.
1: É. Né? Depende do atendimento, aquilo que você falou.
0: Exatamente.
1: Se a pessoa atender bem ali, você vai comprar um sapato e já leva o vestuário completo.
0: Exatamente. Entendeu? Uma vez no Dia das Mães eu fui comprar um presente para minha mãe e eu queria comprar um chinelo para ela. Aí eu cheguei numa determinada loja aqui em São Mateus e não tinha o chinelo. Mas a vendedora me atendeu tão bem, eu não lembro o nome dela, que eu acabei comprando uma blusa, uma calça e um tênis.
1: Uhum.
0: Levei muito mais do que eu estava pretendendo levar. Não tinha o chinelo, mas ela me atendeu tão bem que eu acabei comprando muito mais do que era para eu comprar. Mas enfim, hoje terça-feira então é dia do cliente, né? Serviços de assinatura e lojas físicas preparam uma ofensiva de vendas com descontos que pode alcançar até 80%, além de benefícios, né, como cashback, acúmulo de pontos, de distribuição de brindes. Embora a data criada nos anos 2000 seja uma oportunidade para o consumidor economizar e para as marcas fidelizarem públicos, a busca por preços mais baixos exige cautela, né? A euforia no momento não anula as garantias do Código de Defesa ao Consumidor. Atenção às regras é indispensável antes de fechar qualquer negócio. Quem não cumprir a lei pode sofrer sanções dos órgãos fiscalizadores, é o que explica a Priscila Paulo de Oliveira Prado, que é advogada.

0: Advogado e professor especialista em Direito do Consumidor do Centro Universitário Integrado de Campo Mourão, no estado do Paraná. Bom, segundo a especialista, né, direitos básicos garantidos da Lei nº 8.078, de 1990, parte do princípio de que o consumidor é a parte vulnerável na relação de consumo, por isso impõe regras rígidas desde a fase publicitária até o suporte pós-compra. A informação clara é o primeiro pilar a ser observado. O consumidor tem o direito de conhecer antes da contratação o preço, a quantidade e as características, a composição, a qualidade, a garantia, o prazo de validade, a origem, enfim, os eventuais riscos do produto ou serviço. A advogada lembra ainda que o cumprimento da oferta é obrigatório. Aquilo que foi anunciado obriga o fornecedor e passa a integrar o contrato. Se a oferta não for cumprida, o consumidor pode exigir o seu cumprimento, aceitar o produto ou serviço equivalente ou rescindir o negócio com a devolução do valor pago e também o eventual indenização. Enfim, publicidade enganosa e venda casada. O Código de Defesa do Consumidor proíbe anúncios enganosos ou abusivos, né, e veda condicionar a compra de um item à aquisição de outro. Garantia legal. Validade de 30 dias para produtos não duráveis e 90 dias para produtos duráveis, independentemente do termo de garantia de fábrica. Solução de vícios. As empresas têm até 30 dias para sanar defeitos. Né? Isso é importante que o consumidor esteja atento, né? Porque muitos vendedores vão vender alguma coisa e nem sabem dos direitos do consumidor. Né? Passado o prazo, o cliente pode exigir a troca, o dinheiro de volta, o abatimento proporcional do preço, né? É, pela Lei 12.291 de 2010, todo estabelecimento deve manter uma cópia física e visível do código sob pena de multa de até R$ 1.064. Aconteceu uma situação comigo também esses dias. Eu fui comprar um rádio no determinado lugar e o preço estava ali no rádio, né, R$ 150.
1: Sim.
0: Um rádio muito bonito, inclusive foi para um presente de aniversário. Quando eu fui passar no caixa, o valor do rádio era R$ 400. Mas lá na prateleira, o rádio estava embaixo do preço anunciado por R$ 150. E quando eu fui passar, era R$ 400. Aí a moça falou, puxa vida, eu acho que a menina lá que cuida do corredor se enganou, esse rádio é 400. Eu falei, tá, mas lá estava 150.
1: Sim, né? Se torna propaganda enganosa.
0: E agora, né, o que que a gente faz? Eu falei assim, eu não sou de encrenca, não dá nada, só não vou levar o rádio. Eu falei, mas para outra pessoa, você ia ter que vender por 150. Porque era o que estava no anúncio.
1: Não,
0: ele estava embaixo do preço 150. Então, é importante sempre ficar atento a todos esses detalhes.
1: E uma outra questão, a devolução, né? É, a lei, o Código de Defesa do Consumidor diz ali, né, que se acontecer algum problema no produto que você comprou, você vai lá e devolve, né? E não tem obrigação de pegar outro. Mas tem algumas lojas, né, que não leva outro, não devolvo dinheiro e tal. Não, negativo. Pegou, deu defeito, você não quer o produto, devolve e recebe. Se não tem outro produto que você queira igual aquele, recebe o dinheiro, sim.
0: Com certeza, com certeza. Agora 8 horas e 6 minutos.
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0: Ó, daqui a pouco nós trazemos as informações policiais para você aqui, mas para encerrar esse bloco, né? Vamos falar sobre vacina.
3: A Organização Mundial da Saúde.
0: A OMS reforça que vacinas são seguras e não causam autismo. Confira a reportagem para fechar esse bloco.
3: A Organização Mundial da Saúde, OMS, veio a público reafirmar a segurança da vacinação infantil. Elas são confiáveis e não causam autismo, como declarou o diretor-geral da agência, Tedros Ghebreyesus, em vídeo divulgado nesta segunda-feira. O líder da agência fez a declaração logo após autoridades dos Estados Unidos anunciarem uma mudança significativa na sua política de imunização infantil, acendendo um sinal de alerta entre autoridades sanitárias internacionais. A OMS expressou profunda preocupação com o facto de que as novas diretrizes adotadas em solo norte-americano não se alinham com melhores evidências científicas disponíveis. Segundo agências de notícias, a nova ordem executiva sobre o tema reduz de 18 para 11 o número de doenças contra as quais o Centro de Controle de Doenças dos Estados Unidos, CDC, recomenda a vacinação infantil. Quanto à divisão da vacina MMR contra o sarampo, caxumba e rubéola, O documento aconselha o desmembramento da conhecida

conhecida como vacina tríplice viral. Ghebreyesus afirmou que décadas de evidências provam quando crianças estão mais vulneráveis a doenças, quando vacinas fornecem proteção mais forte, quantas doses são necessárias e que imunizantes podem ser administrados de forma segura. Em um apelo direto a líderes globais, a OMS reforçou que políticas públicas de imunização devem ser

0: Eleutério Guevane.
1: Muito bem, tá certo, gente. Agora 8 horas, 8 minutos, 8 e 8. Daqui a pouco, na sequência, tem as informações policiais para você aqui na programação da Cultura Sul.

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1: Agora são 8 horas e 20 minutos, 8 e 20. Vamos iniciando aqui com União da Vitória. Já tem informações de São João do Triunfo. Um homem com mandado de prisão foi detido pela Polícia Militar na noite de ontem, no bairro São Cristóvão, em União da Vitória.
2: Segundo a PM, uma equipe realizava patrulhamento quando reconheceu o homem, que já era conhecido por possuir um mandado de prisão em aberto. Durante a abordagem, a identidade foi confirmada.
1: O homem apresentava sinais aparentes de estar sob efeito de entorpecentes ou bebida. Ele recebeu voz de prisão e foi encaminhado à sede do DAP de Porto União, onde permaneceu à disposição da justiça.
2: O homem foi preso por tráfico de drogas na noite de segunda-feira no trevo do acesso à PR-151 em São João do Triunfo.
1: Ele foi preso por tráfico de drogas na noite de ontem no trevo de acesso à PR-151 em São João do Triunfo.
2: De acordo com a polícia, a equipe realizava patrulhamento na região quando avistou um veículo de transporte de passageiros que aparentava entrar no município. Ao perceber a presença da viatura, o veículo retornou para a rodovia e parou.
1: Um dos passageiros desceu rapidamente e foi abordado pelos policiais. Durante a busca pessoal, foi localizado um invólucro contendo uma substância análoga à cocaína. Na sequência, durante uma busca mais minuciosa, os policiais encontraram outro invólucro com a mesma substância.
2: O homem recebeu voz de prisão e foi encaminhado à Delegacia de Polícia Civil de São Mateus do Sul para as providências cabíveis.
1: Em Irati foram realizadas 15 visitas comunitárias para fiscalização de medidas protetivas de urgência, além de 3 visitas preventivas da Patrulha Maria da Penha às vítimas de violência doméstica. Segundo a Polícia Militar, não foram constatados descumprimentos das medidas nos casos acompanhados.
2: Ainda em Irati, uma moto CG-160 foi abordada após mudar bruscamente a direção ao perceber a presença policial. O condutor não possuía a carteira de habilitação e o veículo apresentava diversas irregularidades. A moto foi recolhida ao pátio da 8ª Companhia.
1: No bairro Alto da Lagoa, por volta das 22 horas, um homem foi abordado após ser visto realizando uma troca de objetos. Com ele, os policiais encontraram uma pedra de substância análoga ao crack, pesando 5 gramas e 2 decigramas, além de um cachimbo artesanal. O homem afirmou ser usuário e foi encaminhado para a lavratura de termo circunstanciado, sendo liberado posteriormente.
2: Também em Irati, um caminhão atingiu um veículo estacionado no pátio de um estabelecimento e fugiu do local. A PM realizou buscas, mas o veículo não foi localizado. No Rio Bonito, uma equipe atendeu uma discussão entre um casal. Um dos envolvidos apresentava sinais de embriaguez e pretendia sair dirigindo, mas não houve registro de agressões ou ameaças.
1: Em Inácio Martins, a Polícia Militar registrou uma ocorrência de comunicação falsa de crime. Um homem havia informado inicialmente o furto de um caminhão, mas durante as diligências, admitiu que o veículo havia sido vendido anos antes. Foi lavrado o termo circunstanciado.
2: Em Rio Azul, a polícia apressou apoio à Defesa Civil durante a retirada de uma estrutura metálica arrancada pelo vento, que permanecia sobre o telhado de 3 residências. As vias foram bloqueadas durante o trabalho para garantir a segurança.
1: Em Rebouças, Teixeira Soares e Fernandes Pinheiro foram realizadas visitas de fiscalização de medidas protetivas. Conforme os relatos das vítimas, não foram identificadas situações de descumprimento.
2: Em Teixeira Soares, a PM também realizou patrulhamento e pontos de base nas proximidades do Fórum Eleitoral em cumprimento de ordem e serviço.
1: Nos municípios de Imbituva, Guamiranga, Ipiranga e Ivaí, as equipes também realizaram visitas de acompanhamento e fiscalização de medidas protetivas de urgência. As vítimas foram orientadas sobre os

0: procedimentos de segurança e os canais de emergência da Polícia Militar. Não foram relatadas situações de descumprimento nas visitas informadas no relatório.
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2: E assim nós encerramos aqui a nossa edição do Jornal, que retorna para você na Cultura Sul FM amanhã, a partir das 7 horas da manhã. A qualquer momento, o Sérgio traz durante a programação também as informações em relação ao Rio, né? As cheias, enfim, como que está aí, né? O Rio em São Mateus e também em toda a região, Sérgio Soriani.
0: Exato, né? Vamos continuar aí com o nosso trabalho, né? Visitando aí os pontos de risco, mas graças a Deus aí, como informou já o coordenador da Defesa Civil, a média está baixando, né? Ontem era 1 centímetro por hora e hoje, já no período da manhã, 1 centímetro a cada 2 horas que está subindo o Rio Iguaçu. Então, já está dando aquela parada, viu, Cleverson?
2: Muito bem. Um abraço, Sérgio Soriani. Abraço a todos os ouvintes.
0: Um abraço, um bom dia e até amanhã, se Deus quiser.

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4: Muito bom dia, ouvintes da Cultura Sul FM 97.5. Estamos chegando para mais um show do esporte, trazendo as notícias do esporte da nossa região. Vamos falar também de Sul-Americana, Libertadores da América. É o esporte nacional também aqui no show do esporte na Cultura Sul FM 97.5 comigo, Jaime Guiz. Agradecendo a você que sintoniza 97.5 em todos os cantos da nossa cidade. Cidades vizinhas também sempre ligadinho, sempre acompanhando aqui as notícias do esporte. Pessoal de União da Vitória já sintonizado aí com a gente. São João Triunfo, Imbituva, mais de muitos municípios aí que a cultura alcança, né? O pessoal sintoniza com a gente. Então, as notícias do esporte a partir de agora. Pessoal do Jaú da Terra Vermelha, ontem já mandando pra gente a próxima rodada, um campeonato. Ontem o Bastião mandava mensagem pra gente, né, Bastião? Um campeonato que tá sendo um sucesso domingo passado, ainda com o tempo não muito bom, mas foi de casa cheia, o pessoal compareceu. Então o pessoal do Jaú da Terra Vermelha agradece a todos que estão indo lá, comparecendo, apoiando e vão pra se divertir, né, Bastião? Isso mesmo que importa, né? Jogos tem rivalidade, mas é dentro do gramado, pra fora são todos amigos e o pessoal tá indo lá se divertindo. E domingo foi de casa cheia novamente lá na Terra Vermelha, no campo do Jaú, onde está acontecendo a nona Copa de Futebol Suíço em parceria aí com o pessoal da Nova Era Arbitragem. Domingo passado foi de muitos gols, né? Muitos jogos, muitos gols, 5 jogos, média de gol muito alta lá, então o pessoal tá indo num nível muito alto e fazendo grandes espetáculos. E agora, para domingão, tem 4 jogos. 20/9, domingo, às 13h30, Água Azul enfrenta o Bravos. Água Azul que vem de empate com a equipe do Sport Tesoura. Também às 14h30, da chave A, União Amigos enfrenta o Ajax. Às 15h30, da chave C, o Real Lajadinho enfrenta o Colorado fazendo Água Branca. E às 16h30, pela chave D, o Ligeirinhos enfrenta o UDF Lajeado. Lembrando que sempre haverá um completo serviço de bar e cozinha e é proibido a entrada com bebidas alcoólicas lá no evento. Obrigado então ao pessoal do Jaú, sempre deixando bem informado do que vai acontecer. Nesse final de semana não temos rodada de semifinal do 5º campeonato da Água Azul. Ficando aí para próxima data, né, Zé Adolfo? Assim que marcar, o Zé Adolfo manda pra gente certinho, a gente traz pra vocês aqui quando será a semifinal do campeonato da Água Azul, o 5º campeonato da Água Azul. Vem aí mais um campeonato de futebol Quarentinha, campeonato de verão Quarentinha 2026, no campo da Sociedade Esportiva Lagoa. 95 anos, Sociedade Esportiva Lagoa, e fazendo muita história no futebol aqui da nossa região. Início 18 de outubro, jogos aos domingos, serão apenas 10 equipes que vão participar. Para disputar o campeonato, o atleta tem que ter 40 anos completo, né? Quarentinha a mais. Somente o goleiro livre. Premiação, primeiro lugar vai levar R$ 3.000 mais

troféu. Segundo, R$2.000 mais troféu. Terceiro, R$1.000 mais troféu. Inscrições, R$800 por equipe. Informações no 42988553850. Fala com o Milton Sacramento. Milton, seu sadia aí na cidade, Antônio Lindo, sempre ligadinho, sempre acompanhando a gente. Antônio Lindo que disputa aí a Copa Araucária Liga 2 Estado, né? Venceu a primeira partida, agora se prepare para a próxima partida. Copa Araucária que conta, né, com 10 equipes disputando. Todos os jogos são lá no David Cinder Sobrinho, na cidade de Linópolis. Linópolis também, sempre sintonizado com a gente. Meu amigo Ricardo Benica, a organização do Iguaçu, Gelson Miranda, pessoal aí que tá, né, promovendo esse grande evento. O Gelson sempre cobrindo, sempre trazendo as matérias também, né, Gelson? Sempre também atualizando ali no portal. Obrigado ao pessoal de Iguaçu, da cidade de Linópolis, sempre sintonizado com a gente também. E assim que tiver a próxima rodada também, a gente traz para vocês aqui a próxima rodada da Copa Araucária Liga 2 Estados. Ontem, né, a gente falava da terceira divisão no Campeonato Paranaense e tem muita gente questionou quando a gente falou que o Iguaçu joga o primeiro em casa e o segundo fora. O Iguaçu foi a melhor campanha. Dos 8 aí que passaram, a melhor campanha foi do Iguaçu. Aí o pessoal ficou naquela, mas o Iguaçu foi primeiro colocado, por que que joga o segundo jogo fora de casa agora nas semifinais? A vantagem que o Iguaçu tinha no regulamento é somente para as quartas de finais. Quem fosse o primeiro colocado, né, da primeira fase no geral, tinha vantagem de jogar o jogo de quartas de finais em casa, o segundo jogo. Jogou o primeiro lá na cidade de Irati e decidiu em casa, onde nos pênaltis classificou. Agora, para a semifinal, é quem fez os melhores jogos. O adversário do Iguaçu, que é o PSTC, venceu os dois jogos de quartas. O Iguaçu empatou. Então a vantagem agora é do PSTC. E a Pantera do Vale vai decidir o jogo, que vale a vaga para a segundona, para a volta do Iguaçu à segunda divisão, fora de casa. É o regulamento, né, pessoal? Então, tá aí esclarecido, até o pessoal ficar com dúvidas, né? Mas esse é o esclarecimento, a gente tirou essa dúvida, porque lá no site da federação está o segundo jogo realmente fora de casa do Iguaçu, e isso a gente foi buscar as informações, então tá aí, né, essa matéria aí que tá certinha. O Iguaçu teve 2 empates, o PSTC 2 vitórias, então a vantagem é do PSTC agora decidir o segundo jogo, o jogo que dá o acesso. Agora o Iguaçu e o PSTC estão a 2 jogos do acesso à segunda divisão. O outro jogo é City London e o Cambé também a 2 jogos de estar na segunda divisão. O Iguaçu tá pertinho, caiu ano passado, mas tá pertinho realmente de voltar aí à segunda divisão, para alegria do torcedor do Pantera do Vale. Esperamos que domingo dê condições de jogo, né? Com essas águas subindo bastante, é preocupante. Se acaso chegar a ter água no estádio Antioco Pereira, aí a gente vai ficar de olho se aonde será o jogo do Iguaçu. O primeiro jogo que está marcado para domingo, né? Domingo às 15h30 lá no Antioco Pereira. Tomara que essas águas aí vai se baixar e não chegue a atingir o estádio que fica, né, do ladinho ali, coladinho ao Rio Iguaçu, que vem subindo bastante, vem preocupando muita gente de União da Vitória, São Mateus do Sul, todas as regiões aí que são atingidas pelo Rio Iguaçu. Abraço a todo o pessoal de União da Vitória e o Tosta, né? O Tosta, grande companheiro da gente, grande amigo, teve passagem aqui por São Mateus do Sul e está no comando agora do Iguaçuzão, que está pertinho, pertinho de voltar aí à segunda divisão do Campeonato Paranaense. Meu amigo Noel Peitiak deixando um recadinho, pessoal. Restam poucas vagas, então corre escrever a sua equipe para a primeira Copa João Maria Peitiak. Será realizado no estádio lá do Cruzeiro do Turvo. Estádio agora, né, denominado aí com o nome Ulisses Ferraz. Meu amigo Noel, lembrando, pessoal, que então dá tempo ainda de você escrever a sua equipe, mas restam poucas vagas aí para concretizar as inscrições. E aí você não pode ficar de fora. O contato para você escrever sua equipe é o 429-3300-8957. Fala com o Noel Pietchak. Inscrições R$700 por equipe, mais R$50 taxa de arbitragem por jogo, que será revertido em consumo lá no bar do estádio. Contará aí com uma premiação total de R$7.000 em dinheiro, mais troféu aí para primeiro, segundo, terceiro,

colocado, troféus para seleção do campeonato, goleiro menos vazado, artilheiro, melhor treinador, bola de ouro, bola de prata e bola de bronze. Esse evento vem para homenagear um dos grandes desportistas que passaram por São Mateus do Sul e toda a região, que é o nosso grande e inesquecível João Maria Pietchak. Abraço a todo o pessoal aí que está sempre sintonizado com a gente aí no Turvo, localidades vizinhas aí do Turvo, e onde vai acontecer a Copa, no, a Copa João Maria Pietchak. Pessoal do Rio Claro do Sul, ligadinho, obrigado pela audiência. Meu amigo Elvio, sempre acompanhando. Meu amigo Sandro, todas as manhãs ligadão e com a gente. Sandro, obrigado, Sandro. Amigo Leandro, também acompanhando. Júlio, obrigado, Júlio. Meu amigo Toninho, também na obra já, mas o radião ligado, sintonizado aí com a gente, acompanhando as notícias do esporte. Sul-Americana, tem jogo hoje da Sul-Americana, né? Jogos já que vão movimentar a partir de hoje aí o futebol nacional. Né? As equipes brasileiras buscando aí uma classificação na Sul-Americana, da Libertadores. É os três campeonatos aí que vem movimentando: Brasileiro, Sul-Americana, Libertadores, e ainda temos Copa do Brasil, né? Copa do Brasil vai ficando pro mês de outubro. Hoje tem Vasco da Gama e Santa Fé às 19 horas. Jogo da volta, o Vasco joga em casa. O Vasco empatou o primeiro jogo fora de casa. Também temos hoje São Paulo e Boca Juniors. É, o São Paulo que vem aí de derrota de 1-0, precisa vencer o Boca Juniors jogando em casa. Hoje às 21h30. Amanhã temos Atlético Mineiro e Santos. Santos venceu o primeiro jogo 2-0. Amanhã às 19h, Atlético Mineiro e Santos. E na quinta-feira, para fechar aí a rodada, temos Torque e Cienciano. Cienciano venceu o primeiro jogo. Temos aí então Vasco da Gama, São Paulo, Atlético Mineiro e Santos brasileiros. Pena que um desses brasileiros, né, já vai deixar, né, a Sul-Americana. Então, vamos ver quem passa, se o Atlético Mineiro, o Santos. Santos tem vantagem, mas ficamos na torcida pelo São Paulo e pelo Vasco da Gama aí na Sul-Americana, para que faça, né, um bom jogo e consiga aí a classificação. Eu acho que pro São Paulo é difícil, mas joga em casa, né, joga em casa contra uma forte equipe. Mas eu acho que dá para buscar, sim, esse resultado, buscar reverter e classificar aí o São Paulo também para a próxima fase da Sul-Americana. Então, vamos ficar na torcida pelos clubes brasileiros aí, como a gente fala. A gente tem, cada um tem o clube do coração, né? Mas eu acho que nessa torcida contra outros times aí, temos que torcer para os times do Brasil. Vamos ficar então, né, olhando aqui também agora a Libertadores da América. Libertadores da América aqui. Tem jogo aí marcado pra hoje. Hoje tem Platense e Fluminense. O Fluminense venceu, né, em casa 2-0. E agora vai com essa vantagem de 2-0 pra jogar com a equipe do Platense. O jogo é hoje às 19 horas. Amanhã, às 19 horas, temos LDU de Quito e Palmeiras. Palmeiras venceu o primeiro jogo 1-0. É um resultado magrinho, mas tem essa vantagem de jogar pelo empate fora de casa. Amanhã também às 21h30 temos Corinthians e Estudiantes. 21h30, Corinthians e Estudiantes. O Corinthians joga em casa, conseguiu um bom resultado fora de casa, um empate em 1-1, e agora joga com o apoio da sua torcida. Também na quinta-feira, para fechar, e temos o jogo do Flamengo. Flamengo e Independiente del Valle. Flamengo que tem uma boa vantagem, venceu fora de casa 2-0, Independiente del Valle. E agora jogando em casa com o apoio da sua torcida, possivelmente vai buscar essa vaga, né, para semifinal da Libertadores da América. Será que teremos semifinal brasileira? Estamos aí na expectativa, hein? Poderemos ter semifinal brasileira. O Fluminense bem encaminhado, o Palmeiras com vantagem, o Corinthians também e o Flamengo também. Poderemos ter então semifinal e final brasileira na Libertadores da América 2026. E quem vai ficar com o título, hein? Torcedor do Flamengo, torcedor do Palmeiras, torcedor do Corinthians e também do Fluminense aí sonhando com o título da Libertadores da América. O Brasileirão, né, volta aí
somente no sabadão, mas ontem

0: Teve um jogo para fechar aí a rodada do Brasileirão. Sempre vai sobrando um jogo na segunda-feira. E ontem teve um jogo, então, o Bahia venceu o Remo 2-1. Bahia 2, Remo 1, fechando a rodada do Brasileirão. E atualizando a classificação depois aí da rodada de ontem, que terminou na segunda-feira. O Flamengo líder 57, o Palmeiras segundo 56, o Atlético Paranaense o terceiro 46. O quarto agora é o Bahia, hein? O Bahia subiu na colocação, é o quarto colocado, também com 46 pontos, os mesmos pontos do Atlético Paranaense. Quinto é o Fluminense, 45, sexto é o Cruzeiro, 42, o sétimo Atlético Mineiro, 39, o oitavo Coritiba, 38, o nono Bragantino, 36, décimo é o Santos, 35, décimo primeiro São Paulo, 33, décimo segundo Vitória, também 33. Aí vem o Corinthians em 13º com 32, seguido do Botafogo em 14º com 32 pontos também. 15º Mirassol, 29, 16º é o Grêmio, 28 pontos. E na zona de rebaixamento temos Vasco da Gama, 17º colocado com 28, e o Internacional, 18º com 28 pontos também. Aí o Remo ficando aí na penúltima colocação com seus 23 pontos, e a Lanterninha Chapecoense com 17 pontos. Pontos ganhos e a classificação do Campeonato Brasileiro. Agradecendo a você que acompanhou o Show do Esporte nessa terça-feira. Terça-feira que começou aí com sol na parte da manhã. Agora o tempo já deu uma fechada. Vamos esperar aí que esse solzinho volte e abrirá. Amanhã a gente se encontra a partir das 8h30 aqui na Cultura Sul FM 97.5 para mais de 1 milhão de ouvintes para mais um Show do Esporte. Um abraço a todos, uma abençoada terça-feira e até amanhã.
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2: Oi, gente, bom dia, tudo bem com vocês? Tudo certo? Tudo tranquilo?

que faz amanhã ficar ainda, mas ainda melhor fica um must, minha gente. Hoje, dia 15, é comemorado o dia do cliente, então hoje a gente pode dizer que você é a nossa celebridade, hein? É você, porque cliente bom é aquele que chega, participa, não é mesmo? Pode dar aquela opinião, pedir música, principalmente aí, não troca a gente por outro lugar, outra estação, nananina, não. Aliás, minha gente, o que é que você espera desta terça-feira, hein? Eu espero coisas boas, espero pouca chuva, que as águas não avancem, né? É isso que eu desejo pra esta terça-feira, tá? Porque tem gente trabalhando, tem gente correndo atrás dos sonhos, tem gente pagando boleto, tem gente fazendo tudo isso e ainda ouvindo aqui o Manhã Show. Então, bom dia pra você, onde quer que você esteja. E lembre que o dia não precisa ter você não precisa ter um dia perfeito, não, não. Nananina, não, não. Não, sabe o que você precisa? Você só precisa encontrar um motivo pra agradecer e pra continuar. É tipo, adore, continue a nadar, continue a nadar. Aumenta o volume, chama quem tá perto, pegue seu café, pegue seu chimarrão, porque terça-feira começou, o Manhã Show vai com você até o meio-dia. Eu sou a Nery e a partir de agora, sua manhã tem trilha sonora. Bom dia, bom dia, bom dia, bonjour, meu povo. O docinho da cultura seu FM que te faz companhia nesta manhã. E vai começar o quê? Com aquele pagodinho que a gente gosta. Ainda bem. Eita, 9h10, vem comigo.

comigo. Ainda bem que nós estamos juntinhos até o meio-dia aqui no Manhã Show. Daqui a pouco temos mais músicas, rapidinho intervalo comercial. Minha gente, é assim, ó, é vapt-vupt, vamos ouvir aqui o que os anunciantes, o que as empresas que estão aqui ó, junto com a gente, colaborando e fazendo com que tudo isso aconteça, tem pra nos dizer. Vamos prestar atenção, hein?

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Quem tem cultura tem tudo, 918, Zezé de Camargo, Luciano. Ah não, esse aí é só Zezé de Camargo, Luciano ficou fora dessa, hein? Quem nunca, né, brigou com o irmão ou... Só não quis ficar por perto.

Hello, minha gente, bom dia. As primeiras previsões astrais chegando aqui na nossa manhã. Tudo bem com você, Ariano? Então, uma conversa íntima vai esclarecer desejos e poderá mudar os planos a dois. O dia também vai pedir escolhas nas amizades e nas finanças. Reveja um acordo e diga o que espera da relação. Gastos com lazer ou com os filhos merecerão muita atenção. À noite, carinho da família e momentos de privacidade aprofundarão os vínculos. Renove também os sentimentos. Ariano, tudo bem com você? Touro! Uma parceria vai pedir mudanças e maior clareza sobre o futuro. Aproveite também para conversar sobre o que vocês desejam construir e conciliar a vida pessoal com as ambições profissionais. A família vai dar apoio. Evite prometer mais do que poderá cumprir. À noite, palavras carinhosas vão criar maior aproximação. Amor está em fase de transformações e fertilidade está em alta, Touro. Gêmeos! Hello, geminiano. Assim como eu, mudanças no trabalho vão abrir espaço para renovar a rotina e incluir atividades de bem-estar. Uma proposta atraente ou retomada de um projeto poderá melhorar também, assim, ó, as finanças. O din-din, faz-me rir, bufunfa, o cascalho. Cuide da reputação e compartilhe conteúdos relevantes também. Convites de amigos vão exigir disposição. Escolha suas prioridades e organize e reorganize também compromissos. Crescimento pela frente, geminiano. Como é que você está? Câncer! Amor e os projetos autorais vão ganhar intensidade. Converse sobre desejos e responsabilidades também. Uma questão de dinheiro compartilhado poderá interferir nos planos de mudanças também. Com Marte em seu signo, você terá força para mudar o que incomoda e fazer uma conquista pessoal também. À noite, solte a criatividade e curta momentos gostosos com os filhos ou com o par também. Daqui a pouco temos previsões astrais chegando para Leão, Virgem, Libra e também Escorpião aqui do Manhã Show, porque agora, minha gente, vai chegar só no turu, turu, turu aqui dentro. Ui, como ela canta!

E aí, né? Bateu sim, bateu, é nostalgia que eu sei. Você também voltou direto aí pra época em que o maior problema mesmo era gravar uma música em fita cassete. Viu como eu tô sabendo, né? Sandy Júnior do Manhã Show, gente. Se você cantou essa aí inteira, parabéns, tá? O teu tempo, olha... O tempo passou, mas a memória musical continua em dia, em cima do pedido, supimpa. Ai, gente, agora que já passou essa música, vamos respirar, né? O coração já está assim, bem de boa. Vamos continuando por aqui. E claro, gente, daqui a pouco nós temos mais músicas. Já, já eu volto em 9h31.

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0: Show, 9h41, as primeiras previsões já se foram, estamos nas próximas. Bom dia pra você de Leão, Virgem, Libra e também Escorpião.
1: Horóscopo Leão.
0: Tudo bem com você, Leonino? É o seguinte, mudanças na casa ou na maneira de se relacionar com a família vão pedir atenção. Uma conversa com o par vai ajudar a esclarecer expectativas e encontrar soluções para a convivência. Com Júpiter em seu signo, os planos vão crescer. Escolha os que realmente deseja priorizar. Já à noite, o recolhimento e o carinho vão trazer mais tranquilidade. Fortaleça as bases afetivas e materiais também, Leonino.
1: Virgem!
0: Negocie o salário e busque mais equilíbrio no orçamento. Uma proposta atraente poderá melhorar as finanças e abrir o caminho de evolução na carreira. Avalie o retorno do trabalho atual e amplie opções. Amizades em outro grupo vão movimentar a vida também. Escolhas poderão mudar e inaugurar um novo ciclo. Circule aí por ambientes diferentes e brilhe também. Se reinvente, virginiano. Bom dia!
1: Libra!
0: Investimentos poderão mudar, reveja gastos e o que você poderá assumir por alguém querido, tá certo? Uma mudança de planos no amor ou, sei lá, nos projetos vai ajudar a definir prioridades. Nas amizades, esclareça sua disponibilidade também, evite promessas por empolgação, Libriano. O fim do dia vai favorecer também uma iniciativa profissional e a valorização do seu trabalho. Conquistas pela frente, Libriano. Se joga, aproveita, hein?
1: Escorpião.
0: Vem cá, hein? Vênus em seu signo em tensão com Plutão vai pedir mudanças nas relações e também nos padrões emocionais. Transforme o visual e jogue a autoestima lá pra cima, Escorpião. Uma viagem com amigos ou um curso vai despertar muito entusiasmo em você. Dê atenção ao que deseja conquistar e aposte em maior participação social também. Novos negócios no radar, poder de atração está em alta, Escorpião. Previsões daqui a pouquinho para Sagitário, Capricórnio, Aquário e Peixes.

aqui no Manhã Show, porque agora só quero avisar aqui, ó, Danilo e Davi chegando pra fazer companhia pra gente também. Eita, gente, coração dói, maltratado.

0: Danilo e Davi, eu não sou terapia não, 9h46, bom dia, uma ótima manhã pra você, terça-feira, terçou. Gente, ó, o solzinho tá aparecendo aqui, mas eu não sei não, viu? Eu não sei não se essa alegria não vai ser momentânea. Conta aí pra mim, aí na sua cidade também tá, tem sol ou não tem? Aqui começou um solzinho, gente, tô começando a ficar mais animadinha. Quem me conhece sabe, eu necessito, eu preciso do sol, sol, sol, sol, gente. Sim, reclamar do calor é melhor do que reclamar do frio e da chuva e do tempo nublado. Isso é verdade, gente. Eu prefiro, é verdade, prefiro mesmo. Bom dia, bom dia, bom dia, gente. 9h47, eu já volto com mais músicas também.
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1: É chique.
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Ai, meu coração. É que eu não tinha esquecido ainda não, hein? Ó, Ana Castela, gente.

0: 9h57, previsões astrais chegando aqui, as últimas previsões.
1: Sagitário.
0: Tudo bem, sagitariano, como é que você está? Um assunto antigo vai pedir silêncio para ser compreendido. Evite responder no calor da emoção. Uma conversa delicada poderá mudar a sua percepção também sobre alguém próximo. Dê crédito aos sonhos e reserve um tempo para fortalecer interiormente. À noite, o diálogo da vida íntima vai incluir decisões financeiras que vão dar mais estabilidade e segurança para você. Siga também a sua intuição, viu, sagitariano?
1: Capricórnio.
0: Gaguejou, o que, que é isso? Amizades e atividades de grupo passarão por mudanças antes de aceitar uma proposta. Avalie também o tempo de dedicação e investimento financeiro. Uma diferença de valores vai ajudar a escolher aí com quem deseja somar forças. À noite, conversas com o par ou com parceiros de trabalho vão trazer apoio para novos planos. Alianças poderão ganhar força e abrir caminhos também, capricorniano. Como é que você está?
1: Aquário.
0: A carreira vai pedir um novo posicionamento, uma proposta ou mudança nas relações profissionais. Ajudará a definir a imagem de quem deseja transmitir também. Escute parceiros e ajuste expectativas antes de assumir novas responsabilidades. O fim do dia vai trazer soluções no trabalho e cuidados com o corpo também. A rotina vai organizar, né? Organizada vai dar sustentação aos planos de expansão também, aquariano. Por isso, a

volte e se organize. Peixes. Uma viagem, um curso ou novas referências poderão mudar sua maneira de pensar. O dia vai pedir abertura para rever crenças e deixar um assunto aí de trabalho sem ocupar todo o tempo e com as suas obrigações necessárias. À noite, filhos e projetos autorais vão animar o clima. Solte a criatividade e alargue também seus horizontes. Pisciano, previsões amanhã a partir das 9 aqui no Manhã Show, porque agora tem eles. Edson e Hudson, que eu amo demais, gente. E aonde que a gente guarda? É no porta-retrato.

ficar sem você aqui comigo nesta manhã. Não dá, não tem como, gente. Não tem como essas coisas acontecerem. Aquela manhã bem legal pra você. Gente, é o seguinte, siga lá as redes sociais da Rádio Cultura SUFM e envie mensagem através do Instagram hoje pra mim, viu, gente? Lá no Instagram da rádio, tá certo? Ó, Rádio Cultura SUFM, isso, @ Rádio Cultura SUFM, né? Ele já tá esperando, mande sua mensagem lá que eu estarei lendo. Quero mandar beijos e abraços através do Instagram hoje, viu, gente? Isso, por problemas técnicos hoje através do Instagram da Rádio Cultura. Rádio Cultura SUFM. E para você também aí que está, né, sintonizado com a gente através do aplicativo, através da Alexa, na internet também, tenha um ótimo dia. Cadê os meus amigos aí, ó? Tem gente fora do Brasil, que está ouvindo também. Quero saber, me conta como é que você está. Vamos conversar, gente. Queremos bater papo nesta manhã. Hoje eu tô que tô. Sozinha aparecendo, gente. Tô feliz demais.

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1: Os termômetros podem chegar a 1 grau no Paraná ao longo desta semana, segundo a Climatempo. A estimativa da empresa de meteorologia é que o dia mais frio seja a quarta-feira, dia 16. De acordo com o Sistema de Meteorologia e Monitoramento Ambiental do Paraná, SIMEPAR, as condições serão favoráveis para a formação de geadas no extremo centro-sul, em cidades como Palmas e General Carneiro, por exemplo. Os meteorologistas também afirmam que a quarta-feira será de predomínio de tempo firme em praticamente todo o Paraná, sob a influência da massa de ar frio e do sistema de alta pressão, que mantém a atmosfera mais estável. Há possibilidade apenas de precipitação muito fraca e pontual em alguns setores do leste do estado, sem volumes significativos. Na quinta-feira, dia 17, as temperaturas continuam em elevação no Paraná, depois do frio mais intenso dos dias anteriores. O amanhecer ainda será mais ameno no centro-sul, nos Campos Gerais e na região metropolitana de Curitiba. À tarde, o aquecimento ganha força, principalmente no oeste do estado, onde as temperaturas podem chegar aos 27 graus. 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
3: 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Bom dia, uma ótima manhã pra você, 10 e 11, onde quer que você esteja. Chegando aí pra cantar pra gente, Jorge Matheus. E a sua participação também, hein, viu, gente? Manda lá no Cultura Sul FM, no Instagram, arroba Cultura Sul FM. Mande sua mensagem que eu estou aguardando.
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aí a super dica de capital inicial pra gente pra esta terça-feira, hein? Olha o recado que a banda deu pra gente. Não olhe pra trás não, viu, gente? E você sabe, né, que o passado é um ótimo... É um ótimo professor, né? Ele nos ensina. É um ótimo professor pra gente poder aprender, mas ele é péssimo, tá? Pra gente estacionar. Então, se você aí errou, se você fez coisa errada, espero que você tenha aprendido, hein? Se caiu, você deve ter levantado. Se deu ruim, pelo menos virou história pra contar. Então, bora seguir em frente, seguir adiante. Bora, bora, get, bora. Vamos nessa, hein? 10h21, beijo pra Heloísa e pro Vida também, que estão ouvindo. Quem mais tá ouvindo aí, Heloísa? Conta pra tia. Conta pra titia, que a titia quer saber, minha gente. 10h21, bom dia, ótima terça-feira, onde quer que você esteja. Aquele dia bem legal, né? Ainda falando sobre a música ali, né, do Capital Inicial, Não Olhe Pra Trás. Gente do céu, né? Ai, ai, sabe que tem uma coisa que dá pra gente fazer, né? Olhar pra trás, né? Ainda mais se você estiver dirigindo, hein? É, falando sério, tem coisa que a gente precisa deixar no retrovisor. Esse boleto vencido, aquela mensagem que a gente mandou de madrugada, se arrependeu às 8 da manhã. Que mais, hein? Que mais? Conta aí pra mim, quero saber. Hein? Então vamos lá, gente, vamos nessa. Rapidinho, intervalo comercial, já já eu venho com mais músicas. E a sua participação hoje exclusivamente no @culturasulfm, diretamente no Instagram.

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0: 10h27.
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0: 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Olha só, não choveu até agora. Rafael deve estar trabalhando, né, Rafael? Falou que não. Mas tá aí, ó. Sem chuva, meu amigo. Eita, bora trabalhar sem descanso.

0: Sai da minha aba.
1: Eita, minha gente, sai da minha aba, sai pra lá. E bicão, 10h38, uma ótima manhã pra você, onde quer que você esteja. Alô, meus amigos da Construção Civil, como é que vocês estão, hein? O pessoal aí do interior também, das cidades vizinhas, sempre sintonizados com a gente, mandando ver, né, gente? Trabalhando na labuta. Plena terça-feira, essa semana que não acaba logo, São Mateus do Sul ainda tem feriado, hein? Segunda-feira aí, ó, aniversário do município, está preparado, não está preparado para um final de semana daqueles, hein? Tomara que venha pouca chuva, né, gente? Que não venha muita chuva não, viu? A previsão é de chuva, mas que venha pouco, venha bem devagar aí, né, gente? Se for vir, né? Se não vier, melhor ainda, não há necessidade, pelo menos por enquanto, né, gente? Vamos ser sensatos e sinceros. 10h39, alô pessoal da área industrial também. Nossos amigos aí do comércio local, né? Também estão nos ouvindo, estão na sintonia, participando aqui com a gente.

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0: 10 minutos faltando para as 11 horas da manhã, chuva de bênção. Aqui no Manhã Show, até o meio-dia, na melhor companhia do seu rádio.
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Natanzinho Lima, até quando aqui no Manhã Show? Gente, daqui a pouquinho temos mais músicas e, claro, sua participação também pelo Instagram, @culturasufm.com. No Instagram, gente, é só @culturasufm. Tô comendo bola, o que é isso? 11 e 3.

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1: A Mega Sena sorteia nesta terça-feira, dia 15, prêmio estimado em 95 milhões de reais. As 6 dezenas do concurso 3058 serão sorteadas a partir das 21 horas, horário de Brasília, no Espaço da Sorte, em São Paulo. As apostas podem ser feitas até as 20 horas, em casas lotéricas credenciadas pela Caixa em todo o país ou pela internet, no site ou aplicativo da Caixa. Aposta simples, com 6 dezenas, custa R$ 6,00. No último concurso foram sorteados os números 2, 4, 16, 21, 48 e

0: 53. Nenhum apostador acertou as 6 dezenas.
1: Para quem procura um prêmio maior, a Caixa anunciou mudança no horário do sorteio especial da Loto Fácil da Independência nesta terça-feira, dia 15. O sorteio será realizado às 21 horas. Inicialmente estava previsto para as 11. O prêmio é estimado em 300 milhões de reais. Com isso, as apostas poderão ser feitas até às 18 horas desta terça-feira. 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
5: Olá, olá.

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1: Rádio Cultura Sul FM, quem tem cultura tem tudo, gente. Bom dia pra você, onde quer que você esteja, na cidade, no interior, me levando, me trazendo de carona.
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1: Gente, tem algo aí que deixa a gente super, ultra, mega irritado. É quando nós queremos lavar a roupa e fica aquele cheiro ruim, não é? Ainda mais depois de muitos dias de chuva. Sabe o que eu tô falando, né?
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1: Aquele cheirinho de azedo na roupa que não sai de jeito nenhum. Mas eu tenho aí 8 dicas pra você. É, tenho aí, na verdade, dica de erros que a gente acaba cometendo, né? E como que a gente faz aí pra evitar, tá? Que a sua roupa aí não fique com aquele cheirinho ruim não, viu? De cachorro molhado, fedendo. Hein? Sabe como é? Sabe como é? Então vou te contar a partir de agora. Então é o seguinte. Primeiro, evite colocar as roupas úmidas no cesto, tá? Ainda na sua, né, no seu cesto de roupa suja, enfim, evite, sabe por quê? Porque a umidade, ela acaba criando um ambiente favorável para proliferar bactérias e fungos também, que são grandes responsáveis pelo mau cheiro, aquele cheiro ruim demais, né, gente? Segundo, não misture peças com sujeiras diferentes. Por exemplo, aquelas peças sujas com odores ali, sabia que elas podem ser transferidas, o cheiro de uma peça para outra? É verdade mesmo, tá certo? Então, evite lavar, né, aduado cada um no seu quadrado. Terceiro, não sobrecarregue a sua máquina de lavar, não. Respeite o limite da máquina, que é essencial. Quando aí o tambor fica cheio demais, a água e o sabão, eles não circulam adequadamente, sabia? Entre as peças, comprometendo aí a lavagem. E vai ficar aquele cheiro ruim mesmo, tá? Aí não há máquina que aguente e que faça o trabalho bem feito. Excesso de sabão ou amaciante não deixa sua roupa mais limpa não, viu? Pelo contrário, dificulta o enxágue, acumula resíduos nas fibras e pode favorecer a odores e desconforto até mesmo na sua pele, você sabia? E quinto, ciclo errado da máquina. Use ciclos do equipamento para evitar erros. Ciclo rápido para peças pouco usadas e diária aí para uma limpeza intensa. Também você pode facilitar, tá, a sua lavação aí com opções específicas para cada tipo de tecido. Também, né, temos aí mais dicas para você, porque quando a gente quer fazer aquela, né, aquela lavação bem feita e tudo mais, não misture as roupas, né? Secar ao sol ainda é a melhor opção para você. São muitas dicas aí e também não esqueça de fazer um ciclo completo na sua máquina para fazer a limpeza dela. Ajuda e ajuda bastante, gente. Agora vamos falar do coração. O que que você acha? Mayra Maraísa, conta pra gente aí dicas do coração, de um bom relacionamento também.
3: 10% que falta. Aí você sai na rua, se aventura e realmente você encontra aqueles 10%, mas não se deu conta que perdeu os 90%.

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1: Provocando escândalos. Profundo conhecedor das suas ovelhas, Jesus de Nazaré asseverou que o escândalo se faz necessário na terra, mas advertiu sobre a responsabilidade de quem o provoca. Em 1937, o pintor espanhol Pablo Picasso concebeu a célebre obra Guernica. O quadro retratava o terrível massacre da Alemanha nazista, sofrido por aquela cidade no período da Guerra Civil Espanhola. Durante a Segunda Guerra Mundial, o seu apartamento em Paris foi invadido por soldados alemães. Ao encontrarem os esboços da obra, um dos militares questionou de forma imediata: "Você fez isso?" Com serenidade, o pintor respondeu: "Eu não. Vocês fizeram." Qual seria o verdadeiro escândalo? Pintar Guernica para denunciar o mal ou ser responsável pelo massacre? No final do século XIX, um escândalo político abalou a França. O judeu Alfred Dreyfus, oficial da artilharia do exército francês, foi condenado à prisão perpétua sob a acusação de alta traição. O processo, embasado em documentos falsos, foi conduzido a portas fechadas, impedindo que o inocente produzisse provas a seu favor. Inconformada, sua família lutou sem sucesso pela revisão da sentença. Em busca de apoio, procurou o escritor Émile Zola, que, indignado, publicou na primeira página de um jornal uma carta aberta ao presidente da República, que ficou conhecida como Eu Acuso. Isso lhe custou o exílio em Londres. Contudo, o impacto da matéria foi tão grave que o processo foi reaberto. O verdadeiro traidor foi descoberto e Dreyfus, após 5 dolorosos anos de prisão, recuperou

Em 1857, quando Allan Kardec publicou o Livro dos Espíritos, provocou um escândalo que abalou as bases da filosofia e da religião. Ele e seus seguidores enfrentaram severas perseguições, culminando no Auto de Fé de Barcelona, em 1861, quando 300 livros espíritas foram incendiados por ordem do bispo local. Não menores, com toda certeza, foram os escândalos provocados por João Batista, com o anúncio de que vinha preparar os caminhos do Senhor. E do Nazareno, que nos apresentou Deus como Pai de todos os residentes do planeta. Um Deus de amor, misericórdia e justiça, que ampara os seus filhos. Escândalos numerosos produziram os primitivos seguidores do Cristo, descendo as arenas do circo romano, cantando louvores, testificando da romagem que empreendiam para a verdadeira vida. A história mostra que quase todo grande avanço moral, científico ou artístico, começou como um escândalo. A afirmação de Galileu Galilei de que a Terra girava em torno do Sol foi um escândalo que abalou a visão de mundo da época. A luta para que mulheres tivessem o direito ao voto e o movimento pela abolição da escravatura foram tratados como atos escandalosos que destruiriam a família e a economia. Podemos dizer que o escândalo positivo é a dor do crescimento intelectual e moral da humanidade. Ele destrói uma velha ordem para que uma forma mais elevada de pensamento, justiça ou empatia ocupe o seu lugar. Que tal nos tornarmos promotores de escândalos positivos, agindo como verdadeiros seguidores do homem de Nazaré?

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0: aqui no Manhã Show até o meio-dia. Eu sou a Nelly, Nelinha, Nelly, Tia Nelosa, ela, gente. O docinho da Cultura CFM que te faz companhia. Cultura Sul FM. Vem cantando pra gente, vem. Vem na Texana 37, por favor, Bruno Barreto, vem.
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1: mexe. Zé Augusto e Andrei, choque de realidade pra gente. Gente, eu fui ali fora, ali, ó. Fui ali fora, não fui na janela, dei uma sondadinha, tá? Eita, solzinho bom, gente. Tá um solzinho bom, né? Vamos aproveitar esse solzinho, gente.

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11: Muito bom dia, São Mateus do Sul, São João do Triunfo, Antônio Olinto e toda a nossa grande região. Graças a Deus, hoje esse solzinho já tá melhor, a chuva já tá indo embora. Vamos torcer para as águas do Rio Iguaçu abaixarem. Vai dar tudo certo, pessoal. 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
2: É aqui ó, na Rádio Cultura Sul FM, quem tem cultura tem tudo, 11h41, bom dia, uma ótima terça-feira pra você, com boas e ótimas notícias, uma semana espetacular. Chegando agora, Marcos e Belucci, pena que você namora, hein?

Marcos e Belucci, Pena Que Você Já Namora, 11h43, aquela manhã bem especial pra você, né, gente? E aí, hein, o que é que você está fazendo de... Ai, de almoço, né? Eita, é que eu estou com fominha agora, gente. Agora bateu uma fominha, hoje tive que acordar mais cedo. Então daí esse horário, assim, a fominha veio um pouquinho antes, né? Mas quero saber aí, né, o que que você tá fazendo. Manda aí pra gente no @CulturaSulFM. Hoje estamos exclusivamente pelo Instagram. Mande sua mensagem que eu estou aguardando, ansiosa também.

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Quem tem cultura tem tudo, minha gente. Sim, muito obrigada pela sua participação, obrigada pela sua audiência, obrigada por estar comigo nesta manhã aqui no Manhã Show. Amanhã, a partir das 9 horas da manhã, você já sabe, né? Lítia estará com tudo aqui te fazendo companhia. Sim, em company. Agora nós vamos ficar aí com o horário eleitoral, né, gente? Gratuito e obrigatório. Na sequência aí tem muita programação boa, muita coisa boa mesmo pra você aproveitar aqui na 97.5. E já sabe, hein? Bora aproveitar aí a nossa terça-feira. Nossa semana está apenas começando. Temos uma linda semana pela frente. Se o dia não começou da maneira com que você pensou, imaginou, tenha paciência, viu? Tenha paciência, porque quem vai mudar essa situação, quem vai mudar o rumo disso tudo é apenas você. E para que você possa mudar, tem que dar um passo, aquele passo adiante. É você, a única pessoa responsável pela sua vida é você mesmo, tá certo? Beijo, gente, e até amanhã.

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Vamos juntos até as 2 horas da tarde. Ótima tarde para você, bom almoço, tá almoçando aí, bom apetite. Seja bem-vindo, você está na Cultura Sul FM 97,5.

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Taylor Swift, The Fate of Filio. Meio-dia, 31 minutos agora, meio-dia e 31, gente, estamos com um problema aqui no nosso WhatsApp, tá? Continuamos com o problema no WhatsApp, mas não tem problema não, a gente vai ouvir muita música hoje. Tem bastante música pra rolar e a gente faz uma delas, eu tenho certeza que você vai gostar, viu? Uma não, vai gostar de todas, tem muita música boa pra rolar até as 2 da tarde. Meio-dia e 31,

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Vamos lá, tá rolando hoje aqui nosso zap até as 2 da tarde. Hoje um pouco diferente, né? Hoje sem aqui a participação do ouvinte, mas é só hoje. É só hoje, viu, gente? Só hoje, só hoje. Não. O que aconteceu, Luciano? Estamos com problemas aqui no nosso WhatsApp, gente. Deu um problema aqui na máquina do WhatsApp, deu um probleminha. Estamos sem WhatsApp hoje, tá bom? Mas é por pouco tempo. 12:37, um abração pra Lídia. Oi, Lídia, bom dia pra você, pra Vera. Um abraço pra vocês aí no posto ouvindo a gente. Todo dia, toda hora na sintonia, né? Zé Henrique Gabriel, o que combina comigo é você. Boa tarde.

Gustavo Mioto, Pedido de Socorro. 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Faltando 17 para uma.

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E traia venha, três vícios. Faltando um minuto para uma hora da tarde, um para uma. Tudo bem aí, tudo certo? Você que está se ligando agora com a gente, boa tarde. Você que está começando aí no seu trabalho novamente, vai trabalhar, já está trabalhando, bom trabalho. Excelente tarde. Hoje o nosso zap é sem participações, tá? Sem participações hoje. Fica tranquilo aí. 17 graus a temperatura em São Mateus do Sul, termômetro marcando 17 graus. Não tem previsão de chuva para hoje. Olha, não tem previsão, viu? Mas o tempo tem bastante nuvens. Bom, vamos lá que tá na hora do giro.

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1: O presidente do TRE, Tribunal Regional Eleitoral do Paraná, Luciano Falavinha, disse nesta segunda-feira, dia 14, durante entrevista à Rádio CBN de Curitiba, que a Justiça Eleitoral recebeu até domingo, dia 13, 268 representações de partidos e candidatos com queixas contra adversários por propaganda eleitoral. Esse número, segundo o presidente da corte, já é maior que o recebido durante toda a campanha eleitoral de 2022, quando houve 231 representações. O número é particularmente alto neste ano por causa das ações movidas contra a propaganda de candidatos.

0: candidatos ao Senado. Além de haver duas vagas para senadores em disputa, há um interesse maior pela eleição de senadores a partir da polarização política e da expectativa de esquerda e direita de ocupar mais espaço na Casa Legislativa, que tem o poder de aprovar e fazer o impeachment de ministros do Supremo Tribunal Federal. No período do início da campanha até agora, foram apresentadas 36 representações com dois direitos de resposta concedidos. Falavinha destacou na entrevista a celeridade com que o tribunal julgou neste ano os pedidos de registro de candidatura. Nesta segunda-feira, último dia do prazo, o TRE tinha só 25 dos 1.086 pedidos de registro ainda em julgamento. O presidente também garantiu que o TRE do Paraná deve ser mais uma vez o primeiro entre os TREs de todo o país a divulgar o resultado da eleição de 4 de outubro. 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
3: Cultura Sul FM, a hora certa, 1:04. 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
2: Boa tarde pra você, pra você e pra todo mundo. Excelente terça-feira.
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2: Tô abraçando você que sempre participa com a gente, né? Mandar um abraço pro meu amigão Daniel, tá sempre participando. Hoje não dá, né? Hoje não tem como aqui, não tem participação hoje aqui, hoje. Hoje, tem um probleminha técnico. Um abraço quem mais? A Sueli, né, Sueli? A Franciele também sempre participa. A Fran tá sempre ouvindo. Nós tem um monte aqui, né? Tem o nosso amigo também, o nosso amigo Daniel, já falei do Daniel. O Luiz tá sempre ouvindo também, pedindo música. O Itamar, um abraço pro Itamar também, que tá sempre ligado com a gente. E você, que participa com a gente aqui, sempre, sempre, sempre, sinta-se abraçado, né? Bom, 1:08 na tarde de terça-feira. 1:08, tá chegando, sabe quem? Ele, Luan Santana.

0: Maior sucesso, música nova pra você de Fala Mansa, A Origem de Tudo. É lançamento aqui na programação, hein? A Cultura Sul tocando os maiores lançamentos pra você. Lançou, toca aqui, né? E o Fala Mansa reapareceu, surgiu das cinzas novamente. Que bom, né? Porque é uma baita de uma banda. 1:15, boa tarde.
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0: Um abraço pra Cris, que tá na Boasque, aí Vila Boasque, ouvindo a gente, com as crianças, e ligadinha comigo aqui na Cultura Sul, 1h20. Geninho e Mariana Fagundes, peão todo tatuado.
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Mariana e Matheus, Receita. Tudo bem aí, tudo certinho com você? Bom trabalho, viu? Alô, amigos balconistas. Você que é balconista, você que é vendedor, vendedora, nosso amigo gerente ou a gerente. Boa tarde, viu, gente? Boa tarde para os padeiros, confeiteiros, confeiteiras, a você aí do mercado. As meninas do Teste ouvem a gente lá no restaurante. Um abraço para vocês aí, meninas aí no Teste. Tem gente também lá na padaria, não tô com o nome delas aqui agora também. Tem outra padaria aí que a meninada estão ouvindo a gente. Mas ó, vocês que estão agora na padaria aí do mercado, ouvindo a Cultura Sul, boa tarde, bom trabalho para vocês. 1:28.

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É você ligado na Cultura Sul. Gente, que bom ter você com a gente. Boa tarde, viu? Bom trabalho. Você que tá levando a gente de carona aí no carro, no caminhão, no ônibus, na máquina, no trator. Excelente tarde, bom trabalho. 1:33. Bob Sinclair, Love Generation.

Ó, daqui a pouquinho, às 14h, daqui a pouquinho, 14h, tem o programa Sofrência com o Cleverson Daniel e a Selminha. Daqui a pouco, 14h, hein? Ai, tá chegando essa aqui, é bonita.

Esqueci. Faltando 17 para as duas. Oi, Marcelene. A Marcelene também tá ligadinha aqui com o tio Lu, né, Marci? Beijão para você. E ótima tarde. Alô também pro Joelson, tá sempre ouvindo a gente. O Joelson ligadão, né, amigão? O Magrão também, trabalhar, que as contas estão chegando. Magrão tá em São João do Triunfo, né? Abraço pra você aí, ligadão com a gente. Também o Tiano, a Dayana, a Daya, um abraço pra vocês aí também, o Tiano. Tá com umas 10 mil cabeça de fumo, né? Pensou que era gado, né? 10 mil muda de fumo lá plantada esse homem, mas meu Deus do céu. Olha a hora, 1h44.

0: Eu vou repetir, porque senão daqui a pouco o chefe entra aqui e fala, ó, fala a hora certa aí, né? Não brinca. 1h44. Pronto.
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3: Temperatura na marca de 18 graus agora aqui no alto da Vila Pinheirinho. 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

Boa tarde para Cecília Brunós, que está sempre ouvindo a gente, a Cecília. Alô, Neuzi, também está ouvindo. Oi, Neuzi, São João do Triunfo aí na sintonia. Grande abraço para vocês. Faltando 10 para as 2. Canta Mirosmar. Só que aqui ele está com o mano, né? Está com o mano dele, o Luciano. Ai, meu coração, aguenta, vai, para não pensar em você.

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Zezé de Camargo e Luciano, Pra Não Pensar em Você. E a gente tá chegando no final do programa. Passou muito rápido, né? Passa rápido demais o nosso tempo por aqui, mas amanhã eu tô de volta e eu convido você pra sintonizar. Você não acredita, né? Mas é verdade, eu tô aqui às 5 horas da madrugada. 5 da manhã também te espero, porque eu acordo, tenho Acorda Meu Povo, 5 da matina. E depois eu volto meio-dia e meia aqui junto com você no Zap do Povão. Cleverson, Daniel e a Selminha já estão se preparando. Tá chegando aí o Sofrência, o programa líder em audiência no Ibope. Gente, um beijo, um abraço, um cheiro, um amasso e até amanhã, viu? Até amanhã, se Deus quiser, ele quer, né? Se cuida, tá? Se cuida? Vou acreditar, hein?

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1: Clientes da Sanepar terão desconto de 25% na tarifa mínima de água e esgoto a partir de outubro, que passa de R$ 99,16 para R$ 74,37. A redução vale para os primeiros 5 metros cúbicos de consumo. O desconto foi determinado pela Agência Reguladora de Serviços Públicos Delegados do Paraná, a AGEPAR, e será aplicado durante 30 meses. A medida foi viabilizada depois que a Sanepar recebeu quase R$ 4 bilhões em precatórios pago pelo governo federal. O benefício vale para todos os clientes da Sanepar em 344 municípios do Paraná. O desconto de 25% não será aplicado sobre o valor total da conta. A redução vale somente para os primeiros 5 metros cúbicos de água consumidos no mês. Quem consumir mais de 5 metros cúbicos, o desconto será aplicado somente para os primeiros 5 metros. O volume que ultrapassar essa quantidade continua sendo cobrado pela tarifa normal. A redução já está em vigor, mas os consumidores devem perceber o desconto nas faturas com vencimento em outubro, referentes ao consumo de setembro. 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

0: Oi, oi, oi, oi, gente! Boa tarde pra você! Tudo bem aí? Boa tarde pra quem tá em casa, boa tarde pra quem tá no trabalho, boa tarde pra quem tá em todos os lugares ouvindo a melhor rádio da região, a melhor rádio de todas as cidades vizinhas. É a Regional, meu povo! A Regional de verdade, do meu lado está ela, Selminha. Boa tarde, Selminha Furacão!
1: Boa tarde, Cleberson Daniel. Boa tarde pra você que está acompanhando a 97.5 e esperando as histórias, não é, Cleberson?
0: Isso mesmo.
2: Selma Santana.
1: Ei, Piazinho. É. Boa tarde pra você também, Piazinho. Todo mundo adora uma fofoca, né?
0: Todo mundo adora. Tem história de traição em São Mateus, tem história de traição em Canoinha, tem história de traição em Malé. Aliás, amanhã o Pegada Seca vai pra Malé, hein?
1: Ah, é?
0: Atenção, Malé. Amanhã vocês irão conhecer o Pegada Seca. É, amanhã vocês irão conhecer o Pegada Seca na cidade de Malé, né? Ele vai pra lá amanhã, já pela manhã, né? Tem traição em Rio Azul, gente. A cidade da pedreira. É, Rio Azul tem gente que apronta, hein? Tem umas pessoinhas em Rio Azul aí.
1: Ai, ai,
0: e apronto,
1: ai,
0: né? Também tem ali em Rebouças.
1: São João do Triunfo.
0: Antônio
1: Pessoa
0: Olinto,
1: pronta,
0: Canoinhas,
1: Lapa,
0: Irati, enfim,
1: Ponta Grossa,
0: vários lugares, Campo Largo.
1: É.
0: Manda mensagem para a Cultura, boa tarde meu amigo, boa tarde minha amiga, 8804-2851. Você não manda mensagem, que estamos com um problema no WhatsApp, então você não vai mandar. Você vai só ouvir hoje o programa.
1: É,
0: né?
1: Não vou poder participar.
0: Hoje você vai apenas ouvir. Nós estamos
1: hoje
0: aqui
1: eu posso
0: com...
1: falar o que eu quiser, que ninguém vai retrucar.
0: Estamos aqui com um problema técnico. Então você hoje não mande mensagem, você vai só ouvir a gente falar aí sobre as histórias, meu povo. Comunicando por aqui, minha gente. Casamento. Vamos falar sobre casamento, hein? Pontos negativos de você casar. Tem os pontos positivos e tem os pontos negativos, né?
1: Como tudo na vida tem dois lados.
0: Aqui tem, ó, casar traz muitas transformações na vida de um casal. E esse assunto nunca sai de moda. Além dos pontos positivos, envolve desafios reais que exigem maturidade. Bom, a perda de parte da individualidade, a necessidade constante de renúncia, os conflitos na gestão financeira, e são entre os principais pontos negativos ou desafiadores do casamento. Então, para falar sobre o assunto, a perda de autonomia e individualidade. Decisões compartilhadas. Muda a trilha, sonoplasta. Decisões compartilhadas. Você não pode mais tomar decisões importantes sozinhos. Sozinho ou sozinho. Mudar de emprego, né? Fazer uma grande compra ou viajar sem consultar o parceiro.
1: Sim, exatamente.
0: Isso aqui é um erro, hein?
1: Isso
0: aqui é um erro.
1: Não dá pra tomar decisão sozinho,
0: gente. E você vai aprendendo, hein?
1: É.
0: Você vai aprendendo algumas coisas, hein?
1: Uhum.
0: Você vai aprendendo. Isso aqui é uma coisa que você ensaia no namoro.
1: Exatamente.
0: Você ensaia no namoro, Você tem erros, assim, que você já cometeu em namoro, que você pode falar no ar?
1: Eu cometi vários erros, né? Todo mundo comete erros, mas erro assim relacionado a alguma decisão, alguma coisa, será?
0: É, tipo, você contou depois pra pessoa e a pessoa enlocou com você?
1: Ah, o último namorado antes do atual, eu arranjei outro antes de terminar com ele. Eu contei depois, ele enlocou.
0: Tá, mas aí é chifre, eu tô falando outra coisa.
1: Ah, não,
0: outra coisa, outra uma decisão
1: lembro.
0: Importante. Ah,
1: é que faz tanto tempo.
0: Fui chamada pra trabalhar no Super Pão e fui lá e não contei pra ele, contei só depois. Algo assim. Porque você tá namorando é uma coisa importante pra falar também, né?
1: Ah, eu fiz a minha inscrição sozinha do meu curso de... do meu curso de comissário, porque era uma mudança grande, porque eu ia ter que todos os sábados...

0: sábados para Curitiba por 8 meses. E eu fui lá, eu não pedi opinião de ninguém. Eu fui lá e fui sozinha. Eu acho que isso é uma decisão que, se você tá pensando em ficar com a pessoa, você deveria compartilhar. Né? Mas eu fui lá e eu decidi. É que eu sou assim, amigo. Quando eu quero uma coisa, eu vou lá e faço, entendeu? Mas é que eu, realmente, depois que você casa, aí as coisas mudam. Você já não pode mais fazer esse tipo de coisa.
1: Eu vou,

0: ideia? O que pode ser?
1: O que você acha que é?
0: Você mudou de emprego?
1: Não. Eu passei no concurso da Polícia Militar.
0: Olha!
1: De um estado.
0: Sério?
1: E ninguém sabe que eu fui fazer essa prova.
0: Caramba!
1: Eu passei no concurso da Polícia Militar de um estado.
0: Olha isso!
1: Uhum. Então eu poderia ser nesse momento o Cabo Ports.
0: Cabo Buiú.
1: Ou poderia ser o Sargento Buiú.
0: É,
1: então, Sargento eu Buiú. Passei no concurso da Polícia Militar de um estado, não foi no Paraná.
0: Não foi no Paraná?
1: Foi no outro estado, entendeu?
0: Tá.
1: Ah. E a minha namorada não sabe disso, não sabia na época, né?
0: Certo.
1: E eu não fui nem... Eu não contei porque eu não fui nem... Porque eu não fui fazer o teste físico.
0: Você não quis,
1: porque, mas... porque eu tinha certeza que eu não ia passar.
0: Nossa Senhora!
1: Não, eu fui tentar fazer uma barra no ginásio, eu fiz meia barra. Daí eu falei, eu não vou gastar gasolina daqui até
0: ai,
1: lá.
0: Ai, ai, ai.
1: Porque é num outro estado, entendeu?
0: Entendi, era
1: então,
0: longe.
1: Nesse momento, uh-huh. Eu poderia não ser o Clarence Daniel.
0: É.
1: E eu poderia ser o Tenente Portes, talvez. Entendeu?
0: É verdade.
1: Vai pegar uns vagabundos aí que andam sem carteira e dirige e vão beber esses safados aí.
0: Isso mesmo.
1: Então, a minha namorada não sabe que eu passei no concurso da Polícia Militar.
0: Você não contou pra ninguém daí?
1: A minha mãe sempre diz, não conte pra ninguém as coisas.
0: É, sim, melhor.
1: E eu fiz esse concurso e ninguém sabe que eu fiz.
0: Olha só.
1: E eu não falei pra ninguém. Uhum. E do nada ali lá, selecionado pro teste físico, Cleverson Daniel, ou Buiú. Entendeu? E
0: caramba.
1: Ninguém sabe, né? Então, eu desisti da carreira de policial militar.
0: Mas
1: você
0: não
1: militar.
0: Devia ter desistido.
1: Não, mas eu não ia passar no teste físico. Não, você tem que ter noção das coisas, né? Eu tava era num leitão na época. E aí eu não conseguia fazer nem meia barra ali no ginásio, entendeu?
0: Meu Deus.
1: Não conhecia o Flávio na época, talvez
0: sim,
1: poderia ter falado com ele.
0: Sim, porque treinar você.
1: Mas foi algo muito rápido, assim, né?
0: Entendi.
1: Como eu falei, não foi no Paraná, foi em outro estado. Uh-huh. Né, um estado um pouquinho mais longe aí. E
0: mas
1: eu fui...
0: quando você fez, você não pensou na prova?
1: É que eu dei uma estudada, assim, eu fui fazer. Falei, vou fazer pra ver o que dá, entendeu? No final das contas, passei nesse concurso da Polícia Militar.
0: Caramba!
1: Ninguém, até nem na rádio que ninguém sabe, agora estão sabendo pela primeira vez que... O bicho podia pegar pra vocês aqui, pra alguns. Né? E aí eu não contei. Ela não sabe até hoje.
0: Olha só, mas.
1: Eu acredito, ela não tá ouvindo a rádio, provavelmente, ela não vai saber mais
0: não.
1: também. Não vai saber mais.
0: Paciência.
1: Acho que eu vou ligar depois só pra contar. Pra ver, sabe? Eu não contei pra você que você podia estar casada com um sargento nesse momento. Entendeu? E aí nem meia barra eu conseguia fazer. Eu vou daqui, nossa. Tá lá gastar gasolina, eu sei que eu não vou passar mesmo. Entendeu?
0: Sim, entendi.
1: Corri uma quadra, já quase morria.
0: Nossa.
1: Então.
0: Senhora,
1: mas hoje é diferente, né? Hoje é outra história.
0: Uh-huh.
1: Né? Hoje é outra história. Mas eu. Esse é uma coisa que eu não contei. Mas deveria ter contado.
0: É, então, eu ia falar isso. Deveria
1: ter contado. Mas talvez porque eu não contei, eu passei. Entendeu?
0: Tirou aquela pressão. Porque quando as pessoas sabem que você vai fazer alguma coisa, já fica uma pressão.
1: Todo mundo,
0: né?
1: Daí passou.
0: Ui, que
1: né?
0: saco. Eu não tenho paciência pra isso, não, gente.
1: As pessoas têm que estudar pra concurso, viu? E nesse eu estudei uma semana.
0: Olha só. Que
1: eu,
0: legal,
1: eu comprei a apostila lá durante a semana da prova, eu estudei. Daí, né, fui. Foi no domingo a prova, eu fui na sexta, fiquei de sexta a sábado lá. Engolindo a pochila lá e bem no final das contas.
0: Olha só.
1: Do nada.
0: Passou.
1: E ninguém sabe disso.
0: E você sabe que quando eu passei no concurso da Petrobras também, na verdade eu nem ia fazer, porque
1: sim.
0: meu namorado da época ia fazer. Daí ele falou, vou fazer, não sei o que. Por que você não faz? Não sei o que. Vou fazer pra ver o que dá. Igual você. Vou fazer pra ver o que dá. E daí eu passei e ele não.
1: E daí
0: eu terminei o namoro logo em seguida.
1: Um abraço para todos os nossos amigos da Polícia Militar, né? Que
0: é
1: são
0: verdade,
1: grandes heróis aí, né? Que trabalham com o que tem de ruim na sociedade, né? Não
0: nossa,
1: é fácil o trabalho da Polícia
0: verdade.
1: Militar. Abraço para os amigos da Polícia Civil, para o Corpo de Bombeiros, enfim, todo esse pessoal.
0: Sim, sim.
1: Né? A Polícia, né? O DPEM também, enfim.
0: Não é fácil,
1: não
0: hein?
1: É nada fácil, então nesse momento eu poderia não estar aqui.
0: Pois
1: mas
0: é.
1: Eu estava meio leitãozão, daí eu não quis nem gastar a gasolina ele lá fazer o teste físico.
0: Ah, meu Deus.
1: Não compareci.
0: Céu.
1: Não vou contar qual é o estado. Duvido quem adivinha. Duvido quem adivinha.
0: Onde será, gente?
1: Agora são 2 horas e 16 minutos. Vocês estão vendo Sofrência. Hoje não tem reprise no Sofrência, né? Tem reprise de ontem. Já que estamos aí sem participação, porque estamos com um problema técnico nas mensagens. E na sequência a gente volta. Fica aí.
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1: E hoje aqui no Sofrência falando sobre casamento, né, gente? Os pontos positivos, negativos de casar. Enfim, decisões compartilhadas. Acabei emendando o assunto aqui, né, que minha namorada não sabe até hoje que eu passei no concurso da Polícia Militar.
2: Sim,
1: né? Tá casada com outro e não sabe até hoje.
2: Não sabe,
1: né?
2: Pois é.
1: Enfim, você não pode tomar decisões importantes, né? Mudar de emprego, né? Fazer uma grande compra ou viajar sem consultar o parceiro. Você precisa contar.
2: Exatamente.
1: Mas você precisa contar algumas coisas.
2: É importante, sim. Afinal, vocês estão dividindo várias coisas, né?
1: Sim.
2: As opiniões, essas decisões têm que ser compartilhadas, sim.
1: Exatamente. Por exemplo, menos tempo a sós. Encontrar momentos de total privacidade ou para hobbies individuais se torna mais difícil no dia a dia. É. Sim, porque você vai estar com a pessoa grudada, né?
2: É, você quer fazer as coisas.
1: Vai estar grudada com a pessoa ali.
2: Sim.
1: E...
2: sim.
1: Abraço pro Nelsinho lá de Curitiba, tá ouvindo a gente. Olá, Nelsinho, abraço pra você.
2: Nelson.
1: Realmente, meu amigo, estamos hoje com um problema técnico aqui no WhatsApp da Cultura Sul FM. Né? Mas quem tiver o meu número pode mandar aí que eu tô hoje olhando aqui, viu?
2: Joga teu número no ar.
1: Não dá, né? O Nelsinho tá lá em Curitiba, a gente teve uma conversa bem boa com o Nelsinho hoje.
2: É.
1: Né? Ai, abraço, Nelsinho. Tudo de bom. Adaptação de rotinas. Isso aqui é uma coisa que... aí vem a questão das diferenças, né?
2: Sim.
1: Da compatibilidade, que muita gente não tem. Quem que é compatível?
2: É difícil, viu?
1: Se você for terminar com alguém porque a pessoa é compatível, você não fica com ninguém.
2: Exatamente. Mas
1: tem que trabalhar as diferenças, enfim, aí adaptar as rotinas, né? Preciso conciliar horários, manias, hábitos de sono, níveis de organização de duas pessoas diferentes sobre o mesmo teto.
2: Sim.
1: É sono. Qual horário que você dorme geralmente, Selma?
2: Eu gosto de dormir cedo. Eu gosto de 10 horas ir pra cama e acordar cedo.
1: Pois é.
2: Entendeu? Já lá em casa, não. Todo mundo gosta de dormir tarde e acordar tarde. Então, mas assim, você chega num ponto que você tem que ter maturidade pra saber. Não, cada um tem as suas manias, os seus gostos, os seus hábitos, enfim. E você não, né, tem que respeitar. Então,
1: sim.
2: Mas às vezes pode dar, assim, algum BOzinho. Porque você quer fazer uma coisa, a pessoa... né?
1: Tem que conversar, né?
2: Tem que conversar.
1: Não que um dia ou outro alguém possa dormir mais cedo, outro mais tarde, mas o bom é ir juntos pra cama, né? Porque
2: é
1: gostoso,
2: legal,
1: né?
2: Exatamente.
1: Conversar,
2: claro.
1: E tal, né?
2: Mas eu não sei, eu acho que realmente a gente tem que ir se adaptando depois que você

0: casa, você tem que ir se adaptando, porque senão dá sempre briga. Aí um quer ficar assistindo filme até tarde, o outro tá morrendo de sono e quer ir dormir. Tem que conversar, gente. Tem que conversar e tentar achar um caminho ali que fique bom pros dois.
1: Exatamente. Hoje, falando pontos negativos de casais, tem positivos também.
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1: E aqui a gente segue falando sobre casamento, gente. É aquilo que muita gente sonha. E algumas pessoas estão terminando o casamento agora, pegaram no seu pé aqui, viu, Selma?
2: Pegaram meu pé?
1: Falou assim, ó, ué, como que a Selma fala no ar que traiu um namorado dela?
2: Ah, mas é que eu era muito jovem, era shopping.
1: E aí, pronto.
2: Aí eu não tinha ainda o discernimento, entendeu? É. De falar, de, né, do que é pois certo. É. Que é... é porque, na verdade, não vou falar que ele me traía, porque eu nunca soube de nada, porque ele era bem gente boa comigo. Mas é que daí,
1: mas,
2: gente,
1: assim, tudo tem um contexto, né? Mas eu sempre falo, traição não é justificável, mas é compreensível, talvez, né?
2: Ah, gente, eu não sei, sei lá.
1: Dependendo, é compreensível, mas eu acho que...
2: Mas é que assim, ó, tem... Sabe quando a relação daí já fica morna, que você é mais amigo do que namorado? Naquela época, tava assim, gente, ó, já era mais amigo.
1: O que ele fez pra você? Ó, o que ela tá falando aqui, ó. Responda aí o...

0: O que que ele fez? Ele não fez nada pra mim, ele era super gente boa. Mas a gente tava numa relação mais de amigo mesmo do que de namoro. Daí apareceu o outro, eu me apaixonei, daí... E podia ter terminado primeiro, né? Mas eu... Eu quis experimentar primeiro. É.
1: Abraço pro Alan, tá ouvindo lá em Jacobina, na Bahia. Alô, Alan.
0: Eita,
1: um abraço
0: tá
1: pra
0: longe.
1: Você. Salvador. Ai, né? Salvador.
0: Tá sol aí, Alan. Eu amo Salvador, meu Deus do céu.
1: Ele mandou um vídeo, né? O marido pegou a mulher e o amante no flagra. O cara tenta fugir, cai do... Nossa, caiu do terceiro andar.
0: Ô, louco.
1: Ó o vídeo que ele mandou.
0: O cara tentou... Nossa.
1: É, o cara tentou fugir. Puxa vida, né?
0: Caramba.
1: É perigoso, hein? É
0: demais,
1: perigoso. É que assim, tem uns caras aí que se acham esperto, né? Mas uma hora acham dele, né?
0: Exatamente.
1: Acham dele, né? Tem uns caboclos que se acham esperto, mas uma hora acham deles.
0: Sim.
1: Mas enfim, né? Uma coisa que acontece muito é a família. Né? Aí vem os conflitos em família.
0: Sim.
1: Porque a família é assistente, você não casa só com a pessoa.
0: É.
1: Você casa com a família da pessoa.
0: Exatamente.
1: Então,
0: o problema é quando você não se dá bem com a família.
1: É, essa questão de você. A família é um item importante na relação. Né? Integrar-se com a família, sogros, cunhados. Isso gera atritos, né? Se não houver limites bem claros, porque tem que ter um limite também. Entre...
0: Quantas histórias a gente já recebeu aqui de sogra que se mete no relacionamento?
1: Que tem gente que é muito chegado. Eu acho muito legal a relação de quem é muito chegado.
0: Como assim, muito chegado?
1: Ah, quem são muito amigos e tal. Que tem
0: casal,
1: gente...
0: você diz, né? Da família.
1: É, da família
0: casal.
1: Ali. Tem gente que é, que é bem... São
0: às
1: bem...
0: vezes você... Ah, parece que você encontra uma outra família, não é? Você,
1: sim. Sim, isso é muito bom quando você se estende ali, né, pra...
0: É.
1: Pra família.
0: Se dá bem com todo mundo, isso é legal. Mas assim, com todo mundo também é uma coisa que é meio utopia, né? Porque todo mundo é difícil de se dar bem. Sempre tem uma cabeça de porco que incomoda, não é?
1: Olha, pra te falar bem a verdade, a minha ex-noiva...
0: Você gostava de todo mundo?
1: Olha, era todo mundo gente boa lá.
0: Não tinha,
1: não tinha ninguém. Todo mundo gente boa, família legal.
0: Ah, que bom, então.
1: Né? Os cunhados, enfim...
0: Mas às vezes é também, só na distância. Porque se começar a morar muito perto, ficar...
1: É pra se visitar de vez em quando, né?
0: É, porque
1: pra se visitar de vez em quando.
0: Começar a conviver demais, já dá briga, hein, gente? Não dá pra arriscar, não, viu?
1: Pois é.
0: É, cada um no seu quadrado.
1: É, a relação com a sogra ou com o sogro ali, geralmente tem que ser uma relação meio limitada, que senão já dá B.O., né?
0: Sim, você não pode deixar, principalmente depois que nasce o primeiro filho, por exemplo. Geralmente a sogra, ela quer ajudar a cuidar e dar palpite.
1: Sim.
0: E tal. E às vezes a mulher não gosta, então tem muitas coisas.
1: É, e às vezes quer ajudar porque tem mais experiência,
0: sim,
1: né? Não é por
0: sim,
1: maldade,
0: exatamente.
1: Mas tem gente que não gosta, né? Que foi aí que deu a briga lá do Vitor com a... Com a mulher dele, né? Porque a mãe começou lá e daí, enfim,
0: exatamente.
1: A mulher enlocou do nada lá.
0: Pois
1: e
0: é.
1: Deu aquele beozão lá que até hoje não se sabe o que se deu, né?
0: Ninguém sabe direito, mas é realmente, é isso. Eu acho que tem que ser cada um cuidar da sua vida. Deixa
1: cada um no
0: casal,
1: seu quadrado.
0: O casal cuida da vida deles.
1: Cada um no seu quadrado.
0: Exatamente.
1: Gente, amanhã, se voltar ao normal aqui, a nossa parte técnica de mensagens... Hoje era pra ter uma pergunta no Sofrência.
0: Ah, qual a pergunta?
1: Era pra ter uma pergunta no Sofrência, que seria: se você pudesse fazer apenas uma ligação, pra quem você iria ligar e o que você falaria pra essa pessoa?
0: Ai, meu Deus do céu.
1: Isso aqui é pra dar uma pesada no clima.
0: Vai pesar.
1: Ó, se você pudesse fazer apenas uma ligação, pra quem você iria ligar e o que você falaria para essa pessoa?
0: Meu Deus do céu, hein?
1: Você, Selma.
0: Ai, Cleverson Daniel, é sério isso?
1: É.
0: Nossa senhora.
1: Se você, amanhã vai ser essa pergunta se voltar as mensagens aqui.
0: Uhum.
1: Se você pudesse fazer apenas uma ligação, pra quem você iria ligar e o que você falaria para essa pessoa? Ó, quem tem o meu número pode mandar aqui que eu vou ler no ar.
0: Uhum. Quem tem o meu também pode mandar, que o celular tá aqui.
1: Então, pra quem, vamos quem você...
0: mandar mensagem. Ah, meu Deus, mas é tipo assim, uma pessoa importante, né?
1: Ó, é uma resposta, uma pergunta, né? Uma pergunta. E aí, ó, até tira a trilha sonoplasta para as pessoas pensarem, para as pessoas refletirem.
0: Uhum.
1: Se você... Essa pergunta aqui é bem profunda, viu?
0: Uhum.
1: Se você pudesse fazer apenas uma ligação, para quem você ligaria e o que você falaria para essa pessoa?
0: Mas pode ser alguém que já partiu desse mundo ou não? Porque desde eu vou começar a chorar.
1: Então já chore, qualquer pessoa.
0: Ah, então já tô imaginando.
1: Vamos pesar o clima aqui. Se você pudesse fazer apenas uma ligação, pra quem você ligaria e o que você falaria para essa pessoa? Vai ser a pergunta de amanhã. Vai ser a pergunta de amanhã, Sofrência, pra muita
0: vai
1: gente.
0: Vai pesar bastante o clima.

0: Por aqui.
1: Vamos dar uma pesadinha no clima que você tem, com essa chuvarada aí, com essas enchentes.
0: Deus o livre, né, gente? Meu Deus do céu. Ah, você sabe pra quem que eu ligaria, né? Não precisa nem falar.
1: Sim.
0: Pois é.
1: Pesou o clima.
0: Pesou.
1: É, e você que tá ouvindo a rádio, você tá pensando nisso agora?
0: Ai, ai, ai, ai.
1: Pra
0: ai.
1: Quem que se ligaria? Eu acredito que essa é a resposta da maioria das pessoas.
0: Eu acho que sim.
1: Mas tem outras respostas também. Tem outras respostas também.
0: Sim, com certeza. Eu tenho certeza que vai ter gente que vai falar que ligaria pra algum ex lá do passado, uma ex, tenho certeza, né?
1: É, mas na verdade, do ex você pode ligar a hora que você quiser, né? Se tiver vivo.
0: É, mas às vezes tem gente que não tem coragem.
1: É, bebeu pesado no clima agora, eu falei se tiver
0: pesou,
1: vivo, né?
0: É, pesou.
1: Não, mas você pode, sei lá, falar com a natureza, falar com...
0: É, mas é que tem gente que não tem coragem, Cleverson, que deixa a vida passar e não resolve as coisas.
1: Mas é que às vezes não compensa também se ligar, porque tem, porque assim, o ex principalmente... Tem a hora de falar.
0: Sim, exato. Você vai falar depois que a pessoa já se...
1: Não, mas mesmo assim, mesmo que você esteja numa situação meio ruim, às vezes não é aquele momento pra você falar alguma coisa. Então, tipo assim, se quiser eu ligo pra minha ex agora. Sim, mas não vai adiantar ligar agora. Não é. Falar alguma coisa agora. Não, mas se a pessoa tá virada então, num...
0: Tá bem resolvida.
1: Tá virada num saci, talvez, braba. Entendeu? Daí não adianta você querer, eu vou fazer... Não, tudo tem um momento, né?
0: Sim.
1: Mas às vezes esse momento pode não chegar.
0: Exatamente. Por isso que tem que pensar.
1: Então, mas veja como é complexo esse momento pra não chegar, porque você pode sair daqui e morrer.
0: Sim, é.
1: Mas daí, mas se você ligar pra ela, mandar alguma mensagem, também ela já tá braba e não vai adiantar nada.
0: É uma faca.
1: Mas daí se você acontece alguma coisa com você, daí ela vai ficar mal.
0: Putz, pior daqui.
1: Porque ela vai pensar, puxa, eu tava
0: exatamente.
1: Aqui cheia de... Tem que lhe dar o braço a torcer com algumas coisas, enfim, tá,
0: é verdade.
1: Daí não adianta, gente.
0: Sim, é verdade.
1: Daí não adianta.
0: Com você.
1: Resumindo, a vida é complicada.
0: Demais.
1: Difícil.
0: Muito difícil.
1: Como dizia o meu amigo gringo, o ser humano é esquisito.
0: Todo mundo é esquisito. Todo mundo é.
1: Então pensa na sua pergunta. Se você pudesse fazer apenas uma ligação, para quem você ligaria e o que você falaria para essa pessoa?
0: Amanhã nós vamos saber as respostas de vocês.
1: Pois é. Vamos voltar daqui a pouco aí. Mais um pouquinho de... Mais alguns segundos para dar mais uma pensada.
0: Vamos.
1: Pensei,
0: pensar.
1: Pensei.
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3: E aqui nós estamos juntos na melhor programação. Manda mensagem aqui para Cultura Sul FM e participe. 8804-2851, que a tua mensagem vai chegar amanhã. Não vai chegar hoje, tua
7: não
3: mensagem.
7: Não vai. A não ser que você tenha contato com o Cleverson Daniel, gente. Ou o meu, pode mandar pra gente aqui, tá bom?
3: Teve uma pessoa que falou aqui que a pergunta é muito difícil.
7: É, mas é mesmo.
3: A pergunta é muito difícil, muito difícil.
7: Sim.
3: É, olha só. É sobre a questão do concurso que você falou, Cleverson, provavelmente é que Deus tem outra coisa pra você.
7: Pois é. É, eu acredito nessas coisas de destino. Às
3: vezes
7: amigo. É, às vezes a gente quer uma coisa e não é pra gente, então...
3: Sim.
7: Né?
3: É, na verdade, tem essas coisas, né?
7: Sim.
3: Risco de rotina, né? Monotonia, né? Sim. A previsibilidade do dia a dia pode esfriar a paixão e exigir esforço constante para manter o romance ativo.
7: Uhum.
3: Negociação de conflitos também diários, né? Pequenas diferenças, né? Divisão das tarefas domésticas pode se acumular e gerar grandes ressentimentos se não forem conversadas.
7: Uhum, é verdade.
3: Também tem isso. Então são os pontos negativos do casamento, mas claro que tem os pontos positivos também, que é o companheirismo... Né, a felicidade junto, construir patrimônio, para depois separar, terminar e brigar. Né, tem outras coisas mais no casamento que...
7: Sim.
3: Que também você pode...
7: Tem muitas coisas, é.
3: Tem muitas coisas, né?
7: Mas é legal, às vezes você, pensando em momentos felizes, você compartilhar, mas em momentos tristes, você também ter alguém para compartilhar, isso é bem bacana, então...
3: É bom, né?
7: É.
3: O companheirismo da vida, né?
7: Sim, exatamente. E um aprender com o outro, sabe? Eu acho que a gente tem muito o que aprender com as outras pessoas, assim. E quando você convive com alguém ali, você vê os defeitos da outra pessoa e você escolhe ficar com ela mesmo assim, você aprende, não é?
3: Aprende.
7: Dos dois lados, né?
3: Sem dúvida.
7: Todo mundo tem defeito, então.
3: Sem dúvida.
7: É bacana, gente. É bom. Você só tem que definir o que você quer. Tem muita gente que fica casado, mas que fica aprontando, que a gente sabe, daí não é legal.
3: Daí não adianta, tem gente que apronta, hein?
7: Não, daí não adianta.
3: Na verdade, não tem justificativa pra aprontar, mesmo que você, sei lá, talvez esteja ali num lance, todo mundo gosta de falar que tem um contexto, tem, mas aprontou.
7: Exatamente.
3: Né? Tem que conversar sobre, ver, né? Às vezes a pessoa deu motivo também. Porque tem gente que dá motivo, né?
7: Pois
3: sabemos
7: é.
3: Que

0: Tem gente que dá motivo.
1: Pois
0: é. Às vezes a pessoa nem é da pessoa aquilo ali, mas a pessoa acaba fazendo alguma coisa.
1: É. Né? Mas então... é por isso que tem que botar o respeito em primeiro lugar. Porque se você escolheu ficar com aquela pessoa, você está casado, né? Está casada com aquela pessoa.
0: É, o casamento já é mais complicado. Então. Não que em namoro dá pra trair, mas namoro ainda, né? Às vezes acontece alguma coisa ali que talvez dê pra ajeitar lá na frente e tal. Né? A gente sabe que namoro tem muitas situações, mas casado, sim, ali, casou, realmente tem que
1: ter respeito, gente.
0: Tem que ter acertado tudo, viu?
1: Sim, exatamente.
0: Ah, dei um deslize lá, beleza. Então agora tá de igual para igual, tá? Eu deslizei e você deslizou. Então, a partir daqui em diante, vamos realmente...
1: Sim.
0: Vamos ser de verdade, então?
1: Exatamente.
0: Ó, uma pessoa mandou aqui no meu celular, ligaria para o meu pai, que infelizmente foi embora ano passado, muita saudade dele.
1: É, pois é.
0: As pessoas
1: eu não quis
0: vão...
1: falar isso porque eu ia começar a chorar aqui, mas eu
0: então
1: também...
0: Então você vai chorar amanhã, então.
1: É. Ai, ai, ai, gente. Vou trazer lencinho já.
0: É,
1: mas é que realmente, né, se você começa a pensar, se você tivesse mais uma oportunidade, né, de falar com a pessoa, seria muito bom.
0: É, mas tem outras pessoas também que você poderia ligar, né?
1: Sim,
0: mas
1: claro.
0: Mas isso é o que pega mais,
1: exatamente,
0: né, provavelmente. Então,
1: é.
0: Amanhã o programa provavelmente vai ser sobre isso. O que você falaria?
1: Né?
0: O que você falaria? Você que mandou essa mensagem, manda aqui. O que você falaria, então, pra ele? Quero ver se vai dar tempo de você mandar aqui.
1: Ai, ai, ai.
0: Pra quem você ligaria? Ó, pergunta... Olha, pergunta bem...
1: Pra pensar.
0: Bem pesada mesmo.
1: E é legal mesmo, você, até você falar isso, porque às vezes você ainda tem tempo de falar alguma coisa importante pra uma pessoa e você não fala, às vezes, por orgulho, por tantos outros motivos. Mas então, se você ainda tem uma pessoa importante aí que você quer falar alguma coisa... Pega e fale, gente. Oh,
0: e
1: fale.
0: Realmente você não sabe, né?
1: Ninguém
0: é clichê
1: sabe.
0: Falar que você não sabe,
1: ninguém,
0: né?
1: Ninguém sabe.
0: É clichê você falar que você não sabe, mas assim, realmente é bem complicado.
1: Me dá um sopro, amigo.
0: Um soprinho, amigo.
1: Às vezes você tá aqui e agora, daqui a pouco você não tá mais.
0: É.
1: Ou a pessoa não está mais. Então, se você tem algo importante, fale agora. O cara se para sempre.
0: O que você falaria pro seu pai? Conta aqui pra gente, viu? Dá tempo de mandar mensagem.
1: Manda aí.
0: É, agora não dá mais tempo porque o programa acabou, né? Tô mandando terminar, encerrar. Uhum. Amanhã nós voltamos. Se tiver voltado ao normal aqui a questão técnica do nosso telefone, a gente vai com essa pergunta para ver o que o povo vai falar.
1: Uhum.
0: Vai bombar isso aí, hein?
1: Vai mesmo?
0: Vai bombar.
1: Isso aí.
0: Um abraço então, amiga.
1: Valeu.
0: Tchau.
1: Tchau.
2: Amanhã tem mais sofrência. Valeu, meu povo. Tchau, obrigado.
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1: Os termômetros podem chegar a 1 grau no Paraná ao longo desta semana, segundo a Climatempo. A estimativa da empresa de meteorologia é que o dia mais frio seja a quarta-feira, dia 16. De acordo com o Sistema de Meteorologia e Monitoramento Ambiental do Paraná, SIMEPAR, as condições serão favoráveis para a formação de geadas no extremo centro-sul, em cidades como Palmas e General Carneiro, por exemplo. Os meteorologistas também afirmam que a quarta-feira será de predomínio de tempo firme em praticamente todo o Paraná, sob a influência da massa de ar frio e do sistema de alta pressão, que mantém a atmosfera mais estável. Há possibilidade apenas de precipitação muito fraca e pontual em alguns setores do leste do estado, sem volumes significativos. Na quinta-feira, dia 17, as temperaturas continuam em elevação no Paraná, depois do frio mais intenso dos dias anteriores. O amanhecer ainda será mais ameno no centro-sul, nos Campos Gerais e na região metropolitana de Curitiba. À tarde, o aquecimento ganha força, principalmente no oeste do estado, onde as temperaturas podem chegar aos 27 graus. 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
1: Ótima tarde para você que está curtindo a Cultura Sul FM. Eu sou a Selma Santana e você é muito bem-vindo por aqui.
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1: A gente fala para mais de 1 milhão de ouvintes. Terça-feira, hein? Terça-feira, sua linda! O solzinho quis aparecer hoje, gente. Podia ficar, hein? Com saudade do sol. Olha, 20 graus aqui em São Mateus do Sul neste momento.
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1: Uma ótima tarde pra você. Estou aqui pra te fazer companhia. E hoje não tem WhatsApp. Hoje não tem. Estamos com problemas técnicos aqui no WhatsApp. Mas eu sei que você está aí. Eu sei que você está curtindo a melhor, a mais ouvida.
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1: Quem tem cultura tem tudo, agora são 13h11. Panda, eu te seguro.

Cultura tem tudo, Diego Vitor Hugo, Tubarões aqui na programação e a gente vai curtindo muita música pra deixar essa tarde aí mais animada. Hoje tá um pouco mais animado, pelo menos o tempo tá mais seco, gente, o rio ainda tá daquele jeito, mas não temos previsão de chuva pra hoje, então tá aí nubladinho, o sol tá querendo aparecer, tá tímido ali, envergonhado, mas a gente está com esperança de que ele apareça de vez, não é? Precisamos do sol, sim, gente. Daqui a pouco tem a nossa música de novela. E é uma música tão linda, você não vai perder, hein? Aumente o volume do rádio, aguarda aí que já vai rolar por aqui. Agora são 4h16.

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4: Vem você juntinho com a gente, curtindo muita música por aqui. Tudo.
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4: Eu tenho certeza que você vai amar a música de novela de hoje, gente. Pra mim, é uma das melhores canções. A canção All for Love, interpretada por Michael Bolton, fez parte da trilha sonora internacional da novela O Clone, exibida

pela Globo entre 2001 e 2002. A música serviu como tema do casal protagonista, a Jade, interpretada por Giovanna Antonelli, e o Lucas, por Murilo Benício. Ela é uma versão em inglês da música A Miragem, composta por Marcos Viana, que era o tema principal dos personagens em português. O sucesso foi tão grande que o próprio Michael Bolton fez uma participação especial cantando a música no último capítulo da novela. A gente vai relembrar por aqui, agora são 13h23.

cultura tem tudo, Diego Vitor Hugo, Moça pra Casar. E a nossa música de novela, hein? Nossa, gente, que nostalgia, que música maravilhosa e que época bacana também. A novela O Clone foi uma das mais assistidas de todos os tempos. Era bom demais, hein? Quem não queria ser a Jade ou o Lucas, hein? Ai, gente, que tempos, que tempos. Agora são 13h30. Infelizmente, estamos sem o WhatsApp funcionando hoje aqui. Estamos com problemas técnicos. Então, se você está mandando mensagem, chegou atrasado, não ouviu o que eu falei lá no comecinho, não temos WhatsApp hoje, gente, por enquanto estamos sem, então se você está mandando mensagem, nós não vamos ver, por isso não estou mandando abraços específicos, mas um abraço para você que está aí curtindo onde você estiver, em casa, no trabalho, no trânsito, você que está passando aqui pela região, uma boa tarde para você, agora são 13h30.

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2: Boa tarde pra você, uma ótima terça-feira. E aí, quero saber, você já baixou o aplicativo da Cultura Sul? Ainda não? Baixa aí, aí você vai levar a cultura aonde você for. E tem cultura? Tem tudo, agora são 13h35.
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0: Cultura tem tudo, Grupo Menos é Mais, página de amigos e inevitável, músicas bacanas demais aqui na programação. Simone Mendes também, Direitos Iguais, a gente curtiu, e Wesley Safadão com Rei Vaqueiro Displicente. É muita música, a nossa tarde que está no ar, Selma Santana te fazendo companhia, e a gente vai deixando essa tarde mais animada, mais alegre. Amanhã já é quarta, passa rápido demais, aproveite seu tempo aí, e daqui a pouco também tem o nosso Trajetória, bem bacana hoje. Vocês vão gostar, viu? É, você já acessou o portal de notícias da Cultura FM? Quero saber. Já acessou? Ainda não? Não, gente, tem que acessar para você ficar bem informado sempre, claro. Acessa p97.com.br todos os dias, porque lá você fica sabendo tudo o que acontece aqui em São Mateus do Sul e na região, tá bom? Agora são 15 para as 4, uma excelente tarde para você.
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0: É isso mesmo, a regional de verdade. É só a Cultura Sul FM. Abraço pra você em toda a região, São Mateus do Sul, todas as cidades vizinhas. Mais de 1 milhão de ouvintes. Onde você estiver, tem uma terça-feira super agradável, ainda mais com esse solzinho brilhando. Curte aí, viu? Agora são 4:10.

Quem tem cultura tem tudo. Lauana Prado e Gabriel Diniz, Liga e Chora. Tem um monte de gente nesse momento, não tem? Se acerta aí, gente. É, se tem amor, tem que se acertar, tá bom? Paciência, respeito, claro. Dá tudo certo no final. A gente curtiu por aqui também Bruno Barreto, Texana 37, Ed Brito, Samuel, Toda Mulher. E agora, na sequência, tem o Giro da Cultura. Fique muito bem informado aqui na Cultura Sul. Agora, faltando um minuto para as 4.

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1: A Caixa Econômica Federal e os bancários retornam nesta quarta-feira, dia 16 de setembro, as negociações que podem colocar fim à greve nacional da categoria, iniciada no dia 10. Enquanto isso, a paralisação segue por tempo indeterminado. O principal impasse entre os bancários e o Banco Público é o plano de saúde. A Caixa fez nova proposta na semana passada, rejeitada por maioria em assembleia, que terminou às 23 horas de sexta-feira, dia 11. O banco havia ameaçado ir à justiça por dissídio coletivo, mas desistiu. Em nota, a instituição diz que, por acreditar que o diálogo é o melhor caminho para a construção de acordos, reabriu a mesa de negociação e busca solução que preserve os interesses dos empregados, da instituição, dos clientes e da sociedade. A Caixa orienta os clientes a utilizarem os canais digitais e remotos do banco, com destaque para o aplicativo Caixa, que reúne diversos serviços e transações bancárias. Também estão disponíveis o Internet Bank da Caixa, WhatsApp Caixa 0800 1040 104 e os aplicativos Caixa Tem, Cartões Caixa, Habitação Caixa, DPVAT e FGTS. O atendimento telefônico está disponível pelo Alô Caixa, nos números 4004 0104, Capitais e Regiões Metropolitanas e 0800 104 0104, demais localidades. 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
0: E a gente segue curtindo essa tarde de terça-feira gostosa, com o solzinho aparecendo. Agora são 4:06. E eu, Selma Santana, te faço companhia até às 5. Pra gente animar um pouquinho mais, não é? Você que está trabalhando aí, força, coragem! É, aproveita, aproveita, gente. Aproveita seu dia, aproveita seu tempo.
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0: No Trajetória. trajetória de hoje, a gente viaja na história de uma das duplas mais inovadoras do sertanejo, Fernanda e Sorocaba. Vamos voltar no tempo para relembrar hits que marcaram época, desde Bala de Prata.

Tata e Madri, até os grandes sucessos atuais. Prepara o coração e aumenta o som, porque a tarde de hoje tem o carimbo e a energia de Fernando e Sorocaba. É agora na sua rádio favorita, agora são 4:07.

0: Ronaldo. Bom demais, hein? Fernando e Sorocaba, grandes sucessos que a gente relembra, mata a saudade por aqui, porque música boa não tem data de validade. E daqui a pouquinho tem versão brasileira ainda, hein? Vamos curtir, a gente continua curtindo essa tarde gostosa de terça-feira, onde você estiver, que você tenha uma tarde super agradável, você que está viajando, está passando aqui pela região, ou está saindo aqui de São Mateus, onde você estiver pegando a estrada aí, vai com atenção, com cuidado, tá bom? Uma boa viagem pra você, Deus te acompanhe, chegue bem no seu destino, todos os caminhoneiros que passam por aqui também levam a gente de carona, que você sempre chegue muito bem aí no seu destino, tá bom? Boa viagem. Agora são 4h19.
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1: Agora 4h24.
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1: Tá chegando Fala Mansa por aqui pra gente deixar a tarde ainda mais animada, mais alegre.
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1: Se anima aí, onde você estiver, viu? Agora, 4h24, como eu falei, quem tem cultura tem tudo. Fala Mansa, a origem de tudo.

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1: Cultura tem tudo, Elis Just e Cowgirl, agora 4h29, um abraço pra você, onde você estiver, aqui em São Mateus do Sul, em todos os bairros, nas cidades vizinhas, em toda a região, todas as cidades que estão curtindo a Cultura CFM, mais de 50 cidades que acompanham a programação da 97.5, é a melhor, a que chega mais longe, a rádio que chega mais longe pra quê? Pra ficar mais perto de você, nós estamos aqui todos os dias pra deixar o seu dia mais alegre, mais animado, com música, com informação. Claro, você é sempre muito bem-vindo. Então, onde você estiver, que você tenha uma tarde super agradável. Agora, 4h30, e no próximo bloco, tem o nosso Versão Brasileira. Música.

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1: Agora, na Cultura Sul, a versão nacional daquela música que você adora. Primeiro, você vai ouvir a música original. E na sequência, a versão brasileira.
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0: música brasileira. Linda na versão original com Faith Hill, Brief. E a versão brasileira com Vanessa Camargo, Eu Posso Te Sentir. Vamos curtir por aqui agora, 4h35.
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0: Quem tem cultura tem tudo, Vanessa Camargo, eu posso te sentir. Faith Hill, Brief, muita música bacana, esse versão brasileira é bom demais, hein? Tem aquela música que a gente nem sabia que tinha uma outra versão, e aí a gente descobre juntos por aqui, não é? Agora são 4h43, uma ótima tarde pra você.
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Bom demais ter sua companhia por aqui. A gente já vai pro finalzinho da nossa tarde, mas a música por aqui não para. E tem cultura, tem tudo. Agora 4h48.

tem cultura tem tudo. Bom demais. Felipe Araújo, Henrique Juliano, A Mala é Falsa. Curtimos também Jota Quest, Daqui Só Se Leva o Amor. E é isso mesmo, é exatamente isso. Então pare de se preocupar com problemas que não estão aí ao seu alcance de resolver, tá bom? Faça o melhor, dê o seu melhor sempre e o resultado vem melhor também, não é? Obrigada pela companhia, gente. Hoje não teve abraços porque estamos sem WhatsApp aqui, mas o WhatsApp voltará em breve. E aí sim, você vai poder mandar mensagem, a gente vai responder, vai te mandar abraço, tá bom? Obrigada, então fiquem bem, tenham um ótimo final de tarde, aproveitem, curtam. Roberto das Neves está chegando por aqui para te fazer companhia. Continua muita música boa nesse finalzinho de tarde. Você aí, eita, que vai tomar aquele café de tarde, finalzinho de tarde, né? Cafezinho, chimarrão, janta. Ai, gente, que gostoso, né? Aquela comidinha caseira. Aproveite, viu? Aproveite. Eu volto amanhã às 14h. Desejo que vocês fiquem bem e a gente se vê por aí. Agora são 4h56.

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1: O turista que foi flagrado pulando nas águas das cataratas do Iguaçu para recuperar um celular que caiu foi multado em R$ 7.800 pelo Instituto Chico Mendes de Conservação da Biodiversidade. O episódio aconteceu em junho, no Parque Nacional do Iguaçu, em Foz do Iguaçu, no oeste do Paraná. Nas imagens, ele aparece se pendurando no guarda-corpo da passarela, ultrapassando a estrutura e pulando em direção às águas próximas às quedas. Depois de pegar o aparelho, ele retorna à passarela com dificuldade. Segundo o Instituto Chico Mendes, o visitante foi identificado e recebeu um auto de infração com base no artigo 90 do Decreto número 6.514/2018. O turista pode recorrer. 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
6: Oi, oi, oi, oi, oi, boa tarde pra você, já estamos chegando aqui na Gigante do Sul do

Pois é, tudo de bom pra você a partir de agora. É tudo com a gente, eu sou o Roberto das Neves com Belezinha. Tudo bem? Depois da Selma com o Nossa Tarde. A gente segue juntos até as 8 da noite. Mais uma edição aqui do nosso Terra Nativa, Sertanejo, Gaúcho, Bandas. E olha só, hoje infelizmente não vou conseguir te atender aqui, porque nós estamos com um pequeno probleminha no nosso WhatsApp. Mas muito breve já será resolvido aí pra você participar, interagir, enfim, né? Participar também dos prêmios que a gente te oferece todos os dias, em cada horário, aqui na Cultura Sul FM. Hoje é dia 15 de setembro, hoje é dia do cliente. Falar em dia do cliente, um abraço a todos os nossos clientes aqui da Cultura Sul FM. A gente fica muito feliz com a sua parceria de sempre. Enfim, que possa ser um grande dia aí para todos os clientes aqui da grande Cultura Sul FM, a rádio.

Cultura Sul, FM 514 agora. O Silvio Danilo e Davi, eu não sou terapia. Olha, obrigado aí pela sua audiência, pela sua preferência. Onde quer que você esteja ligado, acompanhando a gente, o melhor da música passa por aqui pra você todos os dias, aonde quer que você esteja ligado, curtindo aqui a programação do nosso Terra Nativa. Tá chegando mais músicas, Bruno e Barreto.

na Cultura Sul FM. Bom fim de tarde para você que acompanha aqui a nossa programação da Cultura. 18 graus agora é a temperatura. Para amanhã, quarta-feira, tempinho que era para ser ensolarado aqui já mudou completamente. Já mostra pra gente parcialmente nublado. Solzinho pode aparecer, mas né, com muitas nuvens. Enfim, já mudou totalmente aqui, né? Pra hoje, que era pra ser ensolarado e tal, ficou que tempinho me borocochô. Pra amanhã, que era também pra ser ensolarado, já mudou aqui a previsão. Enfim, de repente, talvez amanhã mude, né? Cedo e o tempo realmente se transforme. Aí o sol reaja, né? Venha com tudo e tudo mais. Mas enfim, é o que a gente tá passando pra você nesse momento agora. Já já tem mais músicas aqui na Cultura.

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0: 5h22, tem Cleiton e Romário.
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Esse é um som do Gustavo Lima, Bala Alojada, aqui na frequência definitiva 97.5. Se você ainda não baixou o nosso aplicativo, não perca tempo não, viu? Baixe o aplicativo aí, vai pra sua loja de aplicativos, Rádio Cultura Sua FM 97.5, pra poder curtir a gente onde você estiver aí com a mais alta qualidade. Hoje, terça-feira, dia 15 de setembro, um grande abraço aí pra todo mundo que tá de aniversário. Parabéns pra você, felicidade, que seja uma data muito gostosa, muito festiva, belezinha, né? Pra todo mundo que tá trocando idade hoje, que seja um novo ciclo cheio de muitas coisas boas. A música não para por aqui.

0: Cultura Sua FM, você ouviu o som dos quatro Galdérios, a Doma de um Amor Perfeito, 29 agora para as 6. Mais músicas para você já, a gente vai se falando na programação aqui da Cultura, daqui a pouquinho com muito mais para você no nosso finalzão de tarde, aqui do Terra Nativa.
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13: Um abraço a todos os ouvintes da Cultura Sul FM. Estamos nessa tarde, quase que início de noite, aqui no Rio Iguaçu, na Praça do Rio Iguaçu. Olha, o Rio Iguaçu subiu um pouco mais, né? É claro que está subindo gradativamente, mas está quase...

0: quase próximo aos 5 metros. Para se ter uma ideia, a régua dos 5 metros aí está quase no topo. Temos aqui, ó, praticamente mais de 50% da praça do Rio Iguaçu alagada, né? Inclusive os bancos ali não aparecem mais. Temos aqui já grande parte aí, creio que 60, 70% aí, que as águas tomaram conta. Só que é o seguinte, nesse momento, o Rio Iguaçu, ele está subindo bem menos, com menos intensidade que nos dias anteriores, né? Então, esperamos aí que logo se resolva essa situação. Ainda está muito longe da rua aqui e, se Deus quiser, não vai pegar lá. Tem muito chão para chegar lá, né? E a expectativa é essa. O Corpo de Bombeiros está monitorando toda a situação, né? Então, qualquer questão de emergência aí, entre em contato com o Corpo de Bombeiros, o 193, com a Defesa Civil aqui do município também, que o pessoal estão aí prontos para lhe atender. Repito, Corpo de Bombeiros monitorando todos os pontos aí de risco de alagamentos. Hoje nós tivemos aí 8 desalojados e 8 desabrigados que foram conduzidos aí aos órgãos municipais aqui em São Mateus do Sul, né? Esperamos que pare por aí. Hoje deu uma trégua, até o sol saiu aqui em São Mateus do Sul e vamos aguardar. Aqui direto da Praça do Rio Iguaçu, para a Cultura Sul FM, plantão Cultura Sul, Sérgio Soriani.
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2: Muito bem, agora 20 para as 6. Estamos de volta por aqui.
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2: Pois é, um bom finalzinho de tarde pra todo mundo hoje de terça-feira.
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2: Agora tem Corpo e Alma e Traia Véia.

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1: Tá na Cultura, sua FM, você ouviu Maiara e Maraíza, 90-10. Bom final de tarde para todo mundo. Hoje a gente está impossibilitado aqui com o nosso WhatsApp, mas muito breve você vai poder participar mandando sua mensagem aí, tá certo? Obrigado pela sua preferência, você que está nos ouvindo, pessoal nos bares, na lanchonete, você na sua casa, no seu trabalho. Agradeço a sua sintonia aí, tá bom? A música não para por aqui.
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Cultura, seu FM, seu som do Wesley Safadão, Rei Vaqueiro, displicente, aqui na 97.5, você que está passando pela rodovia, pela BR, acompanhando a gente aqui, feliz com a sua preferência também, viu? E continue sempre, né, que passar por aqui, ou que de repente onde alcançar o nosso som aí, o nosso sinal, continue com a gente, nos fazendo companhia. Tarde é de terça-feira, até as 8 da noite tem o nosso Terra Nativa.

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2: Bom, a música está de volta para você, 6 minutos agora faltando para as 6.
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2: Daqui a pouquinho mais, tem Giro da Cultura com informações aqui.
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2: Agora tem Simone Mendes.

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1: A cultura só é firme, esse é o som da Elis Justin. Call Girl. Bom, tá na hora da informação pra você aqui no Giro da Cultura, hoje dessa terça-feira, dia 15. Daqui a pouco a gente traz mais músicas pra você. Continue com a gente, lembrando que o inverno se encerra agora dia 22 de setembro. E aí estaremos entrando na primavera. Coisa boa! Bom, mas já a gente fala mais sobre isso aí pra você que tá sempre ligado, acompanhando aqui a nossa programação que tem a sua cara.
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2: 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Um estudo feito pelo Centro de Pesquisa em Macroeconomia das Desigualdades da Faculdade de Economia, Administração, Contabilidade e Atuária da Universidade de São Paulo revelou que as apostas, conhecidas popularmente como bets, reduziram o consumo e retiraram da atividade econômica entre 120 e 141 bilhões de reais, o que equivale a 0,9 a 1,1% do PIB, Produto Interno Bruto, no ano de 2025. Para dimensionar a magnitude, a perda estimada corresponde a algo entre 40% e 50% de todo o crescimento da economia em 2025 e é cerca de 5 vezes maior que estimativas do impacto do tarifaço americano sobre o PIB brasileiro. Mesmo levando em conta as estimativas dos empregos diretos e indiretos criados associados às bets, o quadro praticamente não muda, conclui a pesquisa. A pesquisa considera também que parte das apostas tenha gerado aumento do endividamento. Os pesquisadores consideraram que o saldo do crédito para a pessoa física subiu cerca de 450 bilhões de reais, que é visto como uma hipótese extrema. Isso corresponderia a cerca de 14% do aumento do endividamento das famílias em 2025. Segundo a pesquisa, é possível também que as bets tenham causado efeito negativo na distribuição de renda. A pesquisa concluiu que, do modo de vista econômico, o problema das apostas não se limita aos efeitos individuais, mas também tem consequências macroeconômicas, pois, ao retirar renda das famílias, principalmente as de menor renda, as bets podem aumentar a desigualdade, reduzir a demanda e afetar o PIB de maneira relevante, além de reduzirem a arrecadação fiscal e refletirem nas contas públicas. 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
3: 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Bom, 6:04 agora. 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
2: Então tá, a gente já tá de volta por aqui e a música vai dando sequência no seu início de noite.

0: pela sua preferência, pela sua audiência. A música, claro, continua pra você.
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0: 6:14, tem Xenoquedo.

Xeloquedo, aqui no nosso Terra Nativa de hoje, terça-feira, 6h17 agora. Daqui a pouquinho tem muito mais pra você. Pessoal que tá chegando em casa agora depois do trabalho, vai pra um chimarrão gostoso. A galera aí das comunidades, do interior também, aqui da nossa cidade. Feliz com o carinho de todo mundo aí. Bom chimarrão, uma boa jantinha, um bom banho aí bem quentinho, porque a noite não tá aquelas coisas, né? Iniciando, né, essa noite de terça-feira, nesse momento, temperatura 17 graus. Né? Vai esfriar um pouquinho mais, vai cair um pouquinho mais a temperatura aí até o finalzinho aqui da nossa programação. A gente vai te contando. Para amanhã, quarta-feira, né? Parcialmente nublado esse tempo, que era para ser ensolarado, já mudou aqui, já se alterou. Enfim, para sexta-feira nublado, quinta-feira também parcialmente nublado e para o sábado uma chuvinha para nossa região, é o que mostra a previsão do tempo para você. 6h18 agora.

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agora 6h22. Gosta de música? 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

na Cultura Sua FM, Lucas Igor Flash. Olha, boa noite pra você. Tudo bom aí, ligado com a gente aqui. Nossa terra nativa pra você, onde quer que você esteja, acompanhando a nossa programação, tá no seu carro aí, tá curtindo aqui o nosso Terra Nativa de hoje, de terça-feira. Feliz com a sua preferência e com a sua audiência também, viu? Todos os dias a gente está por aqui, de segunda a sexta-feira, das 5 às 8 da noite. Falar em 8 da noite hoje, terça-feira, anos 80, no décadas, logo depois aqui do nosso Terra Nativa. Programa Terra Nativa. Agora tem Natanzinho Lima.

Até quando? Natanzinho Lima aqui na nossa programação do Terra Nativa de hoje, 6h30 agora. Agradeço a sua preferência junto com a gente por aqui. Mais uma semana gostosa. Vou falar em mais uma semana, dia 21, aniversário, né? Feriado aqui em São Mateus do Sul, comemorando o seu aniversário, né? Um abraço a todos os munícipes de São Mateus do Sul, pessoal também de toda a região aí que tá sempre ligado com a gente. Muito obrigado pela sua preferência. Daqui a pouquinho tem mais músicas na nossa programação de terça. Música.

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Cultura Sua FM. Esse é o som do Michel Teló. Aí a roça vence. Como é que você tá? Tudo bem? Como foi o trabalho hoje? Cansativo? Pois é. O bom de tudo isso é que você tá em casa agora, né? Que já chegou em casa. E agora é só relaxar, descansar, porque amanhã é quarta-feira ainda. Estaremos no meio da semana, né? Nada melhor do que se dar uma relaxada boa aí pra amanhã começar um novo dia, né, de expectativas boas, né, de grandes objetivos aí para esta quarta-feira de amanhã. Hoje é dia 15, a gente continua por aqui até as 8 da noite. Melhor da música tá aqui para você. Agora 18 para as 7, Ana Castela.

16 agora, para as 7. Daqui a pouquinho tem mais informações, um giro da cultura para você. Enquanto isso, tem muita coisa boa, tem muita música pra gente curtir juntos aqui, sertanejo, gaúcho, bandas, tudo isso desfilando no seu rádio em 97.5.

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na Cultura Sul FM, uma excelente noite para você que gosta de curtir aqui o nosso Terra Nativa. Você ouviu o João Luiz Correia aos domingos e ainda teve o Fred Fabrício, Você Não Cuidou. Pessoal que está no caminhão, os taxistas, enfim, galera que tá no carro aí também, tá na sintonia com a gente, um grande abraço. Você que tá na sua casa, preparando aquela jantinha de terça-feira, que seja uma boa janta aí para você, que seja uma noite maravilhosa de terça-feira, inclusive logo depois aqui do nosso Terra Nativo Décadas, anos 80, uma programação bem gostosa para você curtir, matar saudade, se divertir na cultura. Pronto.

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Na Cultura, Zé Augusto e Andrei, choque de realidade. Tudo de bom aí pra você que tá sempre na audiência, acompanhando a nossa programação. Um minuto agora para as 7. Bom, 7 em ponto já. Tá na hora do giro aqui da Cultura, trazendo informações para você. E daqui a pouco tem mais músicas na sequência de hoje, de terça-feira, do nosso Terra Nativa.

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1: O presidente do TRE, Tribunal Regional Eleitoral do Paraná, Luciano Falavinha, disse nesta segunda-feira, dia 14, durante entrevista à rádio CBN de Curitiba, que a Justiça Eleitoral recebeu até domingo, dia 13, 268 representações de partidos e candidatos com queixas contra adversários por propaganda eleitoral. Esse número, segundo o presidente da corte, já é maior que o recebido durante toda a campanha eleitoral de 2022, quando houve 231 representações. O número é particularmente alto neste ano por causa das ações movidas contra a propaganda de candidatos ao Senado. Além de haver duas vagas para senadores em disputa, há um interesse maior pela eleição de senadores a partir da polarização política e da expectativa de esquerda e direita de ocupar mais espaço na Casa Legislativa, que tem o poder de aprovar e fazer o impeachment de ministros do Supremo Tribunal Federal. No período do início da campanha até agora, foram apresentadas 36 representações com dois direitos de resposta concedidos. Falavinha destacou na entrevista a celeridade com que o tribunal julgou neste ano os pedidos de registro de candidatura. Nesta segunda-feira, último dia do prazo, o TRE tinha só 25 dos 1.086 pedidos de registro ainda em julgamento. O presidente também garantiu que o TRE do Paraná deve ser mais uma vez o primeiro entre os TREs de todo o país a divulgar o resultado da eleição de 4 de outubro. 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
4: Pois é, olha a gente de volta por aqui.
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4: Olha, uma noite maravilhosa de terça-feira para você hoje, do dia 15 de setembro. Você tá feliz aí? Tô feliz com você por aqui.

continua juntos por aqui, né, belezinha? Até as 8 da noite, nós estamos com um probleminha no nosso WhatsApp, mas muito breve será selecionado aí, resolvido, viu? Na verdade, não selecionado, solucionado, né? Era a palavra certa.

Cultura, sua FM, seu grupo Matizes. O Bagual chorou. Excelente noite pra você, obrigado aí pela sua sintonia, agradeço a sua audiência. Só que gosta de curtir aqui, belezinha, o nosso Terra Nativa. Tudo de bom aí pra todo mundo, feliz aniversário, você que tá trocando idade, que seja uma data festiva na sua vida, um tudo de bom. E a música, claro, continua pra você. Agora tem San Marino.

Cultura sua FM, 717 agora, boa noite pra você, tudo de bom aí, ligado, acompanhando aqui a nossa programação. Eu fico muito feliz aí com a sua sintonia, com a sua preferência. Daqui a pouco tem mais músicas nessa terça gostosa, hoje do dia 15 de setembro.

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0: Bora lá, até às 8 da noite, 7h22 agora.
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0: Chegando os serranos.

0: Cultura, seu FM, seu som do Flávio Dalcin, Banda Ouro, quilômetro 11. Tudo de bom pra você, uma excelente noite hoje de terça-feira. Pessoal que tá de boa em casa, você que está no bar, numa lanchonete, mas está na sintonia aqui da 97. Tudo de bom aí pra você, obrigado pela sua preferência. Que seja uma noite maravilhosa pra mim, pra você, pra todo mundo.
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3: Bom, a música pra você tá de volta, não para, a gente vai seguindo em frente com muito mais.
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3: Pessoal de toda a região aí também que acompanha aqui a nossa programação, uma ótima noite. Chegando Rick Renner.

Daniel, bem simplesinho, aqui no nosso Terra Nativa de hoje, de terça-feira. Feliz aí com a sua preferência com a gente por aqui, galera que está acompanhando a nossa programação. Mais uma vez, lembrando que a gente, desde manhã, está com um probleminha no nosso WhatsApp aqui, mas muito breve será resolvido para que você possa participar e concorrer também aos nossos presentes, aos prêmios que a Cultura sempre disponibiliza para você que nos acompanha. Obrigado, toda a região aí também, sempre participando, interagindo com a nossa programação. Feliz aí com o carinho de vocês aí, uma excelente noite! Agora tem Paulinho Mocelin e os Mateadores.

0: Cultura Sua FM, assim sabendo, agora 12 para as 8. Daqui a pouco tem mais músicas pra você, pra gente fechar aqui o nosso Terra Nativa de hoje, de terça-feira.
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4: Olha só, a gente vai seguindo por aqui, quase fechando então a nossa programação. Agora tem Terceira Dimensão.

na Cultura, sua FM, terceira dimensão, a resposta. Boa noite pra você, pra você e pra você também. Oi, belezinha. Amanhã a gente volta às 5 da tarde com mais músicas pra você. Daqui a pouquinho, já na sequência, tenho décadas, anos 80 pra você matar saudades. Agradeço a sua preferência por aqui. Meia-noite, não esquece, tem Bateu Saudade, programaço da madrugada pra você. Beijo, gente.

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1: Clientes da Sanepar terão desconto de 25% na tarifa mínima de água e esgoto a partir de outubro, que passa de R$ 99,16 para R$ 74,37. A redução vale para os primeiros 5 metros cúbicos de consumo. O desconto foi determinado pela Agência Reguladora de Serviços Públicos Delegados do Paraná, AGEPAR, e será aplicado durante 30 meses. A medida foi viabilizada depois que a Sanepar recebeu quase R$ 4 bilhões em precatórios pago pelo governo federal. O benefício vale para todos os clientes da Sanepar em 344 municípios do Paraná. O desconto de 25% não será aplicado sobre o valor total da conta. A redução vale somente para os primeiros 5 metros cúbicos de água consumidos no mês. Quem consumir mais de 5 metros cúbicos, o desconto será aplicado somente para os primeiros 5 metros. O volume que ultrapassar essa quantidade continua sendo cobrado pela tarifa normal. A redução já está em vigor, mas os consumidores devem perceber o desconto nas faturas com vencimento em outubro, referentes ao consumo de setembro. 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

0: Máscaras para você. Boa noite, você que tá ouvindo a Cultura Sul FM, não só em São Mateus do Sul, mas também em toda a nossa região. Para quem tá ouvindo pelo rádio, para quem tá ouvindo pelo aplicativo. Aliás, se você não abaixou ainda o nosso aplicativo, você pode baixar aí Cultura Sul FM, você pode curtir, pode ouvir, pode sentir em qualquer lugar que você estiver, apenas com um clique. O som que você gosta, o som que faz você viajar aqui na sua noite. Hoje é noite de curtir os anos 80. Essa década marcante, emocionante, empolgante, você vai curtir os sons agora, na nossa primeira parte do programa. Lembrando que 10 horas da noite vem o nosso segundo tempo. É, esse programa, ele é bom, ele merece duas partes, porque toca música que faz você viajar, faz você recordar, faz você se emocionar e faz no tempo você voltar. Vamos curtir então? Quem tem cultura, tem tudo!
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noite, na Cultura Sul FM, você está ouvindo o programa Décadas e o melhor da década de 80. Na nossa programação noturna aqui da Cultura Sul FM. Na segunda-feira você ouve os anos 60 e 70, na terça-feira 80, quarta-feira 90, quinta-feira 2000 e na sexta-feira o melhor da década de 2010. Cada dia uma década diferente, cada dia uma emoção diferente para você que se liga na nossa programação aqui na Cultura Sul FM. Claro, para você viajar mentalmente, porque a música tem esse poder, como eu sempre falo aqui na programação, como eu sempre falo aqui no programa. A música faz você viajar. Você pode fechar os olhos e sentir aquele momento que você gostaria muito de voltar. Sem pensamento, isso sim é possível, e somente com a música isso é possível. Eu sou o Cleverson Daniel, estou com você sempre na noite aqui na Cultura Sul FM, na programação do Décadas. Anos 80 hoje. Nos anos 80, diversos ritmos musicais fizeram sucesso, com destaque para o rock, pop e música eletrônica, New Wave também. Bandas, artistas como a Legião Urbana, Renato Russo, saudoso, imortal Renato Russo, Titãs, Bon Jovi, Michael Jackson, Madonna, enfim, muitos outros artistas que marcaram essa década. Barão Vermelho, no rock internacional, Guns N' Roses. Além disso, pop se destacando mundialmente com Michael Jackson e também a Madonna, o rei e a rainha do pop. E o dance music também explodindo em todas as baladas pelo mundo afora. Enfim, uma década atraente, envolvente e diferente. Quem viveu sempre fala que foi a melhor década. Vamos curtir então mais músicas. Aumente o volume do seu rádio e vai viajando no som da Cultura Sul FM e o melhor da década de 80 nessa noite de terça-feira.

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década de grande diversidade musical. Mistura de gêneros populares como rock, pop, new wave, hip hop, entre outros, como já foi falado aqui no programa Décadas. Foi um período de muita criatividade e experimentação, com muitos artistas explorando

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0: Mais uma noite que chegou ao fim, a primeira parte do programa Décadas. E aí, gostou? Curtiu a primeira parte? Não esquece que às 10 horas da noite, retorna a segunda parte do programa, o segundo tempo, com muito mais músicas para você recordar, muito mais músicas para você se emocionar e viajar aqui na nossa programação. Tá legal? Então, 10 horas da noite, retorna a segunda parte do programa Décadas. Um abraço para você. Até logo.
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1: A Caixa Econômica Federal e os bancários retornam nesta quarta-feira, dia 16 de setembro, as negociações que podem colocar fim à greve nacional da categoria, iniciada no dia 10. Enquanto isso, a paralisação segue por tempo indeterminado. O principal impasse entre os bancários e o Banco Público é o plano de saúde. A Caixa fez nova proposta na semana passada, rejeitada por maioria em assembleia, que terminou às 23 horas de sexta-feira, dia 11. O banco havia ameaçado ir à justiça por dissídio coletivo, mas desistiu. Em nota, a instituição diz que, por acreditar que o diálogo é o melhor caminho para a construção de acordos, reabriu a mesa de negociação e busca solução que preserve os interesses dos empregados, da instituição, dos clientes e da sociedade. A Caixa orienta os clientes a utilizarem os canais digitais e remotos do banco, com destaque para o aplicativo Caixa, que reúne diversos serviços e transações bancárias. Também estão disponíveis o Internet Bank da Caixa, WhatsApp Caixa 0800 1040 104 e os aplicativos Caixa Tem, Cartões Caixa, Habitação Caixa, DPVAT e FGTS. O atendimento telefônico está disponível pelo Alô Caixa, nos números 4004 0104, capitais e regiões metropolitanas, e 0800 104 0104, demais localidades. 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